Alta atenção, segunda hora. Mais um tema de avanço para o novo trabalho de Tony Iommi, o homem dos Black Sabbath, em nome próprio, o mestre. Regressa com um novo álbum, World Alone. Já aqui tínhamos passado a Seen a World. O vocalista é John Land, o homem associado à Vantage e também a Masterplan, entre muitos outros projetos. Stormwatcher é então mais um avanço para o novo de Iommi, Tony Iommi. Ficamos agora com um senhor que tem no mestre Iommi uma grande referência, claro está. Falamos de Gus G. Foi a guitarrista de Ozzy Osbourne e este é o seu grupo, o Firewind. Temos novo álbum alinhado para o mês de fevereiro, dia 19, Gods, Myths and Titans. Aí fica The Legend of Achilles, os Firewind.

Anson, Kai Anson, o guitarrista dos Helloween, a pegar numa ideia que tinha ficado em 2016. Foi aí que editou o seu primeiro disco solo. Agora, 10 anos depois, chega o segundo, intitula-se Born with a Hammer, e na rodagem Invaders, o tema. No início da sequência Firewind, o grupo de Gus G, que chegou a ser guitarrista de Ozzy Osbourne, está preparado para o mês de fevereiro. A edição de Gods, Myths and Titans, The Legend of Achilles, foi o single que rodamos por aqui. Logo de seguida estivemos no Brasil, retorno de Edu Falaschi aos discos, já não gravava desde 2023. Este é o quarto de originais na coleção do vocalista, que está associado aos Angra. Mirage é o nome da proposta. Depois, no Chile, Santiago, estivemos com Domic, terceiro álbum, terceiro capítulo para o vocalista Paulo Domic, conhecido a nível local. Where Echoes End é o nome do novo trabalho. Messenger of the Last Words foi o tema. Logo de seguida, Gary John Barden, homem que se destacou ao lado de Michael Schenker. Michael Schenker Group tem novo álbum a solo através da Frontiers Records e conta aqui com a ajuda, por exemplo, de Michael Schenker no tema Dark Water e Don Airey nas teclas, o teclista de Deep Purple, Rainbow e tantas outras aventuras. Empowered Emotions é o tema onde o teclista atua. Esse é também o nome do novo trabalho de Gary John Barden, que já está disponível. Empowered Emotions, através de Ride Horseman Ride. Vamos agora até a Dinamarca para conhecer o novo trabalho dos Eight Sphere, grupo fundado por Peter Karmark, dos Dark Tranquility. Novo intitula-se Guillotine, o álbum, aí fica o contacto Snake Charmer, os Eight Sphere.

Death metal melódico na onda de Children of Bodom. Estes são os The Dusk Fall, da Everlasting Shadows, para sair no final deste mês, aqui em Entombed My Shadow. The Dusk Fall, o grupo fundado por Michael Sandorf, que acumula funções nos Gates of Ishtar e também nos L-Train. The Duskfall, novo álbum para editar no final deste mês, da Everlasting Shadows. Primeiro, estivemos com os Eight Spears, Snake Charmer para Guillotine. É o regresso dos dinamarqueses, o grupo comandado por Peter Karmark, e também destacamos Mike Nilsson, que pertence aos Ill Disposed. Concluímos o Alta Atenção por hoje com um novo tema de Lobo. É o regresso do coletivo de Setúbal, agora radicado em Lisboa. O primeiro álbum surgiu em 2024. Eles agora estão a encetar uma nova fase, um novo capítulo da série Matéria Negra. Violência Cansada é o instrumental com que vamos ficar, dos Lobo. 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

É um novo duplo single de tipo. O músico Salvador Menezes continua a apresentar o seu segundo disco a solo. Mira é o nome. Segue-se uma primeira audição a tela, o encontro entre Afonso Durido, que conhecemos como o Homem em Catarse. A ele junta-se Graça Carvalho, dos Indigno, e Ruca Lacerda, o músico que trabalha com Mão Morte, com Pluto e com Supernada. Esta é a Portugália para segunda-feira. Boa noite, bem-vindos.

Alagoas para o Mundo, Bruno Burle, músico que recentemente esteve em Portugal, veio apresentar Sem Fronteiras, o seu terceiro disco. Amanhã será nosso convidado. Nos últimos minutos estivemos com o Stella e também com o Mau Uivo, o contrabaixista Miguel Menezes, a aventurar-se no formato canção, berçário. A estreia a solo chega em novembro. Sigo nesta noite de início de semana com uma nova incursão no imaginário de Bruno Burle.

Breakaway tem sido um tema em destaque na Portugália. Hank Mathers, um dos fundadores dos Roadkill, antes Bonanza, ele que na última semana foi nosso convidado. A conversa está disponível em RTP Play. Abri a sequência com Ideias Mágicas e Outra Noite, disco sem fronteiras. Bruno Burle, que amanhã será nosso convidado.

O processo de redescoberta pessoal é o tema de Silent Memories, o EP de Rachel Bangs, a baterista dos Palmers, agora a solo. Ouvimos They Know Everything, antes a estreia dos Voronoi Blue, uma nova banda de Coimbra, estreia com o EP da Chariot. Escutamos Juliet, no início, os Glowcan Wise.

A eletrónica presente neste final de hora com PMDS, Adolescência e também o encontro inédito entre Sónia Trópicos e Sara Negra com Homem Lagarto.

Fecho esta primeira emissão da semana com os Bandua, depois das 11, tal como acontece de segunda a quinta, nas noites da RTP Antena 3, Nuno Calado com Indigente. Boa noite, boa semana.

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0: Ouvintes da Prova Oral, na Antena 3, mas também na RTP2. Sim, que isto agora dá nos dois sítios, sabias isto, Milhanas?
1: Sabia.
0: Então, rádio e televisão.
1: Maravilha.
0: Tá mais meios é que há para conquistarmos. Vamos dar também no Expresso.
1: És um sucesso.
0: Sucesso total.
1: Sucesso.
0: Olha, tens um novo disco, mas eu não sei nada sobre ti. O que é que aconteceu na tua vida entre este disco e o novo?
1: Primeiro, obrigada pela honestidade. Acho lindo. Lançaste um disco, não faço ideia sobre o que é o disco, não sei nada sobre
0: ti. Não, sei. Não, espera, sei muita coisa sobre mim. Vais cá me surpreender.
1: Assim,
0: eu não sei o que é que fizeste entre um disco e o outro.
1: O que é que eu fiz?
0: Sim, o que é que te aconteceu?
1: O que é que me aconteceu? Olha, o que é que me aconteceu? Aconteceu muita coisa, mas realmente houve assim uma mudança de 180 graus. Eu era, deitava-me tipo 6 da manhã, acordava ao meio-dia, fados a toda a hora, obsessiva e nanã, e de repente...
0: Então, o que é que
1: aconteceu? Depois das 11 não me apanham acordada.
0: Isso é verdade?
1: Absolutamente. Até te respondo com esta. Até me ofendes.
0: A partir das 11 não te encontram acordada?
1: Não. Zero. Ativa, impossível. Acordo muito cedo, comecei a fazer desporto, nova...
0: Será que foste para uma daquelas páginas na internet de espiritualidade? Não sei, foi isso que aconteceu, não foi?
1: Foste apanhada. É que, e de repente vai ficar profundo, mas...

0: Não precisa, vai-te também dar-se a volta, não é? Mas, ou seja, no sombra à sombra eu acho que também tem um bocadinho a ver com a minha idade, com alguma imaturidade, consigo associar, que a nível criativo eu era tão obcecada, embora esta palavra seja um bocadinho pesada talvez, mas a minha admiração pelos artistas era tão grande, e os artistas que eu admirava eram tão deprimidos e tão viviam tanto num sítio de melancolia e de depressão e num sítio escuro, que eu achava que precisava de viver e de estar sempre nesse lugar para ser artista, para me poder pelo menos considerar artista. E portanto, isso juntando a realmente uma fase difícil, que foi a que acabou por concretizar o sombra à sombra, eu acabei por realmente estar ali a viver naquele sítio escuro e sombrio, e depois o que aconteceu foi que cresci, que a vida começou a trazer-me coisas mais bonitas, e portanto houve assim uma volta muito, muito grande.
1: Portanto, a vida está a trazer-te coisas mais bonitas.
0: Absolutamente. Estou mesmo, estou numa fase muito boa.
1: Mas espera, é curioso, eu gostava de explorar essa ideia de que a melancolia e esse lugar escuro muitas vezes parece que está muito associada à veia artística. Uhum. Se tens veia artística, tens de ter essa nostalgia, essa melancolia, esse lado por vezes sombrio. Será que vende mais isso?
0: Eu não acho que seja. Não sei. Talvez, depende um bocadinho se calhar dos meios, não é? Há artistas que vivem mais assim do que outros. Eu não consigo, se calhar não associo isso a uma Taylor Swift, por exemplo. Não sei, talvez. Se calhar também tem aquele lado. Achas? Não sei, pelo menos de forma diferente. Porque também se cultiva muito. Eu acho que, por acaso, eu acho que falámos sobre isto da última vez que eu estive cá. Que foi uma preocupação que eu falei e que volto, olha, não houve assim tanta coisa que mudou, mas séries como Euphoria, por exemplo, e não sei o quê, que são tá muitíssimo bem feitas e são inacreditáveis, mas que eu acho sempre que há um perigo exatamente que vem dar esse lugar de promover esse sítio de destruição, de autodestruição, porque começas, querias principalmente falando se calhar mais a nível público de Américas e não sei o quê, em que há sempre um fanatismo que nós aqui, graças a Deus, não temos tanto, que tu crias uma opção pelas personagens e de repente já queres ir para as drogas e já queres ir, sabes, para essa coisa de decadência. E portanto, não sei, mas realmente percebi que não preciso de ser triste para ser artista e que posso ser igualmente
1: nada disso.
0: Ser feliz.
1: Não quero, sobretudo neste programa. Já agora, diria que tens 24 anos.
0: 24.
1: Aos 24 anos, o que é que alguém que tem essa idade quer? Casa, possivelmente, não é?
0: Ah, isso, sem dúvida. Eu tô... assim, logo.
1: Já tens casa?
0: Tudo, não tenho casa. Quer dizer, tenho casa, mas divido. Mas,
1: se não tiveres casa, vais outra vez para aquele lugar sombrio do primeiro disco.
0: Estou quase. Não, quero muito casa. Realmente está a ser, é assim, a próxima grande prioridade. Mas o que é que eu quero? Quero... eu acho que é tão assustador estar nesta profissão, que eu acho que aquilo que eu quero é poder continuar a viver só dela, sem ter que fazer mais nada, que até agora tem acontecido e que eu sei que sou uma privilegiada, mas é sempre muito mutante, nunca sabe o dia da manhã, principalmente depois de lançar um disco, tipo, se não for bem recebido.
1: Tu dizes, no entanto, que a tua profissão é um tanto ou quanto assustadora?
0: Sem dúvida, muito. Muito. E acho que tem que ser, eu sinto que tenho que estar constantemente a controlar essa possível ansiedade que vem muitas, muitas, muitas vezes, e tenho que estar constantemente a tentar contrariá-la, porque a verdade é que é tudo muito incerto. Eu sou uma pessoa que, embora se calhar não pareça, gosto muito de rotinas, e se calhar também até foi por isso que acabei por fazer a cena do desporto, tipo, de primeira coisa da manhã, e mesmo que eu não tenha mais nada para fazer no dia. Mas por exemplo, eu estava a falar sobre isto agora com os amigos no outro dia, de há uma coisa que me encanta muito, e não quer ser mal interpretada e parecer que estou a menosprezar um trabalho das 9 às 5, mas há uma coisa que me encanta muito na ideia de uma pessoa que trabalha das 9 às 5 para alguém, para uma empresa, se entras em período de férias, estás de férias. Ponto final. Uhum. São as tuas férias, e bem, e merece, e vais viver as tuas férias e vais desligar o cérebro. Salvo exceções, obviamente. Eu sinto que nunca, se eu tiver uma semana em que não tenho absolutamente nada para fazer, é a coisa mais aflitiva da minha vida, porque eu, ao mesmo tempo que podia só assumir, esta semana eu vou de férias, vou com os meus amigos, vou ao cinema, vou ler, vou ver uma série, eu não consigo. Então, o que às vezes acontece, isto é real, parece maluca, tontinha, que estou em casa, sentada, quero ver uma série, mas não me permito ver uma série porque senão vou-me sentir inútil. Quero ir compor, mas também não estou nada e não tenho que compor, ponto final, sabes? Não é? Então é sempre uma coisa aflitiva de me sentir inútil e de não saber muito bem lidar com o tempo livre, que existe muito nesta área, não é?
1: Estou a adorar as tuas interrogações, mas quando vês uma série, por que raio é que não podes ver uma série? Essa
0: não
1: série...
0: lembrava disto de ser tão sério. Mas,
1: não, pera. Não.
0: Tens que dar a volta.
1: Pera, já lá.
0: Precisa de leveza.
1: Sim, mas está a ser leve, no entanto, peraí. Mas para, veres uma série pode ser algo que para além de ser leve, que te cultiva e que te dá ideias até para outras coisas, claro. Mesmo na tua veia artística. Até via isso. Isso não é não fazer nada, pelo claro contrário, eu acho que é um investimento.
0: Claro que não, e o problema aqui é todo meu, porque atenção, até porque não teria mal nenhum se eu até escolhesse ver uma série que eu sabia que não me ia oferecer absolutamente nada ou que não me ia cultivar de maneira nenhuma, porque eu não tenho nada para fazer, não estou a fazer nada.
1: Tu não serás hiperativa?
0: Eu acho que não.
1: Não?
0: Não, eu acho que não. Eu
1: agora
0: acho que
1: acalmaste quando disseste isso.
0: Eu acho que não. Não, mas eu acho que não, acho que tem... Não sei.
1: Mas quando se ouve o teu disco, este disco, sente-se que há uma maturidade. Sente-se que se eu não te conhecesse, e se não houvesse qualquer imagem tua, eu diria que era uma pessoa com 50 anos. Bem vivida.
0: Uau. A sério?
1: Sim, era o que diria.
0: A sério?
1: Sim, custa acreditar que é uma pessoa de 24 anos que canta daquele modo.
0: E pões mais idade neste do que no outro? Não, viste?
1: Neste que eu vi, ponho isso. Não posso mentir. Mas a verdade, não, do outro só conhecia um tema. Não tenho ouvido. E este aqui.
0: Mas é porque se calhar agora ficou-te mal. Porque se calhar este disco eu acho que se calhar me diminui.
1: Mas este ouvi todo. Ouvi até mais que uma vez. E fica-se até me emocionou, pelo menos com dois temas.
0: A sério?
1: Olha, uma delas, eu acho que este teu tema, e que é o single avanço deste novo disco, é muito. Eu acho muito. Muito intenso.
0: Por acaso é giro, porque eu acho que essa canção começou por ser, para mim a nível assim lírico, é das canções mais tristes, ou pelo menos vive assim de uma dualidade muito dura, de, enfim, é das canções mais tristes a nível lírico, e eu quis tão pouco que ela ficasse associada a uma canção triste que lhe quis dar assim um universo musical.
1: Mas é triste na mesma.
0: É, mas eu acho que é essa a grande diferença, se calhar, para este segundo disco, é que já não, as canções tristes, ou até podem ser mais tristes do que as do primeiro disco, mas parece que pesa diferente.
1: Será que as pessoas depois estão ouvindo o teu primeiro disco e ouvirem este assim, não, ela quer que se não, nós só gostamos quando ela canta músicas tristes. Ela não
0: eu
1: pode
0: tive agora... esse medo, honestamente. A sério? Porque eu acho que. Porque é isso, porque era um bocadinho com a conversa que estávamos a ter há bocado. Eu sinto que de repente eu estava a dar por mim com medo de. Porque a verdade é que, embora tenha sido realmente uma fase difícil, mas mais a de criação do que propriamente depois a de defender o disco ao vivo, eu lembro-me que houve uma altura em que eu vivia, tipo, as pessoas associam-me realmente a uma imagem que eu criei de Milena Triste, Milena Sombra, e eu sou muita... odeio esta palavra, mas vou dizê-la porque foi a primeira que me veio à cabeça, mas tipo, brincalhona ao vivo e... Parecia um bocado uma tia. Brincalhona, eu sou muita brincalhona.
1: E podes ser muito brincalhona.
0: Eu sou muita brincalhona. Mas eu tinha um bocado no início de receio de desmanchar a personagem. E de repente é tipo, como assim? Isto não é sobre. E percebi que eu própria estava ali a precisar de cancelar essa coisa que já estava a ser tão.
1: Milhanas, repara na minha próxima pergunta. Como é que foi a tua infância? Será que eras brincalhona? Eras uma criança brincalhona?
0: Por acaso era. Eu acho que fui. Gostava de me ter tido como filha. Achas que isto soa mal? Achas que sou muito pretencioso?
1: Pode soar.
0: Imagina,
1: um
0: claro que isto são tudo memórias que me foram implementadas, não é?
1: Onde, repara, tu és filha de músico, não é? Acredito que muitas pessoas, isto é uma pergunta exatamente feita centenas vezes, portanto não a vou fazer. Mas de que forma é que isso depois influenciava? Sei lá, onde é que passavas as tuas férias de verão? Havia um sítio que normalmente ias? Passavas sempre no mesmo sítio? Não, viajavas sempre? O pai nunca estava em casa?
0: um,
1: Então agora o meu pai batia.
0: Sabes que eu fiz no sítio? O teu pai nunca estava em casa. Por acaso, tem graça, porque eu passava sempre férias no mesmo sítio, mas não é nada aquela coisa de ser sempre numa... Estou a mentir 100%. Eu tinha uma casa de férias em Melides.
1: Bom.
0: Linda, e não é nada aquela tipo, de repente, casarão. Não, era mesmo um monte em Melides, muito giro. O meu pai construiu-me uma casa na árvore, baloiços, fazia tudo. Era assim o entretenimento dele de verão. E depois essa casa, já não me lembro bem porquê, foi vendida, mas como se continuámos.
1: Eu sei porquê.
0: Porquê?
1: Para apostarem na tua educação, Milhanas.
0: Provavelmente
1: por causa disso.
0: Foi.
1: O teu pai destruiu os sonhos dele para apostar tudo.
0: Acho que aquilo era mais o meu sonho do que o deles. Mas depois, sei lá, passava... Sim, eu tive uma infância boa. Eu tive uma infância boa.
1: Eu gosto de saber isso.
0: Gostas?
1: Eu gosto de...
0: Tu tiveste?
1: Sei lá, sim, tive. E eu, numa casa muito pessoal, estou aqui para falar de mim, mas já que perguntas, eu ia sempre para o Douro. E também tinha lá, tenho uma casa. E como os meus pais eram professores, eu ficava lá imenso tempo, ficava dois meses. Sim, sim. É, não, agora já estão formados. E a verdade é que aqueles dois meses que podiam, para mim, ser um aborrecimento, não eram.
0: E ficavas os dois meses.
1: Ficava dois meses lá, era incrível.
0: Mas tens irmãos?
1: Tenho duas irmãs. Pois. Que também ficavam.
0: Mas faz diferença. É que eu não me metiam dois meses só com os meus pais, eu sou filha única.
1: Pois é.
0: Que tédio. Eu tinha sempre que andar atrelado às férias das minhas amigas.
1: Será que o. Não sei, eu acho que os filhos únicos. Depois usam estratégias em que estão bem com eles, ou não? Ou há sempre ali uma solidão?
0: Eu acho que há.
1: Há?
0: Ou seja, eu brincava muito sozinha e vivia em paz com isso.
1: Tinhas
0: mas...
1: amigos imaginários?
0: Não.
1: Ok. Desculpa. Não. Brincava, sim.
0: Não, mas brincava... Ou seja, eu sabia de entreter-me sozinha. Mas eu acho que a minha infância foi tão boa, ou pelo menos, não sei, não é que... que tivesse sido pior se isto não tivesse acontecido, mas eu devo muito também ao facto da minha infância ter sido muito partilhada com as famílias dos meus amigos. Eu vivia muito as famílias grandes das minhas amigas e acho que isso me tirou se calhar algumas coisas de filha única, sabes? De realmente eu dormia muitas vezes em casa de amigas com sete irmãos e portanto eu já era mais uma irmã e portanto ter esse, viver essa dualidade de ser filha única mas ao mesmo tempo não me sentir nada filha única porque os meus amigos sempre foram mesmo muito, muito próximos. Acho que me deu esses dois universos e foi fixe.
1: Nunca te aconteceu os teus pais dizerem, olha, vamos passar férias com determinado casal e tu pensares imediatamente que filhos é que tem o casal?
0: Claro.
1: Porque isso vai mudar as tuas férias, não é?
0: Eu lembro se eu vou ou não.
1: Sim, muitas vezes os meus pais diziam isso e eu arrebitava logo as horas assim, mas qual? Que amigos é que vocês querem? Tipo, que filhos é que eles têm, não é?
0: Até porque tu vais ficar entregue às crianças. Ninguém te vai ligar.
1: Tu vais ter que conviver.
0: Tem cá um casal,
1: sim.
0: Amigo.
1: Sim, sim. Tu vais.
0: Perdes toda a importância.
1: Quer tu queiras ou não, tu vais brincar com os filhos daquele casal amigo.
0: Sim, portanto, sim. Não
1: vão
0: tens
1: ser
0: mais
1: os teus melhores amigos.
0: Nada,
1: é verdade. Olha, deixa-me só dizer que temos que passar aqui um tema. Temos que passar aqui um tema do Surto, que é o teu disco.
0: Que vais ouvir.
1: Não, eu já ouvi o Surto.
0: Ah, ok.
1: O outro é que eu não conheci muito bem. Este ouvi bem, ouvi duas
0: então
1: vezes. Ai, tu pensaste que era o contrário.
0: Achei que era o contrário.
1: Já não lembro do outro
0: bem. Não, assim está tudo bem.
1: Ah, é? Este bem.
0: Ah, ok.
1: Agora ficaste feliz.
0: Agora fiquei feliz.
1: Bem, a entrevista agora vai correr muito
0: mas
1: melhor.
0: Mas agora quer que vais ouvir o outro para perceber se ainda era mais velho no outro.
1: Este aqui tens uma senhora respeitável de 50 anos.
0: Uma respeitável senhora. E sou.
1: Então pronto. Mas não tens 50 anos, tens 25 ou 24?
0: Bom. 24.
1: Bom, deixem-me só dizer, ouvintes da Prova Oral que estão a ver-me e a ver-nos, neste caso, na RTP2, mas também na Antena 3, que existe o WhatsApp. A novidade não é para as pessoas que estão a ver a Antena 3, que já vêm há muitos anos, mas para as pessoas que só agora nos encontraram neste formato. Sejam muito bem-vindos. Estamos muito contentes por estar aqui na RTP2. A nossa linha de WhatsApp é o 96-032-736-6272. Podem enviar mensagens que podem ser de áudio ou de vídeo. De vídeo ainda era mais giro, não é? As pessoas pegam no telemóvel e enviam. Eu não sei se ainda conseguimos passar. Se não conseguimos hoje, vamos passar um dia. Isso vai acontecer um dia no futuro. Mas podem já começar a ensaiar, porque se enviarem de vídeo, serve para os dois meios.
0: Giro.
1: Não é?
0: Giro.
1: É giro.
0: Adorei.
1: Gostaste?
0: Gostei. E é novo.
1: É revolucionário. Onde? Sabes que a Prova Oral foi o primeiro programa em Portugal. Isto é, vai soar altamente pretencioso, mas é verdade. Nós usamos o WhatsApp. Agora toda a gente usa, não é? Nós fomos o primeiro programa a usar o WhatsApp. Já tínhamos tentado outras plataformas, mas nenhuma dava resultado. Era tudo um fiasco. E mas depois aparece.
0: Tipo, é aquela coisa da comunidade.
1: Não é comunidade, é. Repare, este programa sempre foi muito interativo. Antes tinha chamadas em direto, mas agora com o WhatsApp recebemos muitas mais, podemos fazer uma triagem. É bom. E o programa não perdeu interatividade nenhuma. Pelo contrário, os telespectadores da RTP2, só agora é que estão a ver isto. Queremos telespectadores da RTP2. Atenção, não são prioritários em relação aos da 3.
0: São.
1: Não são nada, não podem ser. 960386272 é a nossa linha do WhatsApp. Sejam bem-vindos. Fiz aqui uma asneira, não é nada disto. Sejam bem-vindos e agora é que é. Agora é que vai ser, reparem. Agora é que vou assustar. Milhanas é a nossa convidada.

0: 2.
1: Manda lá o vídeo.
2: Entretanto, deixem-me dizer-vos que o programa da manhã vai ser, como direi, muito comentado.
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2: Esperem lá. Aconteceram aqui várias coisas, entretanto. Tu descobriste que podes colocar volume nos teus assustadores, não é?
1: Podia ir ao swing. Mas por acaso fiquei interessadíssima, quero imenso ver o programa da manhã.
2: Pois, já viste?
1: Acho incrível, acho super para a frentex.
2: Muito para a frentex. E atenção, porque não é muito comum os swingers darem a cara e participarem num programa como este. Por isso,
1: amanhã... E também não é comum um programa como estes
2: é verdade.
1: Palco. Parabéns.
2: Eu tenho muita curiosidade.
1: Tu és incrível.
2: Sou incrível, não sou? Bom, deixa-me só... Ah, temos aqui uma mensagem de Samuel Lúria.
7: Olá, Alvin, aqui fala Samuel Lúria. Como tu sabes, eu tento sempre invadir o teu programa cada vez que acho que estás a levar alguém cujo excesso de talento e de impecabilidade merece ser vetado pelos que ficam, pelos que sobram e que desejam eliminar essa concorrência tão desleal. É o caso da Mianas, não devia existir. Alvin, não te esqueças que daqui a uma semana estamos a jantar. É para os ouvintes ficarem a saber que isto é tudo uma camada de amiguismos e de cunhas.
1: Não me convidaram.
2: Lembras-te da primeira vez que conheceste o Uria?
1: Ai. Lembro. Lembro, porque, desculpa, é que interessante, foi uma vida inteira de muitas partilhas, mas nós conhecemos-nos num concerto de homenagem a 25 de Abril.
2: 25, pois é possível.
1: Ah, achei que não era, era.
2: Então poderia ser, não é?
1: Não era, era.
2: Aliás, ouvintes da Parvaral, que nos estão a ver na RTP2 e a ouvir na RTP3, deixem-me só dizer-vos que hoje é feriado, não é? É o 5 de outubro e nós estamos aqui a dar um belo exemplo de produtividade. Estamos olha, a trabalhar. Isto é para as pessoas dizerem, não sei que os artistas fazem o que querem.
1: Estão
2: a ver? Estão a ver onde é que estão os artistas? Pois nem eu. Para, os artistas onde é que estão? Estão as pessoas, possivelmente em Monte Gordo, a ver esta emissão, a desfrutarem assim, de um belíssimo dia, a ver a RTP2 assim, enquanto apanham o sol e bebem o gin. E nós aqui.
1: Mas também era o que nós queríamos estar a fazer. Também não sejas hipócrita.
2: Não. Peraí,
1: eu sei que estás a adorar estar aqui,
2: mas... Eu não me importava nada de estar de Monte Corto a sorver um gin esta hora.
1: Preferias?
2: Não.
1: Não sejas mentiroso.
2: É verdade.
1: Fica-te mal.
2: Talvez sim, é melhor.
1: Mas espera, esta aparição do Uria foi live?
2: Foi live.
1: Estás a sério? Ele está a ouvir agora?
2: Porque queres outra? Posso-lhe pedir?
1: Queres mais?
2: Uria,
1: quer brincar mais?
2: Uria, se me estás a ouvir, podes enviar outra mensagem só para a Milhanas perceber que este programa é interativo. E mas agora, como estamos na 2, temos outras obrigações. Nós temos que conquistar os telespectadores da 2, mas, no entanto, temos que conquistar com alguma inteligência. Para os ouvintes da Antena 3 não sentirem ciúmes. Dizendo, estamos agora
1: claro.
2: Tão... Olha.
1: Toda a razão.
2: Não é? Que assim perdemos pão e bola.
1: São, tipo, toda a gente sabe que são os melhores de sempre.
2: Pois são. Bom, deixem-me só dizer que vamos ouvir agora um tema que é justamente o single avanço deste novo disco da Milhanas, que se chama Surto. Chama-se Surto porque tiveste algum surto mental, Milhanas. Estás bem?
1: Estou bem. Surto porque, olha, porque viver é, por si só, um surto. Gostaste?
2: Isto foi demasiado intenso. Vamos ouvir então um dos temas incluídos em Surto.

0: Voltamos. Chama-se Se o Jardim Secar. Faz parte do segundo disco de originais da Milhanas, que é a nossa convidada de hoje. Milhanas, como é que vês aqui este teu, teu disco? Como é que o sentes?
1: Olha, acho que é um disco de descoberta, acima de tudo. Acho que foi um disco de muita descoberta. É um disco de liberdade, e não no sentido emocional da coisa, mas quis muito arriscar. Foi um disco muito desafiante de fazer, em que eu própria me senti muitas vezes e constantemente fora da minha zona de conforto. E isso é muito fixe de... Ou seja, é um disco que não é o que seria esperado depois do primeiro. E eu senti que precisava muito, estava a sentir urgência de fazer uma coisa diferente e de me desafiar e de ir procurar referências novas. Portanto, é um disco realmente diferente em vários campos e do qual eu estou muito orgulhosa. E é muito... estou muito serena. É muito bom lançar um projeto e sentir-me realmente orgulhosa. Ou seja, consigo assumir as fragilidades do disco. Embora ele tenha saído agora, eu já sei, eu já sabia antes dele sair que ele tinha fragilidades, e eu acho que é isso que eu gosto nele. Acho que é um disco mesmo muito imperfeito, mas, ou seja, não me vai chocar nada se alguém disser ali estavas, não disseste a palavra não sei o quê, ou ali aquela, não sei, a guitarra. Mas eu não quis, não procurei, procurámos que fosse um disco perfeito. E acho que é aí que está a graça do disco, de ser um disco.
0: Ninguém gosta de coisas perfeitas.
1: Sim, quer dizer, não sei. Hoje em dia eu acho que soa tudo. Eu própria era assim. Se eu tenho um estúdio para mim, posso fazer o take perfeito, porque é que não é de fazer? Eu acho que procurei exatamente o contrário neste disco, de escolher os takes mais viscerais e com mais veneno, mais até do que a parte técnica. E portanto, acho que as maiores diferenças são essas. E estou muito, muito feliz com ele.
0: Vais ter concertos ao vivo?
1: Vou ter concertos ao vivo. Olha, dia 10, sábado, vamos estar no Montijo.
0: Será que Paulo Futre vai ver o teu concerto?
1: Esperemos que sim.
0: E se calhar vai mesmo.
1: Se calhar vai.
0: Eu tenho número de Paulo Futre, vou avisá-lo.
1: Eu gostava.
0: Milhanas no Montijo. Paulinho.
1: E tu?
0: Eu não estou cá.
1: Não.
0: Estou
1: em Monte Gordo.
0: Não, estou em Santa Maria, na ilha.
1: Ah,
0: já foste?
1: Não.
0: Já foste aos Açores?
1: Já fui aos Açores, mas nunca estive em Santa Maria.
0: Devia haver o cheque, cheque Ilhas. E era um cheque que o governo português, fosse ele qual fosse, dava. E as pessoas usufruíam, de forma a que nenhum português
1: nunca tivesse
0: ido às ilhas.
1: Concordo.
0: Não achas?
1: Até porque é bastante caro.
0: Mas depois também havia o cheque Continente, que dava a oportunidade às pessoas das Açores da Madeira, claro, visitarem sempre o Continente. Também não justifica pessoas, não é?
1: Sim, sim, tinha que ser...
0: Isto é boa ideia.
1: É.
0: Bom, deixa-me colocar aqui duas. Olha, o Samaluri enviou outra mensagem. Eis o que diz Samaluri, a provar que há interatividade neste programa, que estamos em direto com todas as pessoas que estão em Monte Gordo, na praia. Diz Samaluri.
2: Foi live, confirmo. Estou aqui a ouvir, estou a segurar um jornal do dia de hoje. E diz Ronaldo coisas e Brasil não sei o quê.
1: A comprovar que está a ser no momento.
0: Lúria, a comprovar que está a ser no momento. Isto sim. Já agora, o João Cavaleiro deixa esta mensagem.
3: É, Alvin, este é o meu primeiro áudio, aqui vai para o Voral, mas não é a primeira vez que estou a ouvir, muito menos a prova oral. Já para aí há 20 anos que te ouço atentamente, e a todos os teus convidados. Como estavam a falar de novidades, eu estou aqui a fazer uma novidade, que é, estou a enviar pela primeira vez uma mensagem para o WhatsApp da prova oral.
1: Pois
3: é. Isto para dizer o quê? Que o Alvin é fantástico, isto é um excelente programa, e que a convidada também, sim senhor, um grande tipo de raciocínio, mentalidade genuinamente boa, para mim, que acho que deve ser um exemplo para as gerações mais novas neste momento. Boa continuação, boa conversa, vamos a isso.
0: Vês?
1: Adorei.
0: Isto é que é uma mensagem.
1: Você já viste isto?
0: De ânimo.
1: Boa mentalidade. Ok. O que é que foi mais?
0: Foi só isso.
1: João Cavaleiro?
0: João Cavaleiro.
1: João Cavaleiro.
0: É necessário. Já agora, deixa-me só dizer que os ouvintes também podem mandar mensagens escritas, mas quando isso acontece tem que colocar os meus óculos.
1: Claro.
0: Portanto, os óculos, o que é que dizem? Ora, cá está. Antes de mais, queria dizer que o surto tem sido o soundtrack dos meus últimos dias. As minhas expectativas eram altas, mas não estava toda à espera deste estrondo de disco.
1: Olha.
0: Espera. Passando à pergunta, já que o cinema teve uma grande influência neste teu novo disco, diz-nos os teus 4 filmes favoritos do momento. Um grande beijinho e muito sucesso da Joana. Já viste? Boa mensagem também.
1: Obrigada, Joana. Fico mesmo feliz. Uma alegria.
0: E é também uma boa pergunta. Sim, o cinema marca muito este teu disco.
1: Sim, sem dúvida. Para cá se tem graça, acho que é giro contar, porque a verdade é que o primeiro disco eu estava muito na cena da poesia, lia muita poesia e literatura no geral. E cheguei ali a uma altura, depois do Sombra à Sombra, em que, dado um bocadinho também a minha profissão e a minha cena de rotina e não sei o quê, comecei a sentir necessidade de alimentar o cérebro noutras áreas. Então, larguei a literatura e comecei a ler livros técnicos, coisas nada a ver. Obsoletas mesmo. E,
0: mas espera, mas porquê?
1: Não, tipo, coisas que não me interessam.
0: Então porquê que estavas a ler?
1: Porque queria perceber, sabes?
0: Uhum.
1: Não. Ok. Enfim, e então comecei a ler livros técnicos, mas precisava desse lado criativo que viesse de algum lado. E então foi aí que entrou o cinema. E de repente o que acontecia com os poemas, que era um bocadinho quase a cena de acabar de ler um poema e saíres inspirada para escrever uma letra, começou a acontecer com guiões de filmes, de ouvir uma boa história ou ver um quadro bonito, quadro assim de filme, e de querer logo partir para o meu caderno e para a minha guitarra. Portanto, o cinema acabou por protagonizar o papel que a poesia tinha. E assim, os grandes dois realizadores que fizeram parte deste processo todo foram, acima de tudo, o Godard e o Bergman.
0: Uhum.
1: Que foi uma viagem muito apaixonada.
0: Mas espera aí, como é que chegaste também a eles? Como é que uma miúda de 23 anos chega ao Godard e ao Bergman?
1: Eu acho que... desculpa. Ai! Ou seja, a minha mãe sempre...
0: Tive
1: agora um surto. A minha mãe sempre é muito apaixonada por cinema, portanto, ou seja, eu já conhecia, mas depois foi um bocadinho a cena de procurar. O Filipe Mel também me deu imensas sugestões bonitas. Na verdade, eu não falei deste realizador, mas o Taste of Cherry, que é um filme belíssimo e que até vou dar como um dos meus filmes preferidos deste momento, acabou por dar nome a uma das canções do disco, que é O Sabor da Cereja. Graças ao filme Taste of Cherry. E foi o Filipe que mostrou. Mas na verdade eu acho que tem muito a ver com, a partir do momento em que tu entras na viagem, vais percebendo que há milhões de coisas belíssimas a descobrir. E foi uma viagem obsessiva, absolutamente. Portanto, há coisas que não mudam do Sombra ao Sombra para agora e deste cérebro, mas que eu pus na cabeça de quero pelo menos ver assim 80% da obra destes dois realizadores, porque mexeram mesmo comigo em campos diferentes. O Godard foi mesmo mais a cena dos guiões, eu acho aquilo um assombro, e o Bergman foi mais inspiração visual, eu acho que tem uma visualidade. E portanto, respondendo à pergunta, eu vou ter que dizer, não sei, quatro filmes, não sei, de repente, não sei.
0: Até espera, prometo... podes dizer só um ou dois? Até podes começar por um do Bergman.
1: Vou dizer Vou dizer o Vivre Sa Vie, que também roubei para uma das canções do disco, que é do Godard. E agora também, para não parecer só tonta intelectualoide, vou dar um... mais
0: American Pie 2.
1: A ressaca. Por acaso, cada filme. Estou a pensar. Olha, não é um filme, mas é uma série que eu amei mesmo, que é o Hex. Já viste?
0: Não.
1: Que é agora recente, que é sobre...
0: Então, afinal, vês séries? Mentirosa. Há pouco estavas a dizer que não vias séries porque...
1: Me chamas mentirosa. Eu não vejo séries.
0: Há pouco não estavas a dizer que não quero ver séries porque quero não fazer nada. Sim.
1: Ah, não, pera, calma. Se eu tiver, eu agora, se chego a casa, já trabalhei, eu já posso ver uma série.
0: Ah, ok.
1: Estou a dizer, tenho um dia sem nada. Não vou pôr a ver. Bem,
0: já está a perceber.
1: Já
0: está
1: a ficar tudo na... Uau!
0: Okay,
1: não, Hex.
0: Já...
1: Hex é uma série muito fixe, de agora.
0: Ah, é? Onde?
1: Sim.
0: Onde é que se vê?
1: Prime? Eu acho que é Prime. Que é sobre uma comediante assim, mais velha, portanto, que foi um ícone a dada altura, e é um bocadinho, é muito fixe.
0: Vou ver. Deixa-me colocar aqui outra mensagem, esta do Pedro
4: Eu
0: Rosa.
4: Acho a Milhana como uma das vozes mais doces. Não parece nada ter 50 anos. Eu tenho 51.
0: Mas tem 50.
4: Acho que não. Aquela versão do silêncio e tanta gente, é pá, adoro. É uma voz que me acalma.
1: Olha que beleza.
0: Olha, Pedro Cavaleiro a dizer que tinhas assim um bom discurso. Agora, outro ouvinte, o Pedro Rosa, dizer
1: Pedro
0: que
1: Rosa.
0: A tua voz o acalma.
1: E que não parece uma velha.
0: Sim.
1: Eu agradeço mesmo.
0: Espera, o que é que ao longo da tua carreira, o que é que tu já ouviste? O que é que o público te diz? Que mensagens é que tu recebes?
1: A minha melhor é esta, sem dúvida. Foi dita por Salvador Sobral, primeira vez que eu o encontro. Estamos frente a frente num vou-lhe chamar um sarau, uma tertúlia, vários músicos. E eu acabo de cantar e ele diz: sabes o que é? Mas muito sério, sabes aquela onde já tiveste com
0: ela. Adoro.
1: Claro. E ele diz-me: tu pareces uma francesa com 50 anos que foi prostituta a vida toda. Estou Salvador já agora a fazer plenas, bem? Olha, curti muito, está bem? Uau! Acho que essa foi assim a que ficou até hoje.
0: Isso é incrível, é incrível. Aliás, eu acho que em breve vou estar com ele porque, e isto é uma novidade, ouvintes da Prova Oral, vamos entrevistar a Kika. Sabes quem é a Kika, a jogadora de futebol?
1: Nazaré.
0: Sim, a Kika Nazaré. Ela vive em Barcelona. E quem é que vive também em Barcelona? O Salvador Sobral, que, e esta é a novidade, eles são mesmo amigos.
1: É verdade.
0: É,
1: eles comprovo.
0: Eles são mesmo amigos. Então, eu estou a pensar ir entrevistar a Kika Nazaré lá. Não, pois também era uma possibilidade, mas se eu junto depois,
1: não
0: vou juntar.
1: Caos.
0: Mas depois gostava de estar com o Salvador. Vou ligar para nos vermos, não é?
1: Mas, não fora de Barcelona,
0: claro. Claro. Aliás, todas as pessoas, quando fossem agora a Barcelona, deviam ir visitar o Salvador Sobral. O que é que tu achas desta ideia
1: com a capa? Um monumento, não é?
0: Incrível, não é?
1: To-do list. Vou a Barcelona,
0: sim,
1: tem que estar com
0: e as irem mesmo para a porta da casa
1: ele
0: do
1: cumprir, não é?
0: Sim. Essa... E ele tinha que vir à janela. Não era demais. Vamos e passava a vida nisto. Era incrível.
1: Yeah.
0: Não era? Mas sem o avisar. E fosse à hora que fosse.
1: Era lindo.
0: 2, 3 da manhã, estas todas tinham a morada de Salvador Sobral. E tocava à porta.
1: Isso era um bom filme daquele tipo Truman Show. Tipo, podia dar assim uma coisa engraçada. Ele de repente, de alguma maneira, tinha-se comprometido com essa.
0: Tu sabes que há pouco estavas a falar de cinema e da altura eu olhava para ti e dizia assim: tu podias ser atriz se quisesses.
1: Gostava muito que a minha vida passasse por aí, eventualmente. Gostava mesmo. Mas tipo, mais velha mesmo.
0: Porquê mais velha?
1: Porque sim, porque agora é música. Mas gostava, ou seja, isto parece uma coisa condescendente, tipo, porque é fácil e eu algum dia passo lá. Não, mas ou seja, acho que ainda quero desenvolver muita coisa enquanto compositora, enquanto intérprete. E,
0: para depois chegares aí.
1: Porque quero mesmo dedicar-me. Se algum dia decidir, quero estudar. Okay. Eu gostava muito de estudar.
0: Representação?
1: Adorava. Adorava mesmo. Só que sei que não, neste momento não me posso comprometer. Porque. Não. Tipo, fiz uma licenciatura.
0: Então.
1: Não consigo, desculpa. Sem tempo.
0: Como é? A tua vida é muito. É muito preenchida?
1: Às vezes é mais do que. Não estou a perceber.
0: Espera aí, calma.
1: Chufalhada.
0: Não é, não é juro.
1: Não faz nada.
0: Juro que não.
1: Não, mas por acaso sim, ou seja, claro que. É muito mais fácil para mim, com a vida que eu tenho, pensar na possibilidade comparando com se calhar outras pessoas que estão a fazer um trabalho normal, mas não iria estar tão presente quanto gostaria, até que falta muitas vezes.
0: Eu percebo, mas às vezes não sei
1: porque não é propriamente, ou seja, não é um curso que dá para fazer meio cá, meio lá. Você tens que estar realmente presente, acho eu.
0: Faz um workshop. Ou daqueles,
1: é que eu sou daquelas que para ir tem que ir.
0: Daqueles retiros de 15 dias.
1: Não interesse.
0: Não tens?
1: Não tenho.
0: Olha, há pouco não te fiz uma pergunta, mas eu queria te fazer que é, quais são as tuas obsessões? Tens alguma recente obsessão? Sei que és uma pessoa de obsessões.
1: Sou. Obsessões. Tenho ginásio.
0: Essa
1: querias
0: é a tua obsessão?
1: Coisa mais,
0: não, pode ser. É válida. Mas tens algum desporto ou é só...
1: Pois é que isto vai começar só a piorar. Porque eu podia te dizer de repente então, um desporto incrível.
0: Vai aumentar o interesse? Piora.
1: Musculação.
0: Não estava à espera.
1: Mas tipo, já tem imensa coisa que não. Me dá alguma profundidade. Posso ser um bocado
0: sim,
1: agora?
0: Sim, podes.
1: Mas a minha opção neste momento é essa, honestamente.
0: Fazes musculação no ginásio? Mas espera, recorres a tutoriais do YouTube?
1: Não, treino com o PT. Claro que hoje em dia já tenho alguma independência, porque isto já lá vão 2 anos. Mas é realmente uma paixão muito grande.
0: Ok, achas que podemos ver num daqueles concursos de musculação? Não há condescendência nenhuma. Eu adorava ver
1: tipo bodybuilder.
0: Não, sim.
1: Toda oleosa, treitando.
0: Isso era incrível. E connosco a concorrente número 3, Milhanas. E tu aparecias lá cheia de óleo.
1: Mas ou seja, porque perguntaste a obsessão e eu acho que até está num nível obsessivo. Ou seja, claro que tenho outras mocas.
0: Quando eras miúda, tinhas outro tipo de obsessão? Tinhas obsessão por coisas?
1: Eu sempre tive, só que esta está a durar mais tempo. Eu tenho sempre fases. No ano passado, eu acho que quando tive que ir à corrida, e nós até falámos sobre isso, mas sempre tive coisas. Tive o skate, tive o surf, tive a corrida, agora é a musculação.
0: Mas espera aí, a corrida era tipo, participavas em maratonas?
1: Não, mas estava nessa onda de ia correr todos os dias e queria ver o máximo de pace e coisa e a distância. Mas isso durou-me 3 meses. Depois tive o surf, durou-me 3 meses. O skate foi ali uma fase. Andar a brincar com as tábuas.
0: Então, mas o que está a durar mais agora é musculação.
1: Exatamente, por isso é que realmente é a mesma coisa que me faz.
0: Já sentes algumas mudanças no teu corpo?
1: Sinto.
0: Ah, porque estás a crescer.
1: Não, sinto e recomendo.
0: Sim. Juro, eu recomendo. Recomendas?
1: Recomendo. Trabalhar força neural é lindo. Não, não vou ter esta conversa.
0: Espera, diz-me só uma coisa, só porque estamos a restar a infância. Eu posso fazer aqui uma espécie de araquiri, que é a coisa que eu mais ouvi na minha vida do meu pai foi. Sim, a minha mãe não dizia. Era o meu pai, se fosse dizer. Bem, és obsessivo. Tens uma pessoa obsessiva.
1: E tu levavas a mal.
0: E eu ficava, sempre pensa que ser obsessivo que era uma coisa má. E era.
1: Yeah.
0: Que é porque eu só ficava obcecado por coisas assim que o meu pai não queria que eu fizesse. Tipo, sempre a pensar na mesma coisa. Tipo, ele já tinha dito que não e eu tipo, tudo. Ali ia-me.
1: Acho que é mau, sobretudo para ti. Para uma pessoa, para ti e neste caso para mim. Eu sou mesmo uma pessoa com tendência aditiva. Mas até ver tem sido sempre coisas que pronto. Não...
0: Até agora?
1: Até ver não. E vai ser porque eu sou bastante. A sério, sou a tentar provar-te. Mas sou muito irracional e sou muito consciente. Mas eu tenho consciência dessa tendência. Acho que existe. Eu sou realmente. Ponho uma coisa na cabeça e lá vai ela.
0: A poesia da altura foi também uma opção tua.
1: Sem dúvida, tal como foi o cinema nesta fase.

0: queriam estudar e eu queria imenso, e para fitting imensas vezes eu fingia que não adorava, mas é verdade, e já admiti, tivemos esta conversa tipo há um mês, em que eu disse: meninas, é hora da verdade, eu sempre fui obcecada pela escola, adorava ser aquela insuportável que fica com o professor ou com a professora no fim a tirar dúvidas, só que eu não vivi o máximo que poderia ter vivido disso, porque senão ia ser gozada pelas minhas amigas, e bem, atenção, e bem. Portanto, eu era boa aluna, mas podia ter sido muito melhor. Mas era mesmo boa aluna e, acima de tudo, eu tinha muito prazer. Matemáticas e ciências ninguém me apanhava. E lidava bem com o meu fracasso, ou seja, porque não me interessava. Mas se me interessava, eu, por exemplo, não tinha brilhantes notas à história, porque me fazia alguma confusão a cena de ter que de estudar tudo. Ou seja, eu gostava de algumas fases e não gostava de ter de estudar todas. Tipo, algumas não me interessavam muito. Eu não quero bem saber o que é que aconteceu nessa fase, mas nesta quero imenso. Então não tinha tão boas notas porque só sabia o que eu queria saber. E português foi mesmo, e eu acho que já falei sobre isto publicamente várias vezes, mas a minha paixão por poesia deve 100% à minha professora de literatura portuguesa do décimo ano. Mesmo.
1: Uau, como é que ela se chamava?
0: Elizabeth Tenente. Ela está farta de ser... Referida mesmo.
1: Eu também refiro muitas vezes ao meu professor primário, Vítor Amado.
0: Sério? Sim, acho tão importante.
1: Porque ele foi mesmo uma grande referência.
0: E é lindo falarmos sobre isto, porque eu acho que os professores são mesmo, principalmente numa fase como a adolescência, que é uma fase tão perigosa e tão importante e tão transformadora a todos os níveis, os professores têm mesmo um papel importante e às vezes esquecem-se que podem realmente estar a fazer ali transformações. E, na verdade, a professora na altura nem teve a percepção, e só depois. E é engraçado porque hoje em dia já falámos sobre isso e já veio a concertos e
1: ela já foi a concertos?
0: Sim, sim. Hoje em dia é assim uma pessoa próxima até.
1: Ela deve ficar super orgulhosa.
0: Mas eu, sim, eu espero que sim. Mas é mesmo uma pessoa que eu gosto sempre de. Porque ela própria era apaixonada e essa paixão passou para mim.
1: Tu és melancólica?
0: Sou cada vez menos. Mas sim, acho que isso está em mim.
1: Esse sou cada vez menos pareceu uma espécie quase de resistência. Tipo, estou a travar uma luta para não, não ser melancólica.
0: Não, eu acho que organicamente sou menos. Mas era bastante. Não sei, acho que não sei, o facto de estar a viver mais, cada vez mais focada, consciente e com mais ia dizer tesão. Desculpem. pelo dia de hoje, pelo que está a acontecer, dá a deixar morrer um bocadinho esse lado da beleza do e se eu tivesse, e se, sabes?
1: Uhum.
0: Acho que está um bocadinho diferente. Mas sim, esse lugar está em mim.
1: Já agora, entre as muitas coisas que tu disseste, apontei duas que me pareceram, como direi, impactantes. Da altura disseste que desde criança eras triste a mais para a felicidade que tinhas.
0: Triste a mais para a felicidade que tinha, foi isso que eu disse?
1: Foi isso. Veio na net. Se veio na net é porque é verdade. E a outra?
0: Sim, é verdade.
1: E a outra? Tu falas sobre o fado e dizes: o fado não é uma canção, não é um estilo de música, é o próprio peso da vida.
0: Incrível.
1: Dizeste isto?
0: Uau.
1: É bom, é bom. Olha lá, isto é genial. Isto é
0: não. Não, mas faço retweet dos dois. Porque eu acho que é isso. E voltamos ao mesmo tema. Eu acho que em criança eu realmente tive uma infância com as suas dificuldades, como todos temos. Não foi propriamente uma infância de sonho, mas foi uma infância feliz e foi uma infância coesa. Portanto, houve muitas alturas, e não tanto na fase de criança, mas de adolescente, em que eu sabia que sofria mais do que devia, ou que havia mais dor do que aquela que era suposto. Eu sentia-me mal. Tipo, não é suposto eu ter esta dor dentro de mim, olhando à volta, sabes? Havia muita, ou seja, eu tinha essa tristeza e essa dor, mas eu sabia que não a merecia. Acho que era um bocadinho isto. Em relação ao fado, faço minhas as minhas palavras. Atenção, faço minhas as minhas palavras.
1: Os teus primeiros amores mudaram a tua...
0: Humores?
1: Não, amores.
0: Amores.
1: Os teus primeiros amores mudaram a forma como, como olhas para o mundo, ou como o vives. Lembras-te do teu primeiro?
0: Lembro. Casou ontem.
1: Essa pessoa?
0: Sim, foi lindo. meu primeiro grande amor

0: Foi o meu primeiro namorado, casou ontem com uma das minhas melhores amigas. Foi lindo morrer. Pronto, partilhei. Isso é uma coisa mais pessoal, se calhar não era útil. Mas foi mesmo especial.
1: Que idade é que tinhas?
0: Quando namorávamos, tinha tipo 14. Foi amor de infância, mas foi aquela... Ou seja, se calhar não conta como primeiro amor, mas não, foi o meu primeiro namorado.
1: Claro que contam. Esses amores
0: sim, foi, são muito
1: mais impactantes, às vezes, do que todos os outros.
0: Sem dúvida. Foi mesmo... E é uma pessoa mesmo especial, que eu gosto imenso dele e que fez parte dali de uma fase muito importante da minha vida. Mas sim, sem dúvida nenhuma que... todas as relações que eu tive, embora não tenham sido propriamente muitas, me foram moldando. Acho que é inevitável. Eu acho que namorar é muito importante, mesmo. Principalmente nesta fase. Nesta fase de adolescência, acho que às vezes há muito o querer... só namores se tiveres mesmo a certeza e não sei o quê. Não, namorar é tão importante. É tão, aprendes tanto. A cena do... nem que seja de levar menos a sério as coisas, sabes? E hoje em dia acho que há uma leveza maior, ao mesmo tempo acho que estou num bocadinho numa fase em que já a ideia de ter um date, de ter uma conversa de circunstância com alguém, de estar assim a querer começar alguma coisa nova, não me apetece nada, sabes? Que, quanto mais tempo estás... porquê então, que eu estou a falar sobre isto?
1: Porque eu te perguntei, então como é que vais fazer se não tens essa...
0: É isso que eu estou a dizer, eu não sei bem, mas porque neste momento eu apetece-me saltar tudo à frente e eu quero muito a ideia de ter filhos, já, juro-te. Tipo, só que eu sei, mas eu não quero nada ser aquelas que começam numa relação e têm logo 7 filhos. Portanto, eu adorava já estar numa relação estável, comprar casa, campo, filhos.
1: Logo.
0: O processo até aí, é pá, esqueçam, não contei comigo, portanto não sei como é isto vai acontecer. Juro-te.
1: Teres os filhos, eles já vêm mais ou menos com 5, 6 anos.
0: Não. Eu quero ter,
1: quero
0: já estar na... Quero é que, tipo, estou numa relação...
1: Mas olha que digo, já, se fosse possível, e os filhos virem já, tipo, com 5, 6 anos, olha que para muita gente, assim, isso é uma ideia.
0: Ah,
1: eu
0: não
1: comprava essa ideia.
0: Eu não comprava.
1: Não?
0: Não.
1: Ok.
0: Nem que seja por posse, tipo...
1: Mas tu não és mãe, não sabes, aquilo é que são momentos que aquela...
2: Oh, tu que não aquela... és mãe, não sabes.
1: Pera, não foi com essa área de condenação. Não, eu adorava as mães que nos estão a ouvir. Digam lá, o que é ser a...
0: Claro que não, ninguém vai responder que sim.
1: Achas que... certeza que vai haver.
0: Ou seja...
1: Mães que estão a ouvir.
0: Mães que estão a ouvir.
1: Não preferiam que o vosso filho, que vocês têm, viesse ninguém lá com 5 anos de idade?
0: Ninguém vai responder que sim.
1: Repara, depois as crianças, mas olha, aquelas viagens, não sei o quê, as crianças não se lembram de nada. Até aos 4 anos, se houvesse a possibilidade das crianças, por exemplo, não comerem, claro, não vou dizer.
0: Porquê que é perderes a fase do bebê, do encanto, perdidamente apaixonado pela mãe? Eu vou falar como se fosse, mas sou, eu sinto-me.
1: Mas ele podia já, com 5 anos, estar completamente apaixonado pela mãe já, estás a ver?
0: Não, eu tenho, Marisa, temos aqui uma mãe em sala. Tu renunciavas? Nunca.
1: Não, a Marisa está a dizer que não.
0: Claro que não.
1: Precisamos de mais mães que estejam a ouvir isto.
0: Mais mães,
1: estejam...
0: venham aqui.
1: Mães,
0: e sem julgamento, atenção, porque eu estou a dar este claro que não, não há julgamento nenhum se escolherem a opção claro. B de.
1: Não, vocês vão todas
0: de
1: escolher a tua opção, tens noção.
0: Mas o percebes
1: eu
0: ou não?
1: Eu vou ser daqui com 8.
0: E com razão. E com razão.
1: Sim, claro, claro. Portanto, se, para os que estão a ouvir, se houvesse a possibilidade de imediatamente seres mãe, teres uma carrada de filhos, ires viver para uma casa, esse viver para uma casa soou-me fora das grandes urbes.
0: Sem dúvida. Sem dúvida.
1: Para onde é que
0: quero
1: ias?
0: Quero ir para o campo.
1: Ias para o Alentejo? Ias para o Douro? Peraí, ias para o Algarve?
0: Tu tens noção que nós falámos sobre isto no... É que tu não te lembras.
1: Não me lembro.
0: Tu, por aqui passam
1: atenção.
0: Muitos. Não, por aqui passam muitos.
1: Sim, sim.
0: Mas
1: nós falamos.
0: Passaste uma vez. Nós falámos sobre isto. Inclusive falámos sobre uma terra específica que eu agora não faço ideia ou não. Mas enfim, esta conversa existiu tal e qual.
1: Sim, sim.
0: Que é muito engraçado.
1: Sim.
0: Mas não sei aonde, sabes? Porque ao mesmo tempo que tenho muito encanto pela ideia de uma coisa perto, mas que dê a sensação de campo, ou de pelo menos estar um bocadinho mais ausente, tipo Sintra, depois há a questão clima. Há ali um microclima bem neura nessa zona. Sintra, Praia Grande, Ericeira.
1: Sintra, imagina, passar um dia lindo de sol em Lisboa e Sintra.
0: Pois
1: isso pode não ser replicável. E normalmente tem menos, eu diria, 5 graus.
0: Yeah, é verdade.
1: Não é?
0: Mas eu acho que ia ali para a zona sul.
1: O que é a zona sul?
0: Pois é, que é muita coisa. Tipo, não quero ir para Beja porque é realmente muito longe e eu quero estar mais ou menos perto de Lisboa, mas... Ai, não sei, sei lá agora, não sei. Uma casa no campo.
1: deixa-me só dizer que estamos a 5 minutos do final desta emissão.
0: Ah, é?
1: É. Bom. Milhanas é a nossa convidada de hoje a propósito deste disco novo que agora surge e que eu acho que é mesmo extraordinário. Para as pessoas que não acham que é extraordinário, que ainda não viram, não é? Há uma boa notícia, é que o disco é muito pequeno, portanto, também não perdem assim muito tempo.
0: Também soou,
1: não, mas não era no sentido depreciativo.
0: Por acaso é pequeno, são tipo 29 minutos.
1: Repara, não é? Imagina, vais ao cinema, vês um filme, é que ele tem uma hora. Mesmo não gostes. Foi uma hora. O problema é que quando não gostas, o filme é de 3 horas. Estás ali 3 horas.
0: É verdade, tem esse ponto positivo.
1: Pois. É muito. Para além de ser um ótimo disco, tem este ponto positivo de.
0: É curtinho, não chateia muito.
1: É, não chateia nada.
0: Não massa.
1: Eu acho que não massa nada. Gonçalo, diz isto.
3: Alguém, fala Gonçalo Gaioso. Olá, não te lembras de mim, pá, mas fotógrafo. Obrigado por me apresentares a Milhanas. Não conheci o trabalho dela. Ou antes tinha ouvido para uma miúda de 23 anos. Super crescida, tem um discurso super coerente e estou a amar conhecê-la. Vou ouvir os discos todos dela a partir de agora, esta semana já.
1: Bem, os discos todos dela, eu gostava de dizer que só tem dois, não é?
0: Só tem dois.
1: Este e o anterior.
0: Tenho 12 anos.
1: É verdade. Não tem muitos, mas vês, as pessoas estão a gostar daquilo que tu conquistas as pessoas. Bem, tu tens uma coisa que é verdade, que é. Tu, imagina, se a tua cena artística não funcionasse, tu podias ser uma ótima relações públicas de tudo.
0: Não.
1: Eras.
0: Não, esquece, não. Não
1: tu
0: podia.
1: Tens isso. Tu entras dizer. E toda a gente conhece e toda a gente fala contigo.
0: Mas
1: tu
0: é, sabes
1: muito
0: que eu estou em sofrimento em eventos, em coisas sociais. Eu acho que sou boa, ou seja, eu desenrasco-me bem, mas eu não estou feliz.
1: Não estás?
0: Não. Conversas de circunstância, estás aqui, pois. Ai, eu sou ótima, mas eu estou na merda. Eu estou tipo a pensar como é que eu saio daqui.
1: Estou a adorar.
0: Mas eu reconheço que tenho jeito.
1: Eu já te vi nisso e tu tens mesmo muito jeito. Tu és muito
0: eu
1: impactante.
0: Consigo aceitar.
1: É,
0: não, impactante não, mas que tenho já
1: não,
0: que
1: tenho. És impactante.
0: Não, isso não sou impactante de forma nenhuma. Nem posso ser porque nem vou com essa pretensão.
1: Sim, mas não és pretensiosa, mas tu consegues isso. Olha, chegas e tu dizes, olha, Milhanas e tal, não sei o quê. Diria que és camaleónica, sabes-te adaptar exatamente ao sítio onde estás. A Sofia.
4: Olá. Olá. Eu quero dizer que não. Chamo-me Sofia, que não.
0: Ah, mãe.
4: E que a seguir a ter um bebê, aquelas 48 horas a seguir, é a maior moca do mundo. É a melhor sensação do mundo. É amor puro. É impagável.
0: Claro.
1: É melhor moca de sempre, porque muitas vezes as grávidas estão drunfadas.
0: Claro. Claro que a Sofia tem razão e claro que é o que toda a gente vai achar.
1: Ah, precisava de mais a dizerem isto.
0: E terás. A tua caixa de mensagens tipo vai ser só. Sim. Seu louco!
1: Temos mães ali, as mães todas à porta da TV. Então, vem cá, meu menino.
0: Para, e hoje tens mães da Antena 3 e mães da RTP2.
1: Pois é, mães da RTP2.
0: Este é o pior dia para falar sobre isto.
1: Pois foi. Mães da RTP2 e mães da RTP3. Deixem-me só dizer-vos que estamos a terminar esta entrevista com a Milhanas. Se quiserem ver ao vivo, têm bom remédio. Por exemplo, no Montijo, este sábado, à partida com Paulo Futre entre os presentes.
0: E passo a citar, porque estou mesmo feliz com esta data, porque queria fazer esta sala há imenso tempo e é para mim a sala mais bonita do país, 27 de novembro no Teatro Circo, em Braga. Que quem disse, o que é que foi essa?
1: Espera aí, mas foi só boa.
0: E tipo, esta a promover-se. Promove claro. Bem. E principalmente nem é por mim, é porque é realmente a sala mais bonita deste país. Braga, Teatro Circo.
1: Não sei se é a sala mais bonita, mas é uma das salas mais bonitas.
0: Diga-me uma.
1: Tenho que pensar.
0: É essa. É essa e eu vou lá estar e tu não.
1: Eu gosto muito do Teatro Circo. Casa da Música.
0: Casa da Música, mas não tem nada a ver. Tipo, é comparar o incomparável.
1: Espera aqui, em Lisboa. Aula Magna. Não.
0: Não.
1: Tens razão. Se calhar o Teatro Circo é capaz de ser a.
0: É, para mim é.
1: Deixa-me colocar aqui a Ana. Queres ver que é outra mãe?
5: Olá para o Varal. Não passava à frente. Ah. Não passava à frente da maternidade, fase de bebê. Apesar de ter sido muito duro, não é? De ser duro fisicamente, especialmente. Eu acho que a partir para aí dos 4 ou 5 anos parece que comecei um manto pesado de cima. Por causa daquelas pequenas coisas de falta de autonomia na criança, mas não trocava.
1: Espera aí. E se a pergunta fosse diferente? E se em vez de passarem esta parte, não é? dali do, até aos 4 anos, era, só ficavam sem a parte em que os filhos eram adolescentes. Ali, tipo...
0: Tu estás a piorar.
1: 15, 17. Havia muitos pais que iam dizer que sim, de certo tempo. Que eu, os meus filhos adolescentes, essa parte, dispenso.
0: Ok, dispensavam, ou seja, essa fase. Eu percebo.
1: E eles iam dar uma viagem grande. E depois voltavam.
0: Ah, certo. Eu acho que também. Eu como mãe.
1: Tu não és mãe, sou. Não é? Mas imagina, para
0: Dilulou.
1: Não era? Tipo, os pais estão a ouvir, tipo, ah, isso é boa ideia.
0: Não, mas aí acho que é mais possível uma mãe dizer que sim, sim. Uhum. Do que fazer a fase bebê.
1: Há pais que se vêm mesmo abaixo na adolescência.
0: Percebo perfeitamente.
1: Que tipo?
0: A adolescência é um horror.
1: Pois é. É quando os adolescentes começam a dizer aos pais que prescindem deles.
0: Mas a todos os dias até podíamos entrar aqui, não temos tempo. Mas não. O meu, eu quero muito ser mãe, mas eu não sou e já estou com medo dessa fase. E não é por mim, é porque acho mesmo uma violência a adolescência. Acho que é mesmo tipo, ou dá certo ou dá errado. Estou a falar a sério. Escola tipo décimo ano é horrível.
1: Olha, o que é horrível é acabarmos com este programa. Ah, preciso ficar aqui a falar
0: pois
1: contigo.
0: É.
1: Gosto de falar assim coisas da vida. Mas não temos mais tempo. Milhanas tem um disco novo que se chama Surto e que se vem de destaque nesta emissão da Prova Oral. Amanhã não percas, Milhana, o programa sobre swing.
0: Ah, pois é! Sim. Incrível, não vou perder.
1: Nós estamos de volta amanhã com este extraordinário programa.
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3: 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Muito bom dia, Carolina.
4: Olá, bom dia. Os trabalhadores da AIMA estão hoje em greve. A paralisação de 24 horas foi convocada pelo Sindicato dos Técnicos de Migração, que quer conhecer o rumo da Agência para a Integração, Migrações e Asilo, numa altura em que está em dúvida a continuidade do presidente da AIMA, Pedro Portugal Gaspar. Outra exigência mais antiga é a atribuição aos funcionários da AIMA dos mesmos suplementos da GNR e da PSP, além da criação de uma carreira própria. A presidente do sindicato, Manuela Nisa Ribeiro, pede, acima de tudo, respeito.
5: Não é apenas um aumento salarial e de condições de trabalho. É também um respeito que não temos tido. Não pode haver um ministério a dizer A e um ministério a dizer B, quando as situações são rigorosamente exatamente as mesmas. Uma dualidade de critérios, uma dualidade de ação. Segundo, esta questão do presidente, se me perguntar agora, mas tem presidente? Não faço a mínima ideia. Eu sei que o senhor diz que estava em pleno nas suas funções. Duvido muito.
4: O Sindicato dos Técnicos de Migração prefere não falar sobre perspectivas de adesão à greve e admite que os baixos salários fazem com que muitas pessoas vão trabalhar hoje. Ainda assim, esta greve pode perturbar o funcionamento dos balcões de atendimento da AIMA em vários pontos do país. Hoje, há também uma greve dos trabalhadores da Direção-Geral de Reinserção e Serviços Prisionais. Foi convocada pelo sindicato deste setor para demonstrar a insatisfação dos trabalhadores e abrir também portas a novas negociações com o governo. Às 11 da manhã há uma manifestação junto ao estabelecimento prisional do Porto. O Parlamento Europeu não vai ignorar os deepfakes, as imagens pornográficas falsas que estão a circular na internet. Foram divulgadas imagens de 60 eurodeputadas nuas, imagens manipuladas por aplicações de inteligência artificial. A Presidente do Parlamento Europeu, Roberta Metsola, diz que vai responder com todos os meios ao alcance da instituição.
6: Cerca de 60 membros desta Câmara foram alvo de sites de pornografia deepfake, que publicam imagens falsas e alteradas, principalmente de deputadas. Sou categórica. A violência contra as mulheres, tanto no mundo real como na internet, é intolerável e deplorável. Opomos-nos a ela com todos os meios. Não se trata apenas das imagens, por mais perturbadoras que sejam, mas sim de uma tentativa de visar e atacar políticos eleitos que cumprem o seu dever. A partir de 2 de dezembro, as aplicações notificadoras serão proibidas em toda a União Europeia.
4: Declarações de Roberta Metsola ontem na abertura da sessão plenária do Parlamento Europeu em Estrasburgo. A partir de dezembro, os sistemas de inteligência artificial que geram imagens sexuais ou de nudez vão ser proibidos na União Europeia, mas a líder do Parlamento Europeu avisa que os países têm mesmo de garantir a aplicação do regulamento.
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7 horas e 5 minutos, viva, muito bom dia, bom início de semana, sim, é terça-feira, mas isto vale pelo início da semana para a maioria das pessoas. 5 minutos depois das 7, 6 de outubro, cá estamos. Está tudo bem? Ótimo. Não está? Vai ficar. Acredito, vai ficar. Até às 10 da manhã a acordar a Madeira e o Porto Santo, vou começar com Rudimental, Dancing is Healing.

7 horas e 11 minutos na rádio que acorda a Madeira e o Porto Santo. Obrigado, Blue Eye. Voar, ainda antes, música nova com os Rudimental, Dancing is Healing. Mais uma semana, terça-feira, 6 de outubro. Espero que tenhas aproveitado da melhor forma o fim de semana prolongado. Aproveitaste? Não estavas a contar regressar ao ativo hoje. Tem de ser, vamos a isso. Hoje, terça-feira, 6 de outubro, vamos ter um dia com muitas nuvens na Madeira, com períodos de chuva fraca, sobretudo na Costa Norte e nas terras altas mais prováveis. Isto vai tudo piorar um pouco mais ao final da tarde. O vento sopra fraco a moderado do quadrante norte. No Funchal será fraco, passando a sudoeste a partir do final da manhã. Funchal e Porto Santo chegam aos 26 graus nesta terça-feira. A máxima, temperatura mínima nos 21, temperatura de água do mar entre os 23 e os 25 graus. Hoje o guarda-chuva pode ser mais útil ao final do dia. Pelo simples não, ao final do dia. 21 graus neste momento no Porto Santo. Bom dia, Porto Santo, boa semana. 21 graus também em Machico e Santa Cruz. 14 no Santa Serra. Aqui no Funchal, 22 graus. Pico do Arieiro, 9. 22 na Ribeira Brava e Ponta do Sol, 19 na Quilheta, 21 graus no Porto Nis, 18 em São Vicente, 19 em São Jorge, 16 em Santana e 14 graus no Santo da Serra, 7 e 13. Quem é que já está acordado? Quem é que já está ligado às manhãs de 3? Faz-te ouvir. Bons dias para todos. Boa viagem para quem já está na estrada. 910-645-554. Vamos lá acordar, vamos começar mais um dia da melhor forma.

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E assim começa mais um dia. Aragão, ser feliz é tão simples. 7h20, bom dia Porto Santo, bom dia Madeira. Quem é que já está acordado comigo? Joana, bom dia. A recuperar do fim de semana prolongado. Tem de ser, Joana. Regresso ativo. Vamos com todos. Semana mais curta, 4 dias. Vale o que vale, faltam apenas 86 dias para o final deste 2026. Só faltam 86 dias.

7:23. Bom dia, quem já está na estrada, Nó do Pinheiro Grande, Camacha em direção à cidade do Funchal. Já temos algum congestionamento no acesso à via rápida. Para já, esta é a única chamada de atenção. De resto, tudo dentro da normalidade. Choveu durante a madrugada, não me parece. Ficar na costa norte e Ilha da Madeira, não. Tudo ok, piso seco. Boa viagem a todos, bom regresso. Bom regresso ao trabalho. É o início de mais uma semana, terça-feira, 6 de outubro, agora com Home Record, Summer, 7:24. Vamos lá acordar. Bom dia, boa viagem.

7:30. É com estas músicas que acordamos na Madeira e no Porto Santo. Bom dia a todos, bom dia. Aproveitaram o feriado? Eu aproveitei. Ninguém perguntou, mas pronto. Aproveitei. Mergulhinho ontem. O verão não quer mesmo ir embora. Mas alguém, tal como eu, aproveitou o fim de semana para ir até à praia? Conta-me no WhatsApp. 910-645-554. Maria, bom dia, alegria! Já está a começar o dia com as manhãs de 3. No centro do Funchal viu uma foto. Bom dia, alegria das minhas manhãs. Bom dia, Maria, uma excelente terça-feira. Agora, vamos ouvir música nova de Elisa, a nossa querida Elisa, e Tiago Nogueira recuperaram uma canção dos Quinta do Bill, A Saudade Aperta, é o novo dueto dos dois artistas e antecipam um EP previsto para o início de 2027. A canção foi escrita por Tiago Nogueira e Carlos Moisés dos Quinta do Bill, tem produção do João Só, João André, e já foi apresentada ao vivo no Funchal e agora está disponível para todos e claro, aqui na RTP Antena 3 Madeira. Elisa e Tiago Nogueira, A Saudade Aperta. Bom dia!

0: Elisa, Elisa, mais uma grande música, a Saudade Aperta, aqui com o Tiago Nogueira. 25 minutos para as 8. Agora imaginem esta situação. Dois homens foram mandados parar enquanto conduziam um sofá. Ouviste bem? Dois homens foram mandados parar enquanto conduziam um sofá. Isto aconteceu na Carolina do Norte. A polícia interceptou dois homens que circulavam numa estrada sentados no sofá. Estás a tentar imaginar, tal como eu, dois homens num sofá numa estrada, isto aconteceu. O móvel estava equilibrado sobre duas trotinetes elétricas. Inteligentes, inteligentes. Os agentes elogiaram a criatividade, mas lembraram que uma estrada com carros verdadeiros talvez não seja o melhor local para experimentar mobiliário motorizado. Não se sabe se houve multa, mas confortável era. Seguro, é que já parecia mais discutível. Eu estou a tentar imaginar um móvel, ou seja, um sofá, numa estrada, sobre duas trotinetes elétricas. Não sabemos se estava com excesso de velocidade, mas penso eu que não. Agora vem-me assim também à cabeça qual foi o meio de transporte mais estranho que já viste nas estradas da nossa ilha. Já vimos muita coisa, não vimos? Conta-me através do WhatsApp 910645554. Carol G, vem aí.
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Uma excelente terça-feira para todos. Bom dia, estamos de regresso. Tem de ser. Muitas pessoas já na estrada, sentido Santa Cruz, Funchal, partido do Caniço. Ponto Porto Novo, atenção à distância de segurança entre as viaturas. Podem sentir hoje um pouco mais de fresquinho. A temperatura mínima 10, não muito, 21 graus. A mínima prevista para o Porto Santo e para a Madeira. A máxima poderá chegar aos 26, 15 minutos para as 8. Quem é que está a começar o dia comigo? Eu sei, ninguém. Ah, esta hora, Romano, não. Mas pode ser. Uma mensagem de voz para o WhatsApp das manhãs de 3. Pode ser. Fica a aguardar essa mensagem agora, Shakira.

0: 14 e 48 minutos.
1: Dai, dai.
0: Gosto. Mesmo quem está no carro a pensar, ai, mais um dia. Calma. Faltam 4 para o fim de semana. 4 para o fim de semana. E eu acho que a Nicole está a sentir isso. Faltam só 4 dias para o fim de semana. Não é assim, Nicole? Bom dia.
2: Bom dia, Romano. Boa semana.

No final da primeira parte do programa de hoje, já apresentei a semana passada, os Clean Bandits estão de volta com esta Company. Terça ou fora, 6 de outubro. Para a segunda, não é? É terça. Hoje, Tecnologias com o Paulo Vasconcelos Freitas vai acontecer na segunda parte do programa e ainda vou falar sobre o que vai acontecer no próximo fim de semana em Santana. Aliás, começa um pouco mais cedo o Farm Festival Agrícola e Repentista da Madeira. Todos os pormenores na manhã de hoje aqui na Antena 3 Madeira. Exaltino, regresso de Plutónio. Ainda Stella Lefty para fechar esta hora. Bom dia.

0: 8 horas mais 1 minuto. E a Celina Fria está de regresso às manhãs de 3 com a Info 3. Bom dia.
1: Bom dia. De hoje até quinta-feira realizas a Semana da Madeira na Assembleia da República. O início é esta tarde com a abertura de uma exposição fotográfica no Salão Nobre do Parlamento que acompanha a apresentação do livro 50 anos da autonomia com a curadoria do historiador Rui Carita. No programa estão outras iniciativas. Para amanhã às 6 da tarde está marcada para o Salão Nobre do Parlamento Nacional uma conversa com o ex-presidente do Governo Alberto João Jardim. Amanhã está também agendada uma ação de divulgação com a presença da Associação de Promoção da Startup Madeira, da Universidade e da Estrutura de Missão para o Novo Hospital. Na quinta-feira, dia de apresentação de uma banda desenhada, O Lugar Onde Somos, da autoria de Roberto Macedo Alves. Um imigrante madeirense foi raptado na África do Sul. José Manuel Fernandes, natural da Ribeira Brava, terá sido raptado numa zona comercial a leste de Joanesburgo. O alerta foi deixado pelo Fórum Português na África do Sul, que pede à população para comunicar qualquer informação sobre o paradeiro do empresário madeirense. O Diretor Regional das Comunidades e Cooperação Externa inicia depois de amanhã uma deslocação de 12 dias à Venezuela. Sancho Gomes vai visitar a comunidade madeirense afetada pelos sismos e testemunhar de que forma os 180 mil euros de donativos enviados pela região estão a ser distribuídos.
2: No fundo é perceber como é que 3 meses passados após os sismos a nossa população está a recuperar. Como eu digo, especialmente as pessoas mais afetadas e muito concretamente as pessoas em Lagoeira.
1: Depois de visitar a população no estado de Lagoeira, Sancho Gomes vai também participar em diversas ações de solidariedade da comunidade madeirense noutros locais da Venezuela. A Agência Regional para o Desenvolvimento da Investigação, Tecnologia e Inovação vai realizar mais de 200 atividades nas escolas da região durante o atual ano letivo. Os investigadores vão dar a conhecer o trabalho que desenvolvem, como refere Bárbara Rodrigues, responsável pelo Serviço Educativo da Arditi.
3: Vamos ter o laboratório de prototipagem da Arditi a explicar como é que desenharam a engenharia dos drones que eles estão a desenvolver. Vão levar os drones até às turmas para explicar um bocadinho da engenharia por trás dessa tecnologia. Na área da TED temos as mesas interativas, jogos com óculos de realidade virtual.
1: As atividades são destinadas aos alunos do 1º ao 12º anos e pretendem despertar a curiosidade dos estudantes para a ciência. Agora um olhar aos jornais com a jornalista Cláudia Ornelas.
4: Madeira guarda 321 embriões congelados, escreve o diário que o Centro de Reprodução já realizou 243 tratamentos desde 2024. Feitos criopreservados já contribuíram para 32 partos e há 21 gravidezes em curso. O JTM informa que os carteiros não chegam para as encomendas. O sindicato diz que a falta de profissionais está a provocar atrasos e aumentar as reclamações, criticando também o recurso a trabalhadores temporários. E no diário também há para ler uma reportagem sobre a catequese que tem vindo a perder crianças. O JTM olha para as residências da UMA e refere que os madeirenses ocupam quase metade das camas universitárias.
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0: A acordar a Madeira e o Porto Santo, bom dia, boa viagem para quem está na estrada. Passam 5 minutos das 8, não é segunda, é terça-feira, 6 de outubro. Mais uma semana e a música da semana é nossa, é madeirense, é de Mela. Chama-se Veias.

Esta é a música da semana aqui na RTP Antena 3, Madeira, Mela, madeirense Mela. Está de volta com este grande... E um vídeo fantástico, Mela, chama-se Veias. 8 horas mais 8 minutos, alguém fez praia ontem, o João Abreu. Eu deixei a questão no ar, mais alguém, já o admiti. Aproveitou o feriado para um mergulho, para uma ida até à praia, porque ainda estamos com um tempo de verão na nossa ilha. O João parece que esteve onde? Isto é na Ponte do Sol. Ontem enviou-me um vídeo da praia da Ponte do Sol. É possível. Ideal para belos mergulhos. Obrigado, João. Obrigado pelo ouvido. Uma excelente terça-feira. Bom arranque de semana.

0: 8 horas e 16 minutos, coisas simples. Tão bom, tão bom. Os Napa, depois de Carol G. Eu tenho que recuperar esta mensagem da Nicole. Quero mais mensagens. Quem é que está a começar o dia com as manhãs de 3, Madeira, Porto Santo? Bom dia. Bom dia, Madeira, e bom dia a todos os que estão com a emissão online de 3. Vamos começar pela mensagem da Nicole, que enviou-me há pouco. Bom dia.
1: Meu mano, boa semana. Acordar com a Zina 3 é mesmo uma loucura. Beijinhos.
0: Beijinhos, grande Nicole. Outra mensagem que recebi foi do Miguel, está nas zonas altas da Ribeira Brava. Aliás, como sempre, desejo a todos uma excelente terça-feira. Enviou-me uma foto, céu limpinho, o sol a nascer lá em cima. Recebi outro vídeo fantástico do arranque desta manhã, de terça-feira. Eu digo-vos, já pensei mais do que uma vez dizer segunda-feira. Não saiu! Ainda não saiu. Ainda não. É terça-feira. Terça-feira. Elizabeth, muito obrigado pela mensagem, pelo vídeo. Bom dia. Bateria carregada, agora a trabalhar. Dia feliz a todos. Obrigado. No Funchal, início da manhã, na cidade do Funchal. Podem ver o vídeo no Instagram da Antia 3, Madeira 8 e 17, antes do Portugalex. Black or White, Michael Jackson.

0: 8 horas e 20 minutos, Michael Jackson, Black or White. Ontem eu aproveitei o feriadinho para um mergulho, mas muitas pessoas também aproveitaram. O Miguel, já era o aniversário da Marta, esteve no paraíso da Fajão dos Padres. Ai, ai, ai, a Fajão dos Padres. Eu não me recordo da última vez que estive na Fajão dos Padres. Eu sei, mas como assim? Depois destes vídeos que o Miguel enviou-me, é voltar à Fajão dos Padres. Uma pessoa pensa, ai, tenho, gostava, e depois passa ao lado. Obrigado, Miguel, e parabéns à Marta. Pronto, um feliz aniversário, foi um feliz aniversário na Fajão dos Padres. Quem está a começar o dia também da melhor forma é a Mónica Henriques. Bom dia, Romana e Antia 3, terça-feira, desejo o melhor dos melhores para todo o mundo. Abraço, enviou-me uma foto do início desta manhã, o nascer do sol. Obrigado pela foto, obrigado, Mónica, uma excelente terça-feira. E agora o Portugalex.
1: Começamos hoje com o Fórum de Opinião Pública dedicado ao assunto do ano, a crise dos combustíveis, a ameaça da inteligência artificial. Perdão, a saída de Cristiano Ronaldo da seleção. Queremos opiniões acerca do turbilhão Ronaldo dos últimos dias. A partir deste momento podem começar a ligar.
2: Sim.
3: E já temos ali um ouvinte, Luís Montenegro, que é primeiro-ministro e jogador de vôlei de praia. A sua opinião, por favor.
4: Ora viva! Eu hoje gostaria de voltar a pedir aos portugueses que tenham mentalidade de Cristiano Ronaldo, que é a seguinte: ai, não me deixa jogar, então vou para casa e levo a bola, que é minha.
3: Fica o apelo, obrigado. Liga-nos agora de Tereré do Chititi, no Brasil. É um ouvinte, Cátia Aveiro, bom dia.
5: Oi, galera, eu acho uma vergonha terem passado a camisola número 7 a outro jogador. O número 7 nunca mais devia ser usado por ninguém, nem no futebol, nem em lado nenhum.
3: Então e o que acontecia aos 7 pecados mortais, ou à Branca de Neve e os 7 anões?
5: Passava a 8, ou a 6 anões, obviamente.
3: E o 007?
5: Ficava 009, mas infelizmente os portugueses não respeitam nada. Hashtag Cris no comando, hashtag ingratidão, hashtag bicho sem cabeças.
3: Obrigado, Kátia.
5: E amanhã, a vez de ser dia 7, passa a 8.
3: Ok, combinado. E dentro da mesma temática, ficamos agora com um capítulo da novela A Verdadeira Razão para o Cris ter abandonado a seleção.
6: Cris, epá, há uma coisa que eu tenho a te dizer. Estás preparado, Cris?
7: Eu penso que estou a mostrar.
6: Epá, ó, Cris, tu és o meu irmão gêmeo.
7: Irmão gêmeo?
6: Sim, pá. Irmão gêmeo.
7: Irmão gêmeo?
6: Epá, já disse que sim, porra. Tu és surdo ou quê? É da idade? Sim, tu tens 72 anos como eu, Cris. Mas estás melhor conservado porque tu usas tinta para o cabelo biológica, pá. E pões curcuma no iogurte enquanto eu só tomo pílulas de alho do Dr. Rogoff.
7: Pô, eu penso que não estava preparado para receber esta informação. Eu penso que tenho de refletir durante os dias, ok?
1: Será que o Cris algum dia vai voltar à seleção? Ou ficará pelo centro de dia de Riad? Não perca os próximos capítulos da novela A Verdadeira Razão para o Cris ter abandonado a seleção.
6: E prontos, o Portugalex 2, finish.
0: Isto vai render muito para o Portugalex. Mais uma semana com a boa disposição nas manhãs de 3. Precisamos de acordar. Chumbawamba. Top thumping. 8 horas mais 24 minutos. Bom dia.

8 horas e 30 minutos. Anitta, obrigado pela mensagem. Uma excelente terça-feira para todos. Mais uma mensagem, Tati Freitas. Bom dia a ti, três passados 3 dias de feriado. O meu cérebro ainda está à procura da pausa, quer dizer, do trabalho. Bom dia a todos. Estamos todos à procura disso mesmo. Mas tem de ser, Tati. Obrigado pela mensagem. Já a seguir, o hino do dia.

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1: Esta música tem uma história bem curiosa e vou começar pelos Estados Unidos da América. O sucesso da banda começou dentro da mala de um estudante. O sucesso dos Roxette nos Estados Unidos. The Look foi lançada como single em 1989 e pertence a Look Sharp, o segundo álbum da dupla sueca formada por Mary Ferguson e Pierre Gasol. A música chegou ao primeiro lugar da Billboard nos Estados Unidos e liderou os tops de vários países, incluindo a Suécia, Alemanha e Austrália. No Reino Unido alcançou o sétimo lugar, enquanto o álbum chegou ao número 4. A grande curiosidade está na forma como conquistou a América. Dean Cushman, um estudante norte-americano que tinha passado uma temporada na Suécia, levou consigo uma cópia de The Look Sharp e entregou a gravação numa rádio de Minneapolis. A reação dos ouvintes foi tão forte e tão boa que outras rádios começaram a tocar cópias da música mesmo antes de existir um lançamento oficial dos Roxette nos Estados Unidos. A música tem 37 anos, continua com o refrão, a guitarra e, claro, o visual certo. Roxette, The Look, nas manhãs da RTP, Antena 3 Madeira, 37 anos que tem esta música.

0: 8:38, Goiali, No Matter Where I Go. Germano, obrigado pela mensagem, uma excelente terça-feira. Ponta do Parque arranca o dia com 16 graus. Um bom dia para a Ponta do Parque. Paulo já está aqui, ainda sem os óculos da meta. Não acredito que um dia ele vá chegar aqui com os óculos. Hoje não é o dia, Paulo. Bom dia. Como é que estás? Estás
1: bem? Boa semana.
0: Boa semana. Isto é bom. Amanhã já estamos a meio da semana.
1: Pois é. E hoje, olha, para a segunda-feira.
0: Bem, está difícil. Está difícil, Paulo.
1: Não, está cómodo. Está cómodo.
0: Está cómodo.
1: Vamos lá, vamos lá.
0: A propósito da conversa que tivemos a semana passada sobre os óculos com inteligência artificial, a Noruega proíbe óculos com inteligência artificial em locais selecionados. E isto está a começar.
1: Estamos a começar a falar disso. Isto parece quando começámos a falar de IA, que eu dizia aqui que vamos falar de IA durante muitas semanas consecutivas. E de facto continuamos, passados 3 anos, a falar sempre de IA, mas agora com os complementos. E neste momento são de facto os óculos inteligentes, os óculos da Meta, neste caso, que falámos a semana passada. E trouxe aqui o assunto para refletirmos um bocadito sobre aquilo que é este fenómeno, obviamente sem o intuito de denegrir a imagem deste produto, que quanto a mim é válido como todos os outros. Tem grandes vantagens. Ainda ontem assistia a uma aterragem aqui no Funchal, filmada pelo comandante com os óculos Meta, e acho fenomenal, porque é nós termos a sensação da perspectiva daquela pessoa e de facto
0: que está no cockpit.
1: Foi o exemplo que eu dei aqui e que vamos tentar
0: mas
1: replicar.
0: Aí está, há que saber utilizar também.
1: Exatamente, sim, mostrar as boas. Eu faço sempre o paralelo com os drones em relação a esta tecnologia, porque é mostrar o potencial positivo destes equipamentos. E acho que é engraçado podermos ter a percepção do que é a sensação visual que cada um de nós tem em determinadas circunstâncias. E estamos aqui a falar que seria giro trazermos aqui para o estúdio, para as pessoas também sentirem um bocadito do que é estar aqui. Na forma como vemos, o que é que acontece, o que é que fazemos. Obviamente, se calhar não gravar som, que a conversa em off é um bocado diferente daquela que é feita na antena. Mas
0: e agora facto, quem nos está a ouvir pensa, mas o que é que eles falam que nós não ouvimos?
1: Segredos.
0: Um dia revelamos toda a verdade.
1: Cuscovelhices, falamos de tudo. Mas sim, agora a notícia é: a Noruega proíbe os óculos de IA em locais selecionados. E estes locais selecionados são essencialmente escolas, parques infantis, clubes de jovens, consultórios médicos, piscinas, ginásios com balneários. É muito fácil e obviamente aqui não se trata de uma proibição total, apenas em locais onde estejamos a nos expor de uma forma maior, em que de facto é incomodativo que alguém esteja com os óculos.
0: E agora a pergunta que estão todos a pensar neste momento, quem nos está a ouvir, mas como é que eles vão controlar tudo isto?
1: Primeiro, o bom senso. Isso aí, garantidamente. E na sequência disso, o que
0: bom
1: é que vamos começar a ver?
0: É tão bonito de se dizer a esta hora. Ai, haja bom senso.
1: 8:42 da manhã, meus amigos, tenham bom senso. Não, vamos começar a ter, obviamente, indicações para isso. É chegar, por exemplo, a uma escola ou um ginásio, como nos balneários dos ginásios, onde tu tens uma série de regras a cumprir, e vais garantidamente ver ali um sinal de proibido com os óculos, que é a proibição de usar óculos dentro das instalações, nomeadamente nas instalações de balneares, onde as pessoas estão um bocadinho menos protegidas em relação à sua privacidade.
0: Achas que isto irá chegar a mais países?
1: Garantidamente. A Noruega, eu trouxe o exemplo, a Noruega é

0: Da Noruega.
1: Ok, novos termos de tecnologia.
0: Os neologismos da... Olha,
1: Ghost Lunch. Subscription Creep.
0: Ghost Lunch e Subscription Creep. São dois termos novos. Lembras-te quando se falava, quando se começou a dizer o download? O download, o upload, o link, sei lá, o ping, todos esses termos que se usavam há muitos anos relativamente à, nomeadamente à internet.
1: 30 e tal anos.
0: Pronto, quando começámos a lidar com estas coisas. E a tecnologia tem-nos trazido muitas palavras novas, muitos neologismos, e de facto, começamos no dia-a-dia a ouvir e a ler, de facto, termos como Ghost Lunch, esta palavra traduzida em português é o lançamento fantasma, ou o tarado das subscrições, porque ou o maluco, creep é mais maluco, maluco das subscrições, de facto, que é o que vamos vendo acontecer no nosso dia-a-dia, que é essencialmente quando a inteligência artificial aparece em todo lado, que é um termo aqui, não, este nunca tinha ouvido, que é o AI Horning, portanto, é a inteligência artificial a nos perseguir quase. As subscrições, e aqui o outro termo associado também às subscrições, que é o quit shaming, que é a vergonha de desescrever, ou de, agora já não consigo dizer o termo, de cancelares uma subscrição, porque aparece...
1: Shaming,
0: exatamente, que é te sentires envergonhado porque estás a fazer o cancelamento. Eu agora já não sei qual é o serviço que ao cancelares a subscrição quase que te repreende.
1: Porquê que estás a fazer e não faças isso?
0: Exatamente, sim. Porquê que vais embora? Estou tão triste, não faças isso. E depois é um bocado por aí. Já não sei se... Eu vou dizer algo mais dera, mas...
1: Eu não
0: se
1: acredito.
0: Se não é Spotify, é uma coisa assim. Que cancelas a subscrição
1: e... Tens a certeza que vais fazer isso?
0: Fazem-te
1: pensa bem.
0: Tão mal.
1: Ai,
0: que tu pensas duas vezes antes de o fazer.
1: Não sabia.
0: Porque estamos invadidos por subscrições. Nós neste momento temos subscrições de tudo.
1: A verdade é que subscrevemos e depois, quando vamos ver a conta, o que é isto?
0: Pois é, isto é aquele...
1: É quase como é uma obrigação para muitas pessoas, e preciso se calhar subscrever este serviço. E depois, passado um tempo, realmente não me faz assim, não me dá assim muito jeito, vou cancelar a subscrição. Mas se calhar...
0: Tu tens dois fenómenos a acontecer, principalmente com as subscrições. Um deles é tu seres convencido que o serviço irá melhorar muito.
1: Não.
0: E terás uma série de funcionalidades novas relativamente ao serviço subscrito.
1: Sim, sim, sim.
0: Outra é darem-te um período experimental e depois te esqueceres se tens aquela subscrição.
1: Eu acho que é mais frio, o período experimental.
0: Pronto, exatamente. E acabas por escrever. Mas depois
1: sabes o que é que eu faço?
0: Pinguinha dali, daquela.
1: Vai-se-mando,
0: isto no fim do mês, depois coisas. Também fazes, apontas no calendário que é para cancelar a subscrição.
1: Não. Eu faço através do Sena App, estou a falar do iPhone, na App Store, cancela a subscrição.
0: Ah, logo depois de ter feito.
1: Logo depois de ter feito.
0: Sim.
1: Ou seja, quando o prazo acabar, já não está ativo. Já cancelei a subscrição.
0: O período experimental acaba.
1: Experimental.
0: Sabes que agora
1: acaba.
0: Tens um fenómeno contrário, que é quando cancelas mesmo.
1: Olha, até agora...
0: Pronto, há uma série de serviços que ainda continuam, mas sim, percebo a tua ideia. Mas como tu tens aquela regra da Europa dos 14 dias, quem podes fazer o cancelamento de uma subscrição ou de compra de um produto online sem qualquer questão levantada por parte do comerciante, é uma das formas que acabaram por arranjar, que é a evitar que as pessoas tenham esse período gratuito, ou só possam usufruir desse período gratuito quando cumprirem.
1: Vamos todos nesta terça-feira analisar as nossas subscrições.
0: Analisar as subscrições,
1: e com certeza muitas pessoas vão ficar surpreendidas, mas porquê que eu ainda tenho isto?
0: Vamos a pensar. Um Spotify, um Netflix, uma Disney, uma Sport TV, sei lá, o ChatGPT para ter a versão mais completa.
1: Sim, claro.
0: Tudo
1: outros
0: isso.
1: Outros pormenores. Depende da área de trabalho de cada pessoa.
0: Exatamente. Tu tens na própria, no Facebook, no Instagram, em tudo, já tens as versões premium, que acabam por ser, eu não vou chamar enganadoras, mas de facto não tem um complemento assim tão fantástico. Aliás, a subscrição da verificação, sim, acho que isso também acaba por ser um complemento.

0: a disparate. No âmbito empresarial ainda se entende que queiras ter esse registro e essa validação para os teus clientes. A nível pessoal, eu acho que é um luxo, vamos chamar assim.
1: Muito bem, estamos conversados para esta semana. Não se esqueçam então de verificarem as vossas superstições. Quem visa amigo é, e nós queremos ser. Nós queremos, não, nós somos vossos amigos.
0: Amigos do coração, do
1: amigos, peixe. Paulo, até para a semana.
0: Até para a semana.
1: Até para a semana.

8 horas e 55 minutos nesta manhã de terça-feira, 6 de outubro. Aproveitar amanhã e o início da tarde, porque segundo o IPMA, ao final da tarde poderemos ter chuva na Ilha da Madeira. Ok, não parece, porque o dia está a começar muito bom. O dia está a começar com sol em todo o arquipélago, mas para o final da tarde poderá surgir a chuva na costa norte e nas terras altas. Temperaturas, qualquer das formas, para hoje, máxima de 26 graus, Funchal e Porto Santo, a mínima é igual, 21 graus. Até às 9, até à Info 3, vamos lembrar esta música de Akon com Colby O'Donis e Cardinal Official, chama-se Beautiful, aqui na RTP, Antena 3, Madeira.

0: São 9 horas e é a segunda ciência informativa nesta manhã de terça-feira com Celina Faria. Bom dia.
1: Bom dia. A Direção Regional de Saúde já fez chegar às creches as novas orientações nacionais para a alimentação das crianças até aos 3 anos. Entre as principais medidas estão as refeições diversificadas, menos alimentos ultraprocessados, açúcar e sal. O objetivo é reduzir a obesidade infantil, como realça a Diretora Regional de Saúde, Bruna Gouveia.
2: É uma resposta do país a uma situação que se tem evidenciado, que é de uma elevada prevalência de excesso de peso e obesidade nas crianças. O estudo COSI é um estudo que tem acompanhado há vários anos a nossa população ao nível nacional e regional, e estas prevalências são efetivamente uma preocupação.
1: Pela primeira vez foram publicadas as orientações para a alimentação em creches e outras respostas sociais dirigidas a crianças até aos 3 anos. De hoje até quinta-feira realiza-se a Semana da Madeira na Assembleia da República. O início é esta tarde com a abertura de uma exposição fotográfica no Salão Nobre do Parlamento, que acompanha a apresentação do livro 50 anos da autonomia, com a curadoria do historiador Rui Carita. Para amanhã às 6 da tarde está marcada para o Salão Nobre do Parlamento Nacional uma conversa com o antigo presidente do Governo Regional da Madeira, Alberto João Jardim. Está também agendada uma ação de divulgação com a presença de várias entidades regionais. Quinta-feira, dia da apresentação do livro de banda desenhada e exposição O Lugar Onde Somos, 50 anos da Assembleia Legislativa da Madeira, da autoria de Roberto Macedo Alves. A semana encerra com a música de André Santos e Guilherme Gomes, dos Napa, e um Madeira de Honra. O Diretor Regional das Comunidades e Cooperação Externa inicia depois de amanhã uma deslocação de 12 dias à Venezuela. Sancho Gomes vai visitar a comunidade portuguesa afetada pelos sismos de junho passado. Vai também testemunhar de que forma os 180 mil euros de donativos enviados pela região estão a ser encaminhados.
3: No fundo, é perceber como é que, 3 meses passados após os sismos, a nossa população está a recuperar, como eu digo, especialmente as pessoas mais afetadas e, muito concretamente, as pessoas em Lagoeira.
1: Depois de visitar a população no estado de Lagoeira, o mais afetado pelo duplo sismo, Sancho Gomes vai também participar em várias ações de solidariedade da comunidade madeirense noutras cidades da Venezuela. E agora, um breve olhar aos jornais com a jornalista Cláudia Ornelas.
4: Madeira guarda 321 embriões congelados, escreve o diário que o Centro de Reprodução já realizou 243 tratamentos desde 2024. Feitos criopreservados já contribuíram para 32 partos e há 21 gravidezes em curso.

0: JM informa que os carteiros não chegam para as encomendas. O sindicato diz que a falta de profissionais está a provocar atrasos e aumentar as reclamações, criticando também o recurso a trabalhadores temporários. E no diário também há para ler uma reportagem sobre a catequese que tem vindo a perder crianças. O JM olha para as residências da UMA e refere que os madeirenses ocupam quase metade das camas universitárias.
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5: Ora bem, última hora comigo nesta está a passar rápido. Terça-feira, 6 de outubro, é o início de mais uma semana. Não conta, o dia de ontem não conta. Mas atenção que nesta hora, Santana, bom dia Santana. Atenção que o Festival Agrícola e Repentista da Madeira está de volta ao Farm. Está quase a começar. Vou começar a hora com a música de Laura Duarte. A madeirense está de regresso com este Então Vai.

0: 9 horas e 15 minutos na RTP Antiga 3, Madeira, nada a perder. David Fonseca está quase a lançar o seu novo álbum de originais, totalmente em português. Não tenho nada. Agora vamos para Santana.
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0: De 9 a 11 de outubro, Santana volta a colocar a agricultura, as tradições e a música no centro da cidade. O que é que vai acontecer? Está de regresso o Farm Festival Agrícola e Repentista da Madeira. Comigo tenho o Ricardo Teixeira para nos contar tudo sobre o Farm, que já vai na sua terceira edição. Bom dia, Ricardo. A viagem foi boa de Santana até ao Funchal.
2: Foi boa. Bom dia, Romano. Bom dia aos ouvintes da Antena 3. Um cumprimento especial para todos os santaneiros que nos ouvem. A viagem sempre o costume, o Canense, a subida do Canense, já está às três faixas.
0: É o normal.
2: Faz falta.
0: É o normal. Ricardo, para quem não conhece o Farm, eu acho que principalmente os agricultores, quem vive da agricultura já conhece bem o Farm, mas para a população em geral, o que é que distingue este festival de outros eventos agrícolas realizados aqui na Madeira? Já vai na sua terceira edição e de ano para ano está a crescer cada vez mais.
2: Exato, Romano. O que distingue o Farm. Eu acho que aquilo que eu tenho, que me tem passado por mim, eu acho que a grande emblema do grande cartaz do Farm é realmente os tratores, porque Santana já vai tendo muito agricultor com o seu trator, o Conselho de Santana já existe muitos tratores, e as pessoas sentem-se muito valorizadas ao fazermos este festival. Porque, inclusive, já me dizem porque é que não fazemos de ano para ano. É uma forma de valorizar os agricultores, e eles, é como digo, sentem-se mesmo muito valorizados.
0: É um evento bienal. Já ponderaram essa hipótese? Ser anual?
2: Ainda não, mas também não se pode. Eu acho que bienal é justo e é correto. Também, se for anual, começa a ser muito carregado, e depois as pessoas também, é muita festa. Eu acho que bienal está dentro dos limites, acho que está, que se ajusta bem.
0: Ricardo, falaste da questão dos tratores. A verdade é que de ano, cada vez que temos a edição, esta é a terceira edição, cada vez mais pessoas interessadas em participar no cortejo com o seu trator.
2: É verdade, isso, verifiquei isso agora, não estava à espera tanta afluência, e ainda houve outras pessoas que vão ficar com os tratores em casa, mas que garantem que para a próxima edição se calhar vão entrar no desfile. Foi uma afluência fora do comum, porque eu sinceramente fiquei, costumamos colocá-los ali em exposição mesmo nos espaços do Conselho, ali em frente à Câmara, e este ano temos que fazer um projeto para tentar encaixar tudo ali naquele espaço.
0: Quantos tratores?
2: Estão 71 inscritos, que a ficha de inscrição, 71 tratores.
0: Podiam ter mais.
2: Podíamos ter mais.
0: 71 tratores vão desfilhar em São Vicente na tarde de em Santana, na tarde de sábado. Este é um evento bienal. O que é que mudou desde a primeira edição de 2022 até esta de 2026? Falamos da questão dos tratores, que cada vez são mais pessoas interessadas a participarem no desfile em Santana, mas o que é que mudou mais no evento?
2: Não mudamos assim muita coisa, porque essencialmente
0: existe um maior interesse por parte dos agricultores. Não passa somente por Santana.
2: Não,
0: isto já chega a toda a ilha.
2: Não, porque inclusive houve duas pessoas que são sendo que me ligaram se poderiam participar. Ainda ontem o próprio presidente falou com alguém do Porto Neste também queria participar. No entanto, eu, em modo de brincadeira, dizia ao presidente que se calhar vamos ter que fazer uma farm regional para abrir a todos os tratores. Mas lá está. As pessoas vivem isto de uma forma, e ainda bem que o fazem, as pessoas sentem-se que são valorizadas naquilo que fazem, por isso para nós é muita satisfação.
0: A agricultura é muito importante em Santana, isto é um evento necessário para o Conselho de Santana.
2: Exato, a agricultura, como sabe, é 60% da sustentabilidade em Santana. As pessoas, toda a gente tem o seu pedacinho de terra, mesmo tendo os seus trabalhos, mas faz-se aquela agricultura familiar, e há aqueles que vivem mesmo da agricultura. Ainda este farm de agora, nós vamos destacar essencialmente a vinha, o tema será mesmo a vinha. que foi durante muitos anos o sustento de várias famílias no nosso concelho. Por isso optamos por esta temática, para valorizar mesmo os nossos viticultores. Claro que há outras freguesias que não são tão abrangidas, mas para a próxima, quem sabe, vamos chegar às outras.
0: O Farm também é repentismo. Como é que é juntar as gerações mais novas também ao do Farm?
2: Exato, e é isso que vamos, teremos o...
0: A tradição do despico.
2: Exato, a tradição do... Estamos a tentar incutir isso nos mais novos, por isso vamos fazer o seminário no sábado, salvo erro... Exato, no sábado, que há a tal oficina criativa, teremos lá oradores a falar sobre essa temática do repentismo, do nosso célebre Xaramba, para ver se deixamos alguma coisa para os mais jovens. Há várias turmas que vão participar e vários, claro, vários oradores.
0: Isso, tentar também que os jovens estejam interessados nas nossas tradições.
2: Exato.
0: Ricardo, nós falamos aqui do desfile, mas também há feira, há agrícola, exposições, seminário, oficina criativa e, claro, animação de rua. O que é que podemos destacar da programação e quais as atividades que exigem uma inscrição?
2: Ora bem, claro está, haverá nos três dias a feira agrícola, onde estará os stands também, as exposições. Começaremos já hoje, a estas horas já está a decorrer um roteiro a duas explorações agrícolas no nosso concelho de Santana, que será duas turmas da Escola Bispo Dom Manuel Ferreira Cabral, que irão fazer essa visita. Na sexta-feira, claro está, abriremos às 10, depois teremos o tal seminário dos desafios da viticultura. Às 18h30 é a abertura oficial do Farm, onde estará a banda do Arco, Nossa Senhora de Fátima do Arco. Depois teremos o grupo folclórico da Casa do Povo de Santana, o Márcio Amaro, o João Vinagre, e claro, às 10h30 da noite teremos o Zé Amaro, o artista nacional, e terminando assim o dia com o DJ Daniel Caires. Por isso, continuaremos depois no sábado, aconselho já na sexta-feira.
0: São três dias de muita animação, apesar de começar hoje, quatro dias, pronto.
2: Exato.
0: Mas a animação com os seminários e também as feiras agrícolas, isto é a partir de sexta-feira, esta sexta, 9 de outubro.
2: Exato, exato. No sábado continuaremos.
0: Bem cedo, às 9h30.
2: Às 9h30, com a oficina do Verbo à Viola, que é o tal repentismo. E depois teremos uma demonstração culinária feita às 4 da tarde, que é a tradicional carne da noite à moda de São Jorge.
0: Que é, que é a carne da noite?
2: É aquela carne que é feita no dia da matança do porco. À noite é uma carne cozida, são pedaços de porcos mais ou menos específicos mesmo para aquela noite, que leva, é só condimentos da terra, a segurelha, o óleo, não vou dar agora aqui receita, mas já agora para o povo da Antena 3 fica a saber.
0: Muito bem.
2: Aquilo é cozido só nesses ingredientes, é fácil.
0: À moda de São Jorge.
2: À moda de São Jorge, que tem uns certos segredos que aí não poderei divulgar, que o senhor Gabriel Jardim perde o
0: senhor Gabriel dentes. Não fique chateado connosco. Ninguém vai revelar nada. Pronto. Apareçam às 4 da tarde para descobrir como é que é a carne de noite. E as pessoas podem também experimentar.
2: Pode, exato. Sim, estaremos lá um mini stand, onde o senhor irá estar a cozinhar, a fazer a cozedura, e claro, saborear. As pessoas estão convidadas para saborear. Teremos o pão de casa a acompanhar, que é o tradicional.
0: Tão bom o pão de casa.
2: E vamos cozer também a batata, que é a semelha de Santana.
0: Muito bem, muito bem. E às 5h30, o desfile de tratores.
2: Exato, que julgo ser um momento alto, um momento tão ansiado por toda a população, que é o tal desfile de tratores, onde teremos lá os tais 71 tratores a desfilhar pelas ruas de Santana, claro.
0: Temos uma vasta programação que vamos divulgá-la depois tudo nas redes sociais da Antitriz. Falamos de sexta-feira, sábado também há muita animação, domingo também há animação. Aqui o destaque também às 10 da manhã, a abertura da Feira Agrícola, stands e exposições, ao desfile de bandas centenárias da região autónoma da Bandeira e também a animação de rua com saca...
2: Rabos.
0: São os domingos também, a Associação Cultural Lírios do Norte. A animação durante todo o dia, até isto no sábado vai até às 4 da manhã, a animação até às 3, depois está aberto até o encerramento é às 4 da manhã, no domingo acaba um pouco mais cedo, também segunda-feira, claro, dia de trabalho, claro. Mas mesmo assim às 10 da noite. Isto foi pensado para todas as gerações, este programa do Farm, o Festival Agrícola e Repentista da Madeira?
2: Sim, eu acho que sim. Nós, vendo o programa, repare, tem
0: Zé Mar, resistência.
2: Zé Mar, uma faixa, pronto, qualquer uma pessoa pode gostar, resistência. Teremos discos-jocas dos melhores, o Oxy, não preciso apresentar, o Daniel Caires, temos para várias
0: artistas
2: gerações.
0: Também de Santana, o Tiago Sena.
2: Exato, o Tiago Sena,
0: os Garcias, no sábado.
2: O João Vinagre na sexta, por isso o Roberto Jardim também com a sua banda, e temos, claro, a Associação Os Lírios do Norte, a Casa do Povo de Santana, claro, e penso que isto apanha...
0: Dois nomes fortes para este evento, Zé Amar na sexta-feira às 10h30 da noite e os Resistência no mesmo horário, no sábado 11, ou melhor, 10 de outubro, os Resistência, e depois os Saca-Rabos no dia 11. Estes de barrar e este nome é muito interessante. A animação de rua com o Saca-Rabos e os Sons do Minho às 6 da tarde. Ricardo Teixeira, para terminar, que convite deixa a todas as pessoas que nos estão a ouvir, principalmente aquelas que nunca estiveram no Farm nas duas edições anteriores, é de 2022 e 2024?
2: O convite que a deixa é que apareçam todos, porque tem um excelente programa, podem aproveitar a gastronomia de Santana, tem vários locais para estacionar os seus carros, podem ir, teremos lá também, vou referir, uma exposição de motosserras, que é uma coisa que é raro nos dias de hoje, mas há um senhor que pretende expor lá as suas motosserras. Temos também a animação para as crianças, ao lado da câmara, ao lado direito, temos um tour mecânico, onde as crianças podem, crianças e mesmo adultos, podem
0: ser mais corajosos, aventureiros.
2: Por isso acho que estão todas reunidas as condições para as pessoas irem a Santana, o tempo está bom. Por isso acho que não falta nada.
0: Fica o convite então de 9 a 11 de outubro. Santana volta a colocar a agricultura, as tradições e a música no centro da cidade. O Farm está de regresso. Este festival bienal que está de regresso então a Santana. Fica o convite para todos visitarem Santana a partir do dia 9 até o dia 11 de outubro. Ricardo Teixeira, muito obrigado. Encontramos todos em Santana. E nós de seguida vamos ouvir na Antena 3 os Resistência, que vão estar ao vivo sábado às 10h30 da noite no Farm.

9 horas e 38 minutos, muito bom dia. Terça-feira, 6 de outubro. Está sol. Está bom. Está a começar bem o dia. Robin Dancing on My Own. Tenho boas notícias para os fãs dos Aerosmith. A banda publicou um vídeo com Steven Tyler no Hollywood Bowl e as datas de 29 de outubro e 1 de novembro. O que é que isto significa? O anúncio completo será feito esta tarde. Para já, tudo aponta para os primeiros concertos dos Aerosmith desde o fim das digressões, motivado pela lesão vocal de Steven Tyler. Isto é uma excelente notícia para os fãs. Vamos aguardar o que é que será divulgado nesta tarde de terça-feira, mas tudo indica que serão concertos dos Aerosmith 29 de outubro e 1 de novembro.

0: 3, Madeira, muito bom dia. 6 de outubro é terça-feira, não é segunda, é terça. Ela é Anderson Ghost. Hoje o dia estará muito nublado pela Madeira, esta terça-feira, com períodos de chuva fraca, mas para já tudo ok, isto vai ficar assim mais cinzento durante a tarde e a chuva poderá acontecer sobretudo na costa norte e nas terras altas. Temperaturas, Funchal e Porto Santo chegam aos 26 graus, temperatura do ar, mínima nos 21. Para os interessados ainda no mergulho, a temperatura da água do mar entre os 23 e os 25 graus. Da minha parte é tudo. Amanhã já estamos a meio da semana e eu estou de regresso às 7 da manhã. Até lá, fica bem.
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0: 10 horas, bom dia à Info 3, com a Celina Faria.
1: Bom dia, a Direção Regional de Saúde já fez chegar às creches as novas orientações nacionais para a alimentação das crianças até aos 3 anos. Entre as principais medidas estão refeições diversificadas, menos alimentos ultraprocessados, açúcar e sal. O objetivo é reduzir a obesidade infantil, como realça Bruna Gouveia, Diretora Regional de Saúde.
2: É uma resposta do país a uma situação que se tem evidenciado, que é de uma elevada prevalência de excesso de peso e obesidade nas crianças. O estudo COSI é um estudo que tem acompanhado há vários anos a nossa população ao nível nacional e regional, e estas prevalências são efetivamente uma preocupação.
1: Pela primeira vez já foram publicadas as orientações para a alimentação em creches e outras respostas sociais dirigidas a crianças até aos 3 anos. A Presidente da Assembleia Legislativa, em declarações à Rádio Pública, destaca a importância da Semana da Madeira no Parlamento Nacional para a divulgação da história da autonomia. Romina Leal afirma que é um momento único no relacionamento dos Estados da região com os da República. O início é esta tarde, com a abertura de uma exposição fotográfica no Salão Nobre do Parlamento, que acompanha a apresentação do livro 50 anos da autonomia com a curadoria do historiador Rui Carita. Para amanhã às 6 da tarde está marcada uma conversa com Alberto João Jardim. Também está marcada uma ação de divulgação com a presença de várias associações e entidades regionais. Quinta-feira é dia da apresentação do livro de banda desenhada e a exposição O Lugar Onde Somos, 50 anos da Assembleia Legislativa da Região, da autoria de Roberto Macedo Alves. A semana em Serra, com música de André Santos e Guilherme Gomes, dos Napa, e um Madeira de Honra. As obras de recuperação da vereda da Ponta de São Lourenço vão durar cerca de um ano. O presidente do Instituto das Florestas e Conservação da Natureza, Manuel Felipe, refere, no entanto, que apesar da intervenção, o percurso pedestre mantém-se aberto ao público, com circuitos alternativos. A equipa do Marítimo recebe o Bidasoa noutra jornada da Liga Europeia HF de handball. O treinador Paulo Fidalgo considera o jogo desta tarde um teste contra um histórico europeu e pede o apoio dos adeptos.
3: Vamos jogar contra uma equipa que já foi campeão de Espanha, que já ganhou a Liga dos Campeões, portanto temos que ser sólidos, intensos, muito motivados e agregados, e depois minuto a minuto, lance a lance, disputaremos o jogo, e com a ajuda dos sócios do Marítimo e dos adeptos do handball vamos lutar para vencer.
1: O jogo está marcado para o pavilhão do Marítimo. Começa quando faltar um quarto para as 20h. E agora um breve olhar aos jornais, Cláudia Ornelas.
4: Madeira guarda 321 embriões congelados. Escreve o diário que o Centro de Reprodução já realizou 243 tratamentos desde 2024. Feitos criopreservados já contribuíram para 32 partos e há 21 gravidezes em curso. O JTM informa que os carteiros não chegam para as encomendas. O sindicato diz que a falta de profissionais está a provocar atrasos e aumentar as reclamações, criticando também o recurso a trabalhadores temporários. E no diário também há para ler uma reportagem sobre a catequese que tem vindo a perder crianças. O JTM olha para as residências da UMA e refere que os madeirenses ocupam quase metade das camas universitárias.
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agora 7 minutos das 10, bem-vindo à emissão da Antena 3, a Buraca Som Sistema para começar a hora. Continuamos com o som nacional, agora Caixo Dreve Funk Connection, Vou Viver.

0: Holy Ghost.
1: Campo de Cristo, silêncio.
2: Silêncio, o tema saiu um dia antes do 50º aniversário da banda. Os U2 lançam Carnaval da Luz no próximo dia 13. E 19, bom dia, agora com Amaro.

Passados 16 anos da morte de Eddie Van Halen, celebramos a música da banda que formou com o irmão Alex. Jump, para recordar aqui na Antena 3 Madeira.

7 minutos para as 11, manhã de terça, primeira hora das passagens obrigatórias da Antena 3 de Madeira. Esta é a Remy Wolf com Twiggy. Anteriormente, Taylor Swift, Cleveland e ainda Blossoms. São propostas novas para fim de hora, Danny Sings com Tony Hards e Anne Tijoux e Keito para fechar a hora.

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1: Bom dia, são 11 horas.
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1: De Treadmill, de Sam Fender, para começar mais uma hora. Bom dia, bem-vindo.

última proposta da Gail, Junebug. Passam agora 25 minutos das 11. Tatanka com Bateu Matou. Olinda. Oh,

última proposta do Script, Grow Old with Grace, anteriormente a Olivia Rodrigo. 17 minutos para o meio-dia. Daqui a pouco temos a fricção científica. É esta.

0: Pedro Sanches.
1: Agora que o outono se instalou, é uma boa altura para fazer balanços sobre as ondas de calor de 2026. Segundo dados do Copernicus, o Programa Europeu de Observação e Monitorização da Terra, entre maio e julho deste ano, ocorreram 4 ondas de calor, o que faz do período junho-julho o mais quente de que há registro. Mas o problema do calor extremo vai para além das temperaturas elevadas. Também faz com que o ozono se concentre ao nível do solo. Segundo os dados, quase 40% da população mundial foi exposta a elevadas concentrações de ozono durante os primeiros 8 meses do ano. O ozono é um poluente atmosférico que se forma quando o calor e a radiação solar são intensos. É capaz de penetrar profundamente no sistema respiratório e entrar na corrente sanguínea, atingindo assim praticamente todos os órgãos do corpo humano. As pessoas com asma são especialmente vulneráveis ao ozono. Na Europa, a situação é particularmente crítica, já que metade da população foi exposta a níveis de ozono que vão do mau ao extremamente mau, tendo ultrapassado os limites considerados saudáveis em várias regiões, como no norte de Itália, países mediterrânicos e Portugal. Além do calor e das concentrações de ozono, há outros fatores a interferir com a qualidade do ar que respiramos, nomeadamente o fumo gerado pelos incêndios e as poeiras. Em ambos os casos, não lhes são conhecidas fronteiras. Movem-se pelo planeta.
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3: Depois da fricção científica, o regresso à música com Bruno Mars.

australiano Jordan Rakai com Enemies. É do álbum Safe Place to Be Wild. Tem lançamento previsto para o fim deste mês. 4 minutos para o meio-dia, no fim de mais uma hora. Cá está Prince com este trabalho póstumo, I Am You.

0: Boa tarde, meio-dia e um minuto.
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Boa tarde, agora com 6 minutos depois do meio-dia. Esta é a Olivia Rodrigo com The Cure. Emissão para a tarde de terça na Antena 3 Madeira. Temperatura agora no Funchal é de 24 graus, também no Porto Santo. A Inês Marques Lucas para ouvir Elefante na Sala.

É a nova proposta da Peggy Goo com Ira Star, Woman. Na abertura da hora, Olivia Rodrigo, também Inês Marques Lucas e os Bastille.

0: Boa tarde, é uma hora. De que forma é que a transformação digital tem impacto na qualidade das empresas? Esta foi a pergunta em destaque nas Jornadas da Qualidade, que decorrem no Colégio dos Jesuítas, dedicadas à robótica, um caminho para a inovação. A Madeira abriu 36 vagas para o internato médico em várias especialidades, vagas para o Hospital Nélio Mendonça e para os centros de saúde. A lista já está publicada em Diário da República. São 20 as especialidades disponíveis. Menos alimentos processados, menos açúcar, menos sal. São as novas orientações nacionais para a alimentação das crianças até aos 3 anos. A Direção Regional de Saúde já fez chegar às creches estas novas orientações. O percurso pedestre da Ponta de São Lourenço está aberto, mas condicionado. Durante cerca de 200 dias vai ser alvo de obras de recuperação. O Instituto das Florestas e Conservação da Natureza fala num investimento que ronda os 500 mil euros. As obras vão decorrer durante cerca de um ano. Períodos de céu muito nublado, chuva, em geral fraca, vento fraco a moderado do quadrante norte.
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Boa tarde, agora 1:02, mais uma hora de passagens na Antena 3 Madeira. Beth Diouf e a Maya Blandi são os primeiros nomes. Bem-vindo.

22 minutos para as duas. Missy Miles com Wet Bad Gang, Maru e também Blaya com a Maria João. A música nacional na Antena 3 Madeira. Agora Kings of Leon.

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1: Praticamente no fim da hora, Gorillaz com The Moon Cave. 10 para as 2. Amanhã estou de regresso no mesmo horário. Tenho a continuação de uma boa terça. E até amanhã. 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

final de mais uma hora na RTP Antena 3 Madeira. Foi um prazer ter estado contigo durante estes 60 minutos. Eu sou o Romano Faria, regresso em breve aqui à tua rádio.

0: Já são 3 da tarde na Antena 3. Está também oficialmente aberta mais uma derrubagem para esta sessão da terça-feira. É a segunda da semana.
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0: Para início de conversa, na Forja, para rodar um avanço longo de hora por sinal, vão ser 4 sem conversa da minha parte pelo meio. Para ouvir, daqui a pouco, de regresso à Música Nacional e a um duplex para esta primeira investida, Caixo Dre Funk Connection com Vou Viver. Na Forja também para rodar Olinda, Tatanka e Associação Especial com Bateu Matou. Para ouvir, na Antena 3, Charlie XS, bem mais à frente, chama-se Spring Summer, mas antes ainda, e para fechar esta conversa, Calvin Harris está associado também a jazz e, neste caso, para rodar já a seguir e a 100% via Satisfy. Boa tarde. O convite, esse é, de novo, reiterado. Venha comigo para mais uma de rodagem.

esta. Roda debaixo do genérico Spring Summer, um dos avanços obrigatórios do dia de hoje via Charlie XCX, a fechar também esta proposta longa por sinal de hora, depois de incidências em Caixudré Funk Connection, para recuperar apenas os nomes dos intervenientes na ação, ainda Tatanka com Bateu Matou, bem lá no topo, inclusive com honras de abertura de hora, Calvin Harris com Jazzy em Satisfy. Para esta emissão da terça-feira, para rodar mais à frente, Brian Wilson, ele que esteve há poucas semanas aqui na cidade de Funchal com You and I, a ouvir também na Antena 3 Black Dahlia com The Immortal Man, um dos genéricos preparados para rodar numa pista própria em formato marginal de Immortal Man, ainda na Antena 3 Duran Duran com participação especial de Nile Rodgers, chama-se Free to 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Mas antes ainda e já a seguir, Abattoir Blues. Estamos também de regresso aos títulos marginais da semana, neste caso trazido via Nick Cave.

0: Estão feitas assim estas quatro rodagens formais para esta emissão de terça-feira Antena 3. You and I, Brian Wilson, a fechar também o leque de apostas depois de incidências em Black Dahlia, ainda Duran Duran com Nile Rodgers, bem lá no topo, Abattoir Blues, um dos genéricos marginais do dia de hoje via Nick Cave.
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0: Para rodar mais à frente também na Antena 3 e a dar cartas, neste caso em termos de música nacional, vamos ir para rodar também Black Rebel Motorcycle Club e River Styx. É um dos títulos marginais do dia de hoje, mas antes ainda, What If This Is All The Love You Ever Get, na Antena 3, já a seguir, Snow Patrol.
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Chama-se Cartas na Mesa, num dos genéricos obrigatórios em formato nacional via FMZ, a fechar também o Triplex e único desta derrodagem depois de incidências em Black Rebel Motorcycle Club e Styx, River Styx e What If, This Is All The Love You Ever Get via Snow Patrol. A preparar também a dobragem de horas, já que daqui a pouco vão ser 4 da tarde na Antena 3, para esta emissão de terça-feira, para ouvir mais à frente Beautiful Freaks. Nick estão também de regresso para uma das incidências obrigatórias da Airplay de 3 para a semana. Alexis Taylor, Wild Horses, num cover de um original de Rolling Stones. Ainda I Run, Heaven, com Kathleen Aragon, em associação no mínimo curiosa, mas antes ainda, para ouvir já a seguir, Mr. Know-It-All. Teddy Swims está também de Pedregal na Airplay de 3. Da minha parte, depois da dobragem de hora das 4 da tarde, conto comigo para mais uma derrotagem.

0: Já são 4 da tarde na Antena 3. Fica também oficialmente aberta mais uma derrotagem. Lembro que estamos em plena sessão da terça-feira e a segunda de semana. Vamos a isto.
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0: Nas apresentações formais para início de hora, para ouvir daqui a pouco numa das reciclagens compulsivas da música nacional da Weasel e Retratamento, também no alinhamento formal de hora Kiss Me com Maro, é uma dupla aposta em formato nacional com Jesse Ware, Fechar Tudo Isto e Automatic. Mas antes ainda e para início de conversa, chama-se Woman. Peggy Goo está associado a Airstar. Estão assim formalmente apresentados os convites iniciais para mais uma de rodagem. Boa tarde, venha daí comigo para mais uma.

0: Toyota. Roda de baixo do genérico Automatic. Na Antena 3, continua a ser um dos genéricos de larga permanência na Airplay da 3 com Jesse Ware, depois de incidências e foi uma dupla nacional. Maro, no caso com Kiss Me, e retratamento para outros bons velhos tempos de The Weasel. Bem lá no topo, Peggy Goo com Ira Star. Na Antena 3, Oh Man. Uma das propostas também preparadas para rodagem compulsiva para o dia de hoje em formato marginal é mais à frente de Royal Blood e Come On Over. Antes ainda, para rodar Laura Marling, What You Wrote. Ouvir também na Antena 3 Superpowers para Kasabian mais à frente. Antes ainda, para início de hostilidades, Blowing Smoke. Estamos também de regresso às propostas trazidas via Gracie Abrams.
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continua a ser um dos genéricos de incidência forte obrigatória na Airplay da Antena 3, esta Superpowers via Kasabian, com o qual fechei esta investida longa por sinal de hora. Foram 4 sem conversa da minha parte do meio, depois também de incidências marginais em Royal Blood com Common Over, ainda What He Wrote com Laura Marling, e lá no topo Gracie Abrams. Esta faz parte da Airplay da Antena 3.

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2: Para já também. Preparados estão e na forja para rodagem compulsiva, pelo menos até à próxima sessão de sexta-feira, a danceria a ouvir mais à frente. Madonna. Antes, para rodar com Corner Shop, é um dos flashbacks preparado para o dia de hoje, Brimful of Asha e The Chick, de regresso também a 100% à música nacional, Lovin' and Groovin'. Mas antes ainda, Post Malone, associado a Morgan Wallen, continua também a ser um dos genéricos de referência na Airplay da 3, Had Some Help, para ouvir já a seguir.
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roda debaixo do genérico Danceteria. Marcou também uma das apostas fortíssima, por sinal, do regresso de Madonna, depois de incidências em Corner Shop, ainda da Chic lá atrás, também de regresso à música nacional e Post Malone associado a Morgan Wallen em Had Some Help. No caso particular, estou também a preparar a dobragem de horas, já que daqui a pouco vão ser 5 da tarde na Antena 3. Uma das triplas preparadas para esta rodagem, única e exclusiva, para ouvir mais à frente, The Doctor. Estamos de regresso também à apostas de Franz Ferdinand, em formato marginal e para rodar só durante o dia de hoje, This Is Love. Os universos bem mais escuros de PJ Harvey vão

0: Boa tarde, são 5 horas, agora vamos ao Info 3. A edição é de Filipe Ramos.
1: A histórica dirigente sindical e antiga deputada Guida Vieira deixou a Comissão de Honra dos 50 anos de autonomia em sinal de protesto. Em declarações à rádio, afirma estar desiludida por não ter sido ouvida em relação às comemorações.
2: Eu apenas recebo os convites e nunca fui escutada. A única escutação que foi feita foi em relação ao livro, com 50 testemunhos, onde tem o meu. Tive de acordo, até porque tinha pessoas de diversos setores, etc. E até trabalhei com bastante prazer na minha participação nesse livro. O resto, não tenho sido nem ouvida nem achada para nada. E já estava com um pé atrás em relação a isso. Portanto, alguém lá em cima decide e depois manda convites. A comissão é realmente muito fechada. Quem decide é um grupo muito pequeno. Deve rodear o presidente. Então, uma pessoa que eu até me dou relativamente bem, sempre me dei, que é o doutor Cunha Silva, mas isso não quer dizer que tenha de conciliar com este tipo de comportamento e este tipo de coisas.
1: A decisão foi também motivada pelo facto do histórico deputado Paulo Martins, eleito primeiro pela UDP no Parlamento Regional, não ter integrado a lista de personalidades distinguidas na semana passada. Em declarações aos jornalistas, antes de discursar no Parlamento Europeu em Estrasburgo, o primeiro-ministro Luís Montenegro admitiu que está preocupado com as negociações do próximo orçamento da União Europeia para o período 28-34 e também com a necessidade de garantir que o que está previsto nos tratados relativamente à política de coesão e o apoio às regiões ultraperiféricas fique estabelecido.
3: Estamos naturalmente preocupados com todo o processo tendente à aprovação do novo quadro financeiro plurianual e dentro deste com as necessidades de garantir aquilo que está previsto nos tratados relativamente à política de coesão, relativamente à política agrícola comum e relativamente ao apoio às regiões ultraperiféricas, não apenas na perspectiva da solidariedade que está subjacente à sua integração no texto dos tratados, mas também, hoje mais do que nunca, por via da salvaguarda do nosso interesse comum em matéria de segurança, em matéria de defesa, em matéria de proteção das infraestruturas críticas, em matéria do aproveitamento dos recursos marinhos e em matéria de preservação do nosso sistema de comunicações em toda a sua dimensão. É o espaço marítimo das regiões ultraperiféricas que garante as nossas comunicações diárias com todo o resto do mundo, em particular com o continente americano.
1: O primeiro-ministro está no Parlamento Europeu em Estrasburgo. A Madeira abriu 36 vagas para um internato médico em várias especialidades. São vagas para o Hospital Nélio Mendonça, também para os centros de saúde. A lista já está publicada em Diário da República. O internato médico, a fase de formação, depois da conclusão do mestrado em medicina, conduz à obtenção de um grau de especialista para a medicina familiar. Nos centros de saúde vão estar disponíveis 7 vagas, também para a área de anestesia, 4 vagas, as mesmas que para a medicina interna. O serviço disponibiliza também lugares em outras áreas. São 20 as especialidades no total. Vai ser inaugurado em novembro um novo lar no Santo da Serra. É promovido pela Associação Casa do Voluntário. Terá capacidade para 69 idosos. Nuno Borges, da Associação, destaca a importância deste novo equipamento.
4: Vai ser inaugurado agora em novembro, com 69 lugares, com 69 vagas. É uma resposta que conseguimos dar. Se vocês sempre precisam mais, fica no Santo António da Serra, em Santa Cruz. São 69 vagas em lar e 20 vagas em centro de dia. É uma pequena freguesia, mas tem bastante carências nessa matéria, nessa área específica.
5: E as peças próprias da associação?
4: Foi através dos fundos comunitários, fundos do PRR.
5: Num valor de
4: 7 milhões e 200 mil euros.
1: O anúncio foi feito no terceiro encontro, a idade é um número, hoje nos Jardins da Nazaré. Na Taça Europeia de Handball, o Marítimo vai receber o Bidessoa, de Espanha, segunda ronda da fase de grupos da competição. O treinador Paulo Fidalgo considera o jogo um teste contra um histórico europeu e pede o apoio dos adeptos.
6: Os últimos dois dias foram dias especiais, muito produtivos, porque tivemos possibilidade de estar juntos, fazermos dias completos só a pensar em handball. Sinto os atletas com uma sagacidade e uma intensidade muito elevada para lutarem. Vamos jogar contra uma equipa que já foi campeão de Espanha, que já ganhou a Liga dos Campeões. Portanto, temos que ser sólidos, intensos, muito motivados e agregados. E depois, minuto a minuto, lance a lance, disputaremos o jogo e com a ajuda dos sócios do Marítimo e dos adeptos do handball, vamos lutar para vencer.
1: Marítimo Bidessoa está marcado para as 19h45 no pavilhão do Marítimo.
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0: Estamos de regresso agora à música nesta emissão de terça-feira.
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0: 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Abrimos com Kelly Bouts. É um dos Power Plays, este Quiet Rebellion. Depois vamos até ao som de Zarco também, a marcar presença neste final de tarde com Só Faltam 10. Bem-vindos uma vez mais para mais uma hora.

0: a marcar a sua presença, Zarco. Início de mais uma hora, só faltam 10 também, Kelly Boat.
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0: Com Quiet Rebellion, 12 minutos depois das 5. Selena Gomez com Benny Blanco. Call me when you break up.

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São os Disciples com esta proposta para pistas de dances de They Don't Know. Também tivemos Philip Carlson com Michael Knight, Segura Firme, e ainda tivemos o Coldplay Fix You na sequência. Ainda as The Weeknd, ainda The Weeknd aliás, Blinding Lights. Em cima das 5h30, bom final de tarde, terça-feira, estão muito bem ligados. E agora fazemos uma viagem no tempo com os Tears for Fears.

Aí está a voz de Lola Young com este From Down Here, reta final de mais, uma hora na RTP Antena 3, Madeira. Também tivemos Jill Scott, Right Here, Right Now, e Richie Campbell com Plutónio, C'est la vie. Ainda som nacional, a nova de Maya Blandy, Murder. 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Adele com o bem conhecido Skyfall, faz parte da banda sonora do filme do 007.

0: Uau.
1: Mais uma das grandes recuperações agora com os Happy Mondays, com este Kinky Afro, ainda Skyfall, Adele. Passam 2 minutos das 6. Agora vamos ao Portugalex.

0: Começamos hoje com o Fórum de Opinião Pública dedicado ao assunto do ano, a crise dos combustíveis, a ameaça da inteligência artificial. Perdão, a saída de Cristiano Ronaldo da seleção. Queremos opiniões acerca do turbilhão Ronaldo dos últimos dias. A partir deste momento podem começar a ligar.
1: Sim.
2: E já temos em linha o ouvinte Luís Montenegro, que é primeiro-ministro e jogador de vôlei de praia. A sua opinião, por favor.
3: Ora viva! Eu hoje gostaria de voltar a pedir aos portugueses que tenham mentalidade de Cristiano Ronaldo, que é a seguinte: ai, não me deixa jogar, então vou para casa e levo a bola, que é minha.
2: Fica o apelo, obrigado. Liga-nos agora de Tereré do Chititi, no Brasil, a ouvinte Cátia Aveiro. Bom dia.
4: Oi, galera. Eu acho uma vergonha terem passado a camisola número 7 a outro jogador. O número 7 nunca mais devia ser usado por ninguém, nem no futebol, nem lado nenhum.
2: Então e o que acontecia aos 7 pecados mortais, ou à Branca de Neve e os 7 anões?
4: Passava a 8, ou a 6 anões, obviamente.
2: E o 007?
4: Ficava 009, mas infelizmente os portugueses não respeitam nada. Hashtag crise no comando, hashtag ingratidão, hashtag bicho sem cabeças.
2: Obrigado, Kátia.
4: E amanhã, em vez de ser dia 7, passa a 8.
2: Ok, combinado. E dentro da mesma temática, ficamos agora com um capítulo da novela A Verdadeira Razão para o Cris ter abandonado a seleção.
5: Cris, epá, há uma coisa que eu tenho a te dizer. Estás preparado, Cris?
6: Eu penso que estou à mostra.
5: Epá, ó, Cris, tu és o meu irmão gêmeo.
6: Irmão gêmeo?
5: Sim, pá. Irmão gêmeo.
6: Irmão gêmeo?
5: Epá, já disse que sim, porra. Tu és surdo ou quê? É da idade? Sim, tu tens 72 anos como eu, Cris. Mas estás melhor conservado porque tu usas tinta para o cabelo biológica, pá. E pões curcuma no iogurte enquanto eu só tomo pílulas de alho do Dr. Rogoff.
6: Pois eu penso que não estava preparado para receber esta informação. Eu penso que tenho de refletir durante os dias, ok?
0: Será que o Cris algum dia vai voltar à seleção? Ou ficará pelo centro de dia de Riad? Não perca os próximos capítulos da novela A Verdadeira Razão para o Cris ter abandonado a seleção.
5: E prontos, o Portugalex 2, finish!

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1: Aí fica a sugestão. Estamos de regresso à música agora com Sheryl Crow, Strong Enough.
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1: Depois Maru também passa por cá com Feeling So Nice. Bom final de tarde.

0: Chama-se Feeling So Nice, Maru, Som Nacional, início de mais uma hora. Também recuperamos Sheryl Crow, Strong Enough.
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0: Chama-se Tomates, Girl in Red. Depois temos João Bosch pelas costuras.

0: Aí está a Lush Live, Zara Larsson, neste final de tarde aqui na RTP Antena 3, Madeira também. Tivemos Steel, Carol G e Bruno Mars. Ainda os Smashing Pumpkins, recuperamos Disarm. E agora vamos ao Info 3, edição de Sérgio Freitas Teixeira.
1: Este ano há duas alterações na época de caça, que começou ontem na Madeira e no Porto Santo. Houve um grande aumento do número de coelhos bravos que podem ser caçados diariamente por cada caçador na Ilha Dourada. Passou de apenas 1 para 10 coelhos. Uma mudança explicada pelo presidente do Instituto das Florestas e Conservação da Natureza, Manuel Filipe.
2: Houve um aumento bastante grande desta população. Isto também deve-se um pouco a todas as infraestruturas e à questão do trabalho do IFCN e também das associações e de alguns caçadores no terreno, com produção de coelhos em cativeiro, que é possível depois, se for necessário, portanto, fazer repovoamentos no terreno. Na Madeira também temos o centro de produção de perdiz vermelha para esse efeito e, portanto, estes repovoamentos também têm sempre esse efeito, que é, quando a população está baixa destas duas espécies, haver um repovoamento.
1: A outra mudança é que nesta época venatória há menos uma espécie que pode ser caçada. Deixou de ser permitida a caça da codorniz pelo número reduzido de aves que agora existem. Para além do coelho bravo e da perdiz vermelha, a narceja, o fazão comum, o pombo da rocha e a galinhola são as outras espécies que podem ser caçadas. Muitos projetos de arquitetura na Madeira estão a ser adulterados durante a fase de execução. O alerta é da presidenta da secção regional da Ordem dos Arquitetos. Susana Neves pede mais fiscalização às autarquias.
3: O parecer é dado, a Câmara obriga a que o promotor cumpra com o parecer, mas ninguém vai no final da obra, ou quase em nenhuma Câmara acontece, verificar se o projeto foi realmente construído de acordo. Porque, na verdade, há um termo de responsabilidade passado ou pelo diretor de obra ou pelo próprio arquiteto, ou outro arquiteto, a dizer que cumpre, que o projeto está a cumprir. Mas, na verdade, a prática é que não cumpre.
1: O alerta da Presidente da Secção Regional da Ordem dos Arquitetos, Susana Neves. A Madeira abriu 36 vagas para o internato médico em diversas especialidades. Vagas para o Hospital Dr. Nélio Mendonça e para os centros de saúde. A lista foi publicada em Diário da República. Para a medicina familiar nos centros de saúde estão disponíveis 7 vagas. Para a área da anestesia são 4 as vagas, as mesmas para a medicina interna. O Serviço Regional de Saúde disponibiliza também lugares para a medicina interna intensiva, ginecologia, cardiologia e medicina de urgência e emergência. São 20 as especialidades que estão disponíveis.
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0: Segue a música com Duarte Pinto da Mata.
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0: Aí está aí o novo tema, regresso de Brian Wilson, chama-se You and I. Este regresso a casa, continuação de Boa Terça-feira, também Duarte Pinto da Mata, com O Que Seria de Nós. Novo single para os YouTube.
1: 3.
0: Estão a celebrar 50 anos de carreira, chama-se Silêncio. Ouçam com atenção aqui na RTP Antena 3.

São os Napa com sobretudo nesta reta final de mais uma hora. Também tivemos a nova dos YouTube. Silêncio. Para já Billie Eilish.

Estamos a fechar com Billie Eilish, daqui a pouco o Info 3, depois Fernando Alvim. Regressa para mais uma edição da Prova Oral. Para o final. Antena 3. Serve com o Wiz Khalifa e Ty Dolla Sign com este Location. Só amanhã, de regresso às 5.

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0: feridos, resultado das manifestações que trouxeram para a rua 500 mil de pessoas. O cenário em Paris é de batalha campal, Rosário Salgueiro.
1: Atenção sobe na Praça da Nação durante uns minutos, com as unidades móveis da polícia a irem ao meio da praça buscar jovens que estão a ser instigadores e de destruição. Há drones no ar para que isso aconteça, que esses jovens sejam identificados, e é neste momento o que está a acontecer. Um grupo de polícias, duas dezenas de polícias da unidade móvel avança para o centro da praça para ir deter jovens e vão-nos empurrando para uma das extremidades de saída desta enorme Praça da Nação.
0: Protestos em França já duram há duas semanas. Os jovens reivindicam melhores condições no sistema de ensino. Os resultados das provas MODA vão ser publicados no dia 20 deste mês. É o que garante o Ministro da Educação. Fernando Alexandre assumiu esta tarde no Parlamento. Atrasos na divulgação dos resultados destes testes destinados aos alunos do 4º e 6º anos, sublinhando que o EDUCA, o Instituto de Educação, Qualidade e Inovação, esteve concentrado em resolver os problemas relacionados com os exames nacionais.
2: Infelizmente, este ano, e ao contrário daquilo que estava previsto, e era, fazia parte, da, no fundo, da carta de solicitação que foi entregue ao EDUCA, a prova foi realizada, mas o EDUCA não teve capacidade de disponibilizar os resultados em tempo útil, não por falta de esforço ou de pressão colocada pela equipa governativa, e também acredito com o esforço do EDUCA, mas de facto os problemas da avaliação externa foram conhecidos de todos e por isso não foi possível. A data que está combinada com o EDUCA é que eles sejam entregues a 20 de outubro.
0: O Ministro da Educação lamenta os atrasos na publicação dos resultados das provas MODA. A FESAP, a Federação dos Sindicatos da Administração Pública, pede que o Governo vá além do acordo plurianual. Os sindicatos deixaram no Ministério das Finanças a proposta de 1.050 euros de salário mínimo para a função pública contra os 60 euros previstos de aumento para o próximo ano. O Governo iniciou hoje as negociações salariais com os sindicatos que representam os funcionários públicos. A denúncia é da Ordem dos Veterinários. Há animais de estimação a serem vendidos na internet com chip e número de criador falsos. A Ordem defende que qualquer anúncio com um animal que tenha microchip seja autenticado pelo sistema de validação de animais de companhia. Cerca de 60% das vendas dos animais de companhia fazem-se online. Donald Trump está no centro de uma nova polémica depois de ter sugerido ontem, durante um comício no Nebraska, que o Irã poderia atacar e eliminar as cidades de Los Angeles ou de San Diego. As palavras do presidente norte-americano provocaram uma reação imediata na Califórnia, com críticas do governador Gavin Newsom, que classificou Trump como desequilibrado e perigoso. Na Antena 3 segue a prova oral.
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0: que é que o Alvin queria? O Alvin queria que vocês falassem todos.
1: Todos.
0: Ao mesmo tempo, bem-vindos, ouvintes da Provaral, um programa há muito esperado, um programa definitivo sobre o swing. Se isto correr bem, até podemos fazer a segunda e terceira parte. Reparem. Ora, vou aqui apresentar as pessoas que vieram a este programa. Primeiro, tenho que apresentar a Débora Lequete, que está aqui e que foi absolutamente essencial para nós conseguirmos fazer este programa.
1: Obrigada.
0: Até porque trouxe com ela o Gil Aurélio, que é o seu companheiro, e ainda o Alistair, que é gestor justamente de um clube de swing que se chama Fun For You. Quero agradecer aos três. Acho que eu e toda a gente tem várias perguntas para fazer, mas acho que há uma que é desde logo essencial, que é: o que é o swing, na realidade? E o que é que acham vocês que as pessoas acham que é o swing?
2: Não, vou-me deixar para...
1: Então, o swing é eu acho que é uma forma de estar na vida a nível sexual. Uhum. Nós somos livres para explorar o que nós e os nossos parceiros queiramos, segundo determinadas regras que cada casal define. E eu acho que é uma maneira extremamente saudável de estar na vida.
0: Alistair,
3: queres um contexto histórico?
0: Uhum, quero. Sei que começou nos Estados Unidos em 1950, é isso?
3: Antes disso até. Uhum. Bem, swing sempre existiu, não é? Porque sempre existiram orgias. E no fundo é um bocado a sequência disso. Mas pronto, sim, começou nas Forças Armadas, em que havia aquele buddy system, em que quando um elemento do casal, que viviam todos no mesmo espaço, morria ou era destacado para algum sítio, era normal outro casal ou grupo de casais tomar conta da mulher. E depois, quando ele voltasse, tinham essas parcerias, essas brincadeiras juntos, etc. Portanto, isso é um dos contextos históricos do swing. Depois, em Portugal, começou nos anos 70, no norte de Portugal, com um casal que veio de fora, um casal português, que começou a convidar o casal que vivia ao lado, e no verão iam para o tanque, no inverno estavam à frente da lareira e tal, e a coisa foi espalhando. Mais recentemente, nos últimos talvez 25 anos, começaram a haver clubes, portanto estruturas mais organizadas.
0: Há cerca de 25 neste momento?
3: Sim, mais ou menos, sim.
0: Mas 4 são em Valongo, o que faz imediatamente Valongo a capital do swing. Isto sou eu a dizer.
3: Talvez, se calhar a seguir a Lisboa ou a zona de Lisboa.
0: Sim.
3: Mas sim, no norte há muitas casas de swing. Em Lisboa começou, antes de haver mesmo propriamente uma casa de swing, um clube de swing, os casais swingers, ou que gostavam de explorar essa ideia da troca, da parceria, etc., de um meio mais liberal, juntavam-se num clube gay do outro lado do rio, na outra margem, e pronto, era lá que se juntavam, porque era um meio mais descontraído e mais aberto, etc. Depois, de há uns anos, está uns 20 e tal anos para cá, começaram a aparecer os clubes e pronto, e há uma série deles. Alguns resistiram, outros ficaram pelo caminho. O Fun For You, por exemplo, vai a caminho dos 12 anos.
0: Deixa-me fazer aqui uma pergunta ao Gil. Gil, o ciúme no swing tem que desaparecer?
2: Eu acho.
0: Ou os swingers também têm ciúmes?
2: Os swingers têm ciúmes. Eu tenho, vou falar mais de mim, eu tenho ciúmes mais do último pedaço do bolo. De quem ela se importa, do último pedaço do bolo, da pessoa em si. Ela é livre para fazer o que ela quiser. Eu tenho essa questão assim mais liberal. Ela tem a configuração dela. Então eu deixo essa questão mais livre. Questão de ciúmes, isso é uma questão de cada um, né? Cada um tem a sua autoestima, cada um tem seu jeito de se colocar no mundo. Eu já me vejo de outra forma. Então, assim, até às vezes incomoda ela pelo fato de não ter muitos ciúmes, não dar muita atenção, muita coisa que ela faz. Então, assim, eu acho que é de cada um. Isso você vai adquirindo com o tempo.
0: Débora, como é que se aborda este assunto em casal? Como é que, de repente, tu falas com o teu marido sobre a, sobre este desejo, esta vontade de experimentar swing, ou ao contrário, ou falas com a tua mulher sobre essa possibilidade, sendo que essa pergunta pode resultar numa separação. Exato. Pode resultar, por parte da outra pessoa, numa desconfiança a partir desse momento, não é? Que é a pessoa que está ao meu lado, que sempre pensei que queria viver de forma monogâmica comigo, de repente está-me a propor uma outra coisa que eu nunca havia equacionado. E, portanto, é um jogo que às vezes poderá ser perigoso, não é?
1: Exatamente. Eu abordaria a coisa na terceira pessoa. Acho que é o mais seguro sempre. Tenho um amigo que faz, experimentou, diz que é giro, vamos lá. Eu acho que aí a pessoa corre menos risco.
0: Quando dizes vamos lá, já estás outra vez na primeira pessoa, não é?
1: Não, vamos lá no sentido que, se ele teve uma boa experiência, porque é que nós não poderemos ter? Vamos apimentar aqui um bocadinho as coisas. No nosso caso foi fácil, porque eu já era praticante do meio, não é? E depois, com a minha separação, conheci o Gil, e o Gil também, como já tinha alguma experiência na questão, foi fácil para nós. Agora, temos que definir sempre determinadas regras. Cada casal tem a sua dinâmica. E os bares de swings são sítios de muita comunicação. Ou seja, nós temos que falar. As pessoas que estão de fora têm a ideia errada que aquilo é uma suruba gigante e que toda a gente entra lá para se comer. Não é nada disso. São sítios onde se é muito mais respeitado do que num sítio qualquer que se saia à noite. Tivemos no outro dia três raparigas que conhecemos num clube em Lisboa, que era, elas estavam a dizer, nunca tinham sido tão respeitadas num sítio que tivessem saído, como ali, que estavam espantadas, que não era nada aquilo que estavam à espera. E sim, de facto, é um sítio onde as pessoas têm que falar o que é que cada um quer, se querem troca total, se querem uma troca só de mulheres, por exemplo. Há várias vertentes.
0: Espera, deixa eu fazer esta pergunta. Se tirarmos o sexo da equação, o que é que fica no swing?
1: Ai, muita coisa. Amizades, contactos empresariais, até muita coisa. Muita coisa.
2: Alistair. São pessoas diferenciadas, né? São pessoas diferenciadas que você... Estão lá, são pessoas de mente aberta. Você pode conversar sobre qualquer assunto, que as pessoas não vão te julgar, né? Não vão ser... Não vão ter alguma experiência, um preconceito com você pelo fato de você gostar disso ou daquilo. Todo mundo te respeita.
0: Espera aí, eu tenho muita curiosidade sobre o assunto. Vamos lá.
3: Mas aqui há uma questão que tu levantaste logo no princípio. Usaste uma palavra que é monogamia. E o swing é um meio
0: não monogâmico.
3: Não é, de todo. É um meio monogâmico. E de liberal muitas vezes tem pouco. O que acontece é isto. Tudo aquilo que a Débora estava a dizer, essa comunicação é de uma enorme importância. Os casais, quando são casais, e hoje em dia a maioria ainda é casal dentro do swing tradicional, só pode entrar ou só deve entrar para o meio se estiver bem. Casais que vão tentar salvar um relacionamento ou um casamento, é para esquecer.
2: Isso não existe.
3: Para esquecer.
2: Verdade.
3: Depois, a estrutura emocional é completamente monogâmica. As pessoas vão para lá para ter sexo, eventualmente ter sexo com outras pessoas, mas a parte emocional é completamente estanque dentro do relacionamento.
2: Isso.
3: Ter a ideia de que as coisas são diferentes disso ainda não é. Aí teríamos a falar de poliamor, não monogamia ética, outras coisas que muitas vezes não estão no swing. Há, obviamente, algumas pessoas não mono que praticam swing também. Mas normalmente não precisam de estar nos clubes de swing, porque já a vida delas já é assim. Portanto, é importante ter esta noção de que a ideia de liberal não é tão liberal quanto isso. Porque há, e lembro-me de uma tertúlia que fizemos há um tempo atrás, de uma pessoa proprietária de um dos clubes, falar num pequeno gesto, e isto é importante. Depois de dois casais terem estado dentro do corredor, lá dentro, na maior das loucuras, depois veio cá para fora e depois, na conversa no bar, ela fez um carinho qualquer ao outro tipo, que não o marido, que seria o carinho do marido.
2: Era o último pedaço do bolo, o último pedaço do bolo que eu estava falando.
1: Eu já me aconteceu isso. É. Eu passei.
3: Uma explosão de ciúmes.
2: É, justamente é o último pedaço do bolo. É, você está ali numa situação e você dá uma olhada e dá um olhar, e aquele olhar é um motivo.
0: Espera lá, a pergunta que eu queria fazer tinha a ver com isso. Quais são os códigos, então, que são usados nos clubes? Como é que os casais se aproximam? Como é que se envolvem? O que é que existe num clube de swing?
1: É muito fácil. Para já toda a gente está lá com o mesmo propósito. E acho que ninguém vai para lá de trombas, não é?
2: Acontece,
1: mas acontece. É assim, a priori está toda a gente para se divertir e está numa de socializar, pronto. E então é muito fácil abordarmos, até hoje acho que só apanhámos uns mal dispostos.
2: Sim.
1: Mas muito mal dispostos mesmo. Eles eram giríssimos, mas eram mal dispostos, por isso é logo descartar.
2: Tem muito casal também que não faz nada. Vão simplesmente para curtir a festa.
1: Sim.
2: É, foi um casal muito próximo da gente, que a gente conversou, e eles não faziam nada de extraordinário na festa. Eles só gostavam de curtir a festa.
0: Uhum.
2: E eles não gostavam de interagir com mais ninguém. E ponto.
3: Mas é assim. O não fazer nada é fazer qualquer coisa. É estar lá, é ver, sentir,
2: é
3: curtir.
2: Voyeur, né? É um voyeur, né? Ele se torna um voyeur, querendo ou não, né?
0: A grande maioria das pessoas, eu acho que tem uma certa curiosidade. Da curiosidade é irem mesmo a um clube de swing, que vai uma enorme distância, porque há um estigma social associado, não é? O que é que alguém dirá se me vir ali dentro?
2: Não, mas...
0: Isso é uma pergunta que as pessoas logo têm, não é? E se imagina, eu vou a um clube de swing e me encontro com o senhor da farmácia, não é? O que é que eu lhe digo? O que é que se deve dizer, não é? Então por aqui também, sei lá, o que é que se pode dizer? Já vos aconteceu? Pessoas que do vosso cotidiano que encontraram num clube de swing, Alistair?
3: Sim, e no clube a pessoa fala-se, não é? Quando é aquilo que estávamos a falar antes do irmos para o ar, eu referia-me à rua. Quando estamos cá fora, quando nos cruzamos no supermercado ou qualquer coisa, isso já pode ser diferente.
0: Mas no clube...
3: Agora, no clube, olá como está? Olá como estás? Quer dizer.
2: É, às vezes você tem mais intimidade de conversar no clube, de repente, do que quando você encontra na rua, né? Quando você encontra na rua, é um segredo que a gente sabe, bom dia, segue a vida e ninguém. E morre ali. É uma cumplicidade, né? De quem frequenta ali o ambiente, né?
0: Débora, mas qual é então o sinal para que os casais se envolvam? Que sinais é que existem? Há regras?
1: Eu acho que pelo menos na nossa parte, é através de conversa sempre, não é? Uma pessoa apresenta-se, fala um bocadinho porque é que estão ali, se já estão no meio há muito tempo. O script é quase sempre o mesmo, pronto. É quase um script de perguntas que... lá está, é um bocadinho a curiosidade, o que é que eles fazem, qual é a dinâmica deles, se é a troca total, se não é, se...
0: Espera lá, como é que é isso? Portanto, há várias dinâmicas.
2: Sim.
0: Quais são?
2: A nossa mais ou menos é assim. É, nós temos uma configuração e quando a gente está lá, a gente gosta de seguir essas configurações que eu e ela a gente já definimos.
0: Uhum.
2: É, vamos perguntar se estão há muito tempo, se são um casal realmente, se não são namorados, se tem intimidade, se eles gostam da mesma coisa do que a gente. Então, quando a gente está lá, a gente não é obrigado a nada. Tudo que acontece é, a gente permite, né? O outro vem e fala, olha, e aí, ela gosta disso ou aquilo? Não, sim, sim, não, não, e pronto, final. Então, assim, a gente chega no consenso, não gostou, não gostamos.
1: E finge, somos todos amigos da mesma. É, exatamente.
0: Sabe o que é que me está a inquietar? É saber o que é que os ouvintes pensam sobre isto. Ouvintes da Provaral, estamos a falar de swing pela primeira vez, com três pessoas que dão a cara, podemos dizer, três swingers. Um deles é também gestor de um clube que se chama Fun For You. Também sei que faz umas festas.
3: Temos uma outra estrutura que se chama Hedonist. Que faz algumas festas fora do clube, portanto no Algarve já houve algumas, portanto são coisas pontuais. E temos também em algumas sextas-feiras umas festas aí sim muito mais liberais, porque estão abertas a todos os géneros, todas as orientações, as pessoas não vão em casal, vão individualmente e são temáticas. Dou como um exemplo o BDSM, que é uma área que está em franco crescimento. Mesmo dentro do swing tradicional há muita gente interessada ou curiosa pelo BDSM, e então aí tem um espaço seguro, porque isso é uma das se calhar um dos focos que nós temos de maior, maior relevo no, tanto no Fun Fuel como nas festas do Hedonist, é que as pessoas se sintam seguras naquilo que estão a fazer, que o não realmente seja não. Quando a pessoa diz não, é não. Quando tem, ou se quer mudar de ideias a meio do caminho, pode mudar sempre de ideias sem qualquer consequência ou mal-estar. Os casais novos, quando vêm eles apresentados à casa, casais ou as pessoas individuais novas, é-lhes apresentada à casa, e é sempre reforçada essa ideia de que, se é a primeira vez que vão a uma casa de swing, não são obrigadas a nada, porque às vezes há casais mais antigos, mais experientes, que pressionam, que dizem, ah, vocês estão aqui pela primeira vez e tal, mas olha, isto normalmente faz-se assim ou assado e tal. E isso, gostamos que as pessoas sintam que realmente têm o poder de decisão totalmente na mão delas.
2: Desculpa, a gente teve até um caso que a gente conheceu um casal que a mulher falou, ah, eu faço troca total, aí da...
1: Sim, eu lembro-me, sim. E ela ficou muito, muito surpresa que, o quê? Mas é possível estar no swing sem se fazer troca total?
2: Ela não sabia que ela não podia fazer.
1: Não tens de fazer fretes, não tens de comer quem não queiras. Isso é ponto assente, só comes quem tu queres.
0: Débora, Alistair e também Gil, façam-nos uma visita guiada, já que não estamos num clube de swing. Façam-nos, imaginem que eu e os ouvintes da Prova Oral vamos entrar num clube de swing. O que é que vamos lá encontrar? Há quartos? Há uma sala para todos? Há uma pista de dança? Há um bar? Bem, isso há. Sei que também as pessoas que quando vão em single são tratadas por unicórnios, verdade?
1: As mulheres.
0: Então os homens?
1: Os homens são singles. Ou bull também, não é?
0: Okay.
1: Essa, mais ou menos.
0: Ok. Digam lá, então o que é que existe?
1: Existe um bar, existem quartos. Os quartos podem ter porta aberta ou fechada, consoante...
0: Quem decide? O casal, claro.
1: Quem decide? O casal, sim. Se a porta estiver aberta, as pessoas podem entrar e podem ver o que está a passar. E se o casal convidar, podem intervir na situação que se está lá a passar. Depois há quartos comunitários, ou seja, é uma...
0: Espera, como é que o casal convida?
1: Ou diz venham, ou faz assim...
0: Ok.
1: Basicamente é isso. Depois há quartos comunitários, certo? Uma cama comunitária, não é?
2: Vai escurecendo, vai ficando,
1: exatamente,
2: mais
1: vai ficando mais escuro o ambiente.
0: Importante, quando o swing se estabelece no quarto, disseram-me, confirmem vocês, que o casal tem que estar sempre, os dois casais têm que estar sempre no campo de visão. Há verdade nisto? Isto é, não podes pegar numa pessoa e ir para o outro quarto.
1: Não,
2: só se o outro quarto de repente te chamar, alguma coisa assim acontecer.
0: Ok, mas percebem a minha pergunta, Alistair, percebeste? A pergunta é, os casais têm que estar todos no mesmo espaço e...
3: Não têm que estar. Normalmente gostam de estar.
0: Ok.
3: Mas há, obviamente, um bocadinho de tudo. Há casais que estão perfeitamente disponíveis para... trocarem completamente e ir para um lado, outro ir para o outro, até há situações em que só um dos elementos do casal é que vai participar numa situação e o outro até pode ficar, o outro ou outra pode ficar a ver ou até completamente de fora. Não é normalmente o que acontece quando estamos a falar de casais. Só para complementar um bocadinho essa visita guiada. Pronto, no Fun Fuel temos as pessoas são recebidas por na recepção, uma pessoa que é fantástica, porque ela conhece toda a gente e lembra-se toda a gente e só ali é uma experiência. Quando é pela primeira vez recebem a tal visita guiada, temos quartos. A regra da porta é muito importante. Se a porta está fechada, está fechada.
2: Isso,
3: quem está lá dentro não quer mais ninguém. Se a porta está aberta, estão disponíveis a ver essa eventual interação da maneira que a Débora descreveu. Depois, lá embaixo, temos o bar e temos também uma parte do clube que está dividida, porque nós recebemos casais, singles femininas e singles masculinos. Poucos e de uma forma bastante controlada, porque não é tão natural isso acontecer nos clubes, nas noites tradicionais, que é o sábado à noite. E temos essa área separada e temos também uma área de play separada, que é para o que nós chamamos de área para toda a gente. Depois temos a área que é só para casais e singles femininas. E são áreas diferentes.
0: Porquê não tem uma área também para singles masculinos?
3: Nós temos uma área para singles masculinos, sim. Temos sim. Mas essa é a área que é para toda a gente. Toda a gente pode ir para essa área.
0: Porque repara, a pergunta não é interessante. Li alguns que os singles masculinos de um certo modo são menos privilegiados.
2: Sim. Os swings são menos privilegiados porque é homem, né? O homem não faz muita falta no mundo, né?
0: Como é que pode fazer uma coisa?
2: Eu te chamo para uma festa, para um churrasco. Eu vou chamar amigo. Se você vai num churrasco, você não vai num churrasco. Quer ver um trenzinho, né?
0: Okay. O que tu estás a dizer é que há excesso de homens no meio, é isso?
2: Não, excesso não. Os homens querem ir, né? Os homens querem ir para essa festa, mas geralmente...
0: Mas as mulheres também querem.
2: É, mas geralmente eles não querem levar as mulheres deles, né?
1: Não queremos fazer daquilo a vulgarmente designada festa da mangueira, não é? Uhum. Tem que haver um número controlado de pessoas e eu acho bem que os clubes façam essa gestão, só não acho bem que seja só um dia por semana. Normalmente é às sextas-feiras. Depois os sábados são proibidos a singles, uhum, masculinos, porque
0: masculinos.
1: Feminino pode sempre entrar, sim, sim. Acho um bocado limitativo não.
0: Então
1: não
0: a igualdade de género, onde é que fica?
1: Pois. Isso é uma discussão para outros.
3: Nós estamos num meio muito heteronormativo, uhum, e é importante ter isso em conta. A ação ou interação entre mulheres normalmente é considerado natural, uhum, mas muito pouco natural a interação entre homens. Uhum. É claro que há, como é óbvio. Mas não é tão natural, não é tão falado. Portanto, isso nos clubes acontece. O que acontece por trás da porta fechada acontece da porta fechada, não é? Uhum. Mas se calhar mais em festas privadas, etc. Mas a ideia de que não há ou que não existe essas interações é completamente falaciosa. Mas, para além de ser heteronormativo, é muito falocêntrico. Portanto, o swing é muito falocêntrico, é muito virado para... É uma estrutura muito patriarcal, portanto, a mulher é que se tem que arranjar, a vestir, etc., muito mais do que os homens.
0: É. Mas está que isso não vai mudar?
3: É produzir, e um gajo depois é capaz de aparecer ali com umas bermudas. E isso acontece com frequência. Depois, se entram ou não, isso já é outra questão.
0: Temos que falar do dress code. Desculpa, Alistair, deixa-me só dizer que eu estou muito ansioso. Preciso que os ouvintes da Provaral nos digam o que é que pensam sobre isto, que experiências é que já tiveram, que perguntas é que têm sobre um assunto como este. Estamos a falar de swing na Provaral. Convidamos três pessoas que deram a cara: Débora Lequete, também o Gil Aurélio, que é companheiro da Débora, e ainda o Alistair, que é gestor justamente de um clube de swing. Queremos que nos digam o que pensam através de agora do nosso WhatsApp 960386272. Sejam bem-vindos ao muito aguardado programa sobre swing.
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0: 3, 2, 1.
1: Mama Lou,
2: estamos de volta com os nossos convidados. Estamos a falar de swing na prova oral. Isto está a aquecer. Temos duas mensagens. A primeira é justamente de uma ouvinte. Eis o que ela diz.
3: Alô, Alvin. Alô, swingers meus preferidos, que eu não conheço nenhum. Portanto, vocês são os meus preferidos, porque há tantos anos que eu ouço falar em swing. E, na verdade, pronto, agora estou a aprender muitas coisas. Quem sabe, não sei, a vida é uma porta aberta. Tentarei ou irei visitar-vos. Estou muito curiosa. E entretanto, eu estava aqui a ouvir um de vós que nos fala, é um dos vossos convidados que tem um clube. Eu gostava de saber um bocadinho mais onde é que nós podemos ir saber informação sobre esse mesmo clube, porque pá, já tenho 50 paus, já estou por tudo. Agora faltam-me mais 50 anos para a frente, porque eu não admito menos de 100 anos. E então, quem sabe nos próximos 50 não se encaixa.
4: Boa, boa, boa.
2: Ok, queres responder a Alistair?
5: Claro. Portanto, encontrar o Fun For You é só fazer um search no Google. É Fun 4 U, YOU, Fun For You. Está lá a informação toda. Tem lá também o número de telefone, portanto podem ligar, falar com quem atender o telefone. E tudo é explicado. Portanto, não temos nada escondido, não temos nada. Não, nós estamos em Sintra. Temos do portão para dentro, temos um estacionamento grande, portanto os carros não ficam na rua, não ficam à vista de ninguém. Isso, a partir do momento em que entram no portão, estão lá dentro, são muito, as pessoas são todas bem-vindas. E se mencionarem que ouviram hoje na prova oral, com certeza que teremos muito gosto em oferecer a primeira bebida da noite, desde que venham da parte, venham da parte do Alvin, venham da parte do Alvin e tal.
4: Tá, então,
2: sim, diz.
4: Então chegando lá, vamos orientar todo mundo. Chegando lá, vamos ser recepcionados por uma rapariga, né? Essa rapariga vai apresentar a gente a casa, junto com o casal, né?
5: Não, nós temos uma pessoa na recepção, que faz o registro, recebe o pagamento, etc, na entrada.
4: É, aquela configuração.
2: Quanto é que se paga?
5: Nós temos... temos um valor de 50 euros que são consumíveis para casal. As singles femininas pagam 25, totalmente consumível. E os singles masculinos pagam 50, 30 não consumível, 20 consumível.
2: Ok. Sim, eu estive a pesquisar e é basicamente esse o preço, diria que médio, não é?
5: Alguns sítios um bocado mais caros, ou em que as bebidas são muito mais caras. Portanto, os 50 euros dão para muito menos. Nós achamos que temos um preço justo para aquilo que oferecemos. Nós temos um grupo de quatro DJs residentes. Temos uma estrutura de pista como deve ser. Portanto, abrimos a pista à 1 da manhã e fechamos-la quando já não há necessidade de...
2: Normalmente a que horas? 4, 5?
5: O clube fecha às 5, mas normalmente a pista fecha por volta das 4, entre as 4 e as 4:30 normalmente. Porque as pessoas a essa hora já não estão a dançar. A dança normalmente a essa hora é outra, não é?
2: Já agora uma pergunta para a Débora. Quais são as outras casas de swing mais conhecidas?
6: Aqui na zona de Lisboa temos o Clube X, temos o Evan.
2: Eu diria que é o mais conhecido.
6: O Evan também é muito conhecido. O Evan também é muito conhecido. É um dos mais antigos também, não é? Se bem que o X também tem muitos anos.
2: Mais?
6: Temos o Insana. O Insana, que teve mudança de gerência há relativamente pouco tempo e está muito bom. Muito bom. Aliás, nós vamos lá este fim de semana. Estou-te a informar agora. Pronto, vamos lá este fim de semana.
2: Vocês todos os fins de semana vão ao clube?
6: Praticamente sim.
4: Quando você começa a frequentar, você começa a fazer muitas amizades. Então geralmente as amizades vai para um, aí você, vão para outro, aí você vai dando uma...
2: Vão experimentando clubes diferentes, é isso?
4: É, porque tem colega que gosta do Frank Foyu, tem um colega que gosta do X, aí a gente vai, né, dividindo, né?
6: Há o Bed também, não é?
2: E a Norte?
6: Já não existe.
2: Então e a Norte? O que é que há? Norte tem muitos clubes de swing.
6: O Norte é muito bom. Nós fomos em férias sexuais em julho. Estivemos lá no Porto no e templo, fomos a dois clubes.
4: Um no templo e o outro.
6: Foi no templo e no Ki. Fomos a uma festa da espuma, que era que estava, nunca tinha visto uma festa tão cheia quanto aquela.
4: Para quem conhece carnaval no Brasil, era mais ou menos carnaval no Brasil.
6: Mais ou menos carnaval.
2: E não foram a Valongo, capital do swing?
6: Eu acho que o Ki é em Valongo, se não me engano.
0: É Hermesinde.
6: É perto, é muito pertinho.
2: Sim.
6: É perto.
4: A gente conhece Madrid, né?
6: Sim, Madrid também.
2: Como é que é a realidade do swing nos outros países, já agora?
6: Madrid é muito bom. As pessoas lá são mais abertas. Cá ainda há, mesmo dentro do swing, há um...
4: Vamos falar da pista de dança, que é ali o swing.
6: Sim, sim, sim, lá em Madrid era putaria a sério mesmo. Era
4: todo mundo pelado, né?
6: Sim, pelado, parecia aquelas cenas de Spartacus. Ou seja, uma pessoa abre uma porta e estão 60 casais em pleno ato sexual. Toda a gente a comer-se à beira de uma piscina, uma coisa assim. É um festim para os olhos.
2: Como é que se chama esse clube de Madrid?
6: Fusion, sim, muito bom. Aconselho quem queira fazer assim um fim de semana.
4: Aqui em Portugal é mais tranquilo, né? Aqui em Portugal é mais tranquilo.
6: É mais tranquilo.
5: Se calhar a forma também de organizar a noite também é diferente.
4: Sim.
5: Mais para o norte da Europa as coisas primeiro acontecem mais cedo e são muito mais focadas. Cá ainda é a boa maneira portuguesa. Primeiro as pessoas vão todas jantar. Uhum. Aliás, até durante algum tempo nós temos uma sala de jantar no clube. Durante muito tempo houve também jantares, não sempre, mas houve jantares no clube. As pessoas gostam de jantar, mas não gostam de jantar, não é um jantar sexy, é jantar mesmo de comida, como deve ser, bem à portuguesa e tal. E depois a seguir vão para o clube. Vão para o clube, bebem uns copos, conversam, fazem o tricô todo, metem a conversa em dia, não sei o quê, e depois lá para as 2, 3 da manhã que as coisas começam
6: a acontecer. É verdade.
5: Nos outros países não, a coisa é muito mais focada, quer dizer, as pessoas vão com aquele propósito. Nós temos uma sala com cacifes, onde as pessoas podem mudar de roupa, etc. Algumas pessoas fazem isso, outras já vêm arranjadas, mas há clubes onde há um dress code que não é permitido sequer entrar com alguma parte da roupa, quer dizer.
2: Há um clube muito conhecido na Alemanha que é o Kit Kat.
6: É um sonho de vida ir lá.
2: Porquê? O Kit Kat é mesmo muito conhecido.
6: Diz que vale tudo lá.
2: É em Berlim, não é?
6: Sim, diz que vale tudo, menos matar as pessoas.
5: Mas não é um clube de swing.
2: Não é?
5: Não. O Kit Kat é um clube liberal onde vale tudo. E tudo pode acontecer. Há regras, mas... Mas não é um clube de swing tradicional. É claro que podes ir em casal se quiseres, mas depois para entrar também é complicado.
2: Peraí, deixa-me aqui colocar a... Diz.
4: Porque o clube de swing, ele é focado para os casais, né? Ele é focado para os casais. Até mesmo o clube X, você só entra com indicação ou reserva prévia, né?
6: Sim, tem que ter uma joia, tem que se pagar uma joia. Não se pode entrar com outra pessoa.
2: E há um dress code ou não há?
6: Depende das festas depois, mas sim, cada por exemplo, este fim de semana houve uma festa que só se ia de máscara e capa. E toda a gente tinha que ir de máscara e capa.
2: Deixa-me aqui colocar duas mensagens da Sofia. As mulheres deste programa estão aqui a intervir. Oh. Ainda bem. Sofia, diz isto.
1: Queria só perguntar se vocês, como é que funcionam com a privacidade das pessoas? Tipo, as pessoas usam máscara ou não usam? E também queria saber sobre proteção, doenças sexualmente transmissíveis, se há alguma forma de saber se as pessoas têm ou não têm.
5: Isso é uma muito boa pergunta.
2: Bem, acho.
5: Muito boa pergunta. Se posso responder rapidamente. No clube as pessoas fazem o registro. É óbvio que não são obrigadas a sequer a dar o seu próprio nome ou o nome verdadeiro. Podem usar um outro nome. Eu acho que essa maré já foi.
4: E pode
5: hoje
4: usar
5: em dia
4: máscara também, se quiser.
5: Sim,
4: né?
5: Sim, mas hoje em dia a maioria das pessoas dá pelo menos o primeiro nome, dão um telemóvel que é para ficar logo no registro. Usarem máscara hoje em dia é muito raro nos clubes ver alguém de máscara, a não ser que seja uma noite em que a máscara faça parte do dress code, não é?
2: Mas há noites assim? em que a máscara faz parte do...
5: Sim, sim, sim, essa, sim, por exemplo, essa, do Eyes Wide Shut, a festa do Eyes Wide Shut já se tornou tradição. A primeira foi para aí há 20 anos atrás e foi espetacular.
2: Espera lá, é que o Eyes Wide Shut é um filme que de uma certa forma veio a...
5: Mas deixa-me só voltar, deixa-me só voltar atrás à parte que é muito importante, que foi a pergunta dessa senhora.
2: Da Sofia.
5: Que tem a ver com as doenças sexualmente transmissíveis e a proteção. No clube nós temos espalhados por todo o lado, portanto em todas as salas onde pode acontecer e mesmo nos sítios onde pode, porque no clube pode acontecer em qualquer sítio, não é preciso ir especificamente para as salas, pode ser na pista, pode ser no bar, as pessoas podem fazer o que quiserem, onde quiserem e vestirem-se como quiserem ou tirar a roupa que quiserem, mas nós temos preservativos, temos gel e temos preservativos femininos também no clube em todo lado. Exatamente, para incentivar as pessoas, embora não precisem de muito incentivo, porque as pessoas já naturalmente usam essa proteção de barreira. Se usarão depois algumas outras proteções de barreira, isso já não sabemos, isso depois é o critério de cada um. Mas que existe acesso sem qualquer custo, existe.
2: Deixa-me aqui colocar o Rui.
7: Viva Prova Oral, parabéns por continuarem a tocar na ferida e a discutir os temas principais da humanidade. Tive um amigo que foi DJ num bar de swing e ele não podia contar muita coisa, acho que aqui havia algumas regras de secretismo. Gostava de que falassem um bocadinho mais sobre o que falaram no início de não aconselharem casais em crise a frequentarem casas de swing, porque eu tenho um amigo mais velho que esteve em crise na relação e experimentou precisamente o swing e no caso dele acho que deu um balanço positivo na relação e estão juntos e felizes, mas normalmente isso não acontece, é isso? Um abraço.
2: Eles já vão responder, mas antes...
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2: É verdade, a festa da burra é amanhã, com uma série de pessoas absolutamente notáveis, caretos, Júlio Pereira, também o Sebastião Antunes, ainda o Gonçalo Pratas, enfim, muita gente que vai estar a falar da festa da burra. Já agora, estamos a receber mesmo muitas mensagens, muitas delas por escrito. Já vais responder a esta pergunta que nos chegou por parte do Rui, nosso ouvinte. Diz aqui alguém que não assina, diz: boa tarde para o Varal, estamos a ouvir o podcast de hoje e foi uma bela surpresa encontrar a Débora Loquete e o Gil por aí. Mandei-lhes, por favor, um beijinho, um grande abraço aqui do casal
4: Beijinho,
2: Alfa
4: grande
2: Luna.
4: Beijinho.
2: Olha, está. Numa outra mensagem diz: no mundo liberal, a bissexualidade feminina é bem recebida e até incentivada. Já a bissexualidade masculina continua a ser muito estigmatizada. Porquê? Se o mundo liberal é para ser vivido sem filtros e sem tabus, porquê é que subsiste esse preconceito? Eu tenho a minha opinião, mas gostava de ouvir a opinião dos convidados. Uma outra diz: o mundo liberal parece continuar muito centrado na vivência do casal heterossexual. Porquê? Porquê que continuam a ser relativamente escassos os casais não heterossexuais e as pessoas trans no mundo liberal? Será que estes espaços são realmente tão inclusivos quanto dizem ser? Ou ainda existem preconceitos e barreiras que afastam determinadas pessoas? Gostava de ouvir a opinião dos convidados. É o que pergunta a Carla. Finalmente, até para não vos entediar, até porque queria que vocês depois escolhessem a que mensagem querem responder, os três. Aqui uma outra do Alexandre diz: nunca... Não é do Alexandre, é do... não assina. É da Tânia. Diz: nunca me senti tão poderosa como no momento em que agarro na mão do meu homem no outro e os levo pela mão para um quarto e passo pelo corredor com várias pessoas a olhar para nós. Estarem os dois unicamente a trabalhar em parceria para me dar prazer. Chegar a casa e fazer amor com o meu homem, pois aquilo tudo não passa de um momento de usar outra pessoa como um brinquedo para nosso deleite. Pois no dia a dia sou a mulher trabalhadora, mãe exemplar e com uma relação aparentemente convencional. Finalmente, bem, as pessoas apostaram todas aqui nas mensagens escritas. Nunca o pratiquei com a minha parceira, embora exista a curiosidade, mas devido ao meio meio onde vivemos, retrógrado culturalmente, é impensável. Teríamos de sair da nossa ilha nos Açores. A curiosidade ultimamente até aumentou bastante, desde que começamos a frequentar Cap d'Ets, não sei se é assim que se diz, a mítica vila naturista do sul de França. Sim, já ouvi falar muito desta vila. Parabéns pelo tema de hoje, diz o João. E finalmente, uma última. Somos o casal Alfa Luna, e com todo o respeito por todos os clubes swing em Portugal, e cada um com a sua identidade e conceito, mas a norte os clubes são bem mais quentes. Por exemplo, o Templo tem sauna, o Glow em Irmesinde é orientado para casais e singles, mas masculinos. O Golden Key Club é extremamente orientado para casais. Bem, recebemos muitas mensagens aqui via WhatsApp só. A quem querem responder, o que é que pareceu mais pertinente de tudo isto? Débora?
6: Eu vou responder a pergunta da Carla Klein, que eu sei que foi a Carla Klein que colocou, e já agora um grande beijinho para ela, porque ela é a minha guia nas festas, ela sabe sempre tudo, ela é o meu nite da putaria, como eu costumo dizer. Ela sabe de tudo, portanto, festa que aconteça, ela informa-me. Então, tem a ver com o preconceito, sim, há muito preconceito. Deixa-me muito triste, principalmente já aconteceu há pouco tempo uma situação connosco e com um casal amigo que revelou um ato de preconceito para com um conhecido. São questões que me deixam triste, porque estamos num mundo liberal, não é? Devia de ser... estas questões deviam ser um bocadinho mais postas de lado e não são. Mas isto cabe a cada um tem a sua configuração, não é? Temos que respeitar. Ninguém vai comer ninguém por obrigatoriedade, como já dissemos, não é? Mas deixa-me triste esse preconceito, sim.
2: Alistair?
5: Vou pegar também aqui nesta questão da Carla, que também é uma amiga da nossa casa. A questão que tem a ver com identidades de género, com orientações sexuais, é complicada no meio que é muito heteronormativo. Nós temos tido alguma abertura no Hedoniste, nas noites de sexta-feira, são completamente abertas a todas as pessoas, independentemente do seu género, sua orientação sexual. Aos sábados, nós também recebemos pessoas que são pessoas trans, tanto homens como mulheres, e são bem-vindas. Nem todas as pessoas se sentem bem neste meio, exatamente por aquilo que a Débora acabou de dizer, porque há muito preconceito, ou continua a haver muito preconceito. Vejas o que está a passar neste momento no Parlamento. Mas temos essa abertura e achamos que é importante ir-se abrindo, e os outros clubes também estão a abrir nesse sentido, e nós temos essa noção. Nós também, dentro do clube, já expliquei que nós temos essa situação das áreas definidas, porque se calhar somos, não sei se seremos o único, mas somos os poucos clubes que ao sábado à noite têm homens singles.
4: Sim.
5: Também recebemos. Não, é sempre por convenção, portanto tem que ligar primeiro e marcar, etc. Mas são, e são bem recebidos. Tem uma zona, que é a tal zona que é para toda a gente. E tentamos ser inclusivos também nessa situação.
2: Deixa-me fazer-te esta pergunta. E o risco emocional de alguém se apaixonar porque há um envolvimento físico?
5: Mas isso acontece.
4: Acontece, mas não é regra, né?
5: Não é regra, mas acontece. E como estamos a falar num meio muito monogâmico, depois acabam por haver as traições. Já tivemos situações dessas, com certeza que todos nós estamos aqui teremos um ou 20 casos a relatar em que coisas desse género aconteceram, em que as pessoas depois se foram encontrar num motel, o marido de uma com a mulher do outro.

0: Vocês funcionam, tu e o teu companheiro, o Gil,
1: por favor?
2: É assim, contactos só comigo.
1: Ela que manda, aquela...
2: As mulheres é que mandam no mundo do swing, a verdade é essa.
0: As mulheres é que mandam no mundo do swing.
2: Sim, nós é que ficamos com os contactos e nós é que decidimos as coisas, não
0: espera,
2: é o homem.
0: Espera, então, ainda não tinhas dado esse dado. Portanto, espera, os swingers encontram-se no clube e depois podem trocar contactos, mas são as mulheres que ficam com os contactos.
1: É, na nossa configuração, né?
2: Mas a regra geral no swing é a mulher ter esse poder, já para não haver estas questões das traições e tudo mais. Claro que depois acontece, não é? Obviamente que acontece.
0: Agora com as redes sociais deve ser mais fácil, não é?
2: Mas a nível de abordar e tudo, ou seja, uma mulher não vai abordá-lo a ele se estiver interessada nele. Vem-me abordar a mim.
1: É. Tem essa questão de respeito. Até é muito importante falar sobre isso, que dentro da casa é um respeito muito extremo. Assim, se eu gostar de alguém ou se ela gostar de alguém, a gente vai conversar. Até respondendo a conversa lá porque eu acho que a ouvinte tinha medo de pegar alguma doença, alguma coisa. É por isso que tem a conversa. Porque como numa boate normal, se você tivesse solteiro, você ia estar ali numa boate, ia conhecer alguém na boate, ia pra casa, ou ia transar, ou ia ver o filme, né? E a casa de swing é a mesma coisa. Você vai sondar a pessoa que você vai ficar, né? Você vai ver se... Né?
2: Só que ali estão mais predispostas a, já estão ali com esse propósito. Na rua não, nós não sabemos porque é que a pessoa está a sair. Há tanta gente a chorar no bairro Alto, por exemplo. nós passamos por montes de pessoas, há lá sempre uma pessoa a chorar sentada e as amigas ou amigos à volta. Nós não sabemos porque é que as pessoas saem, não é? Qual é o que as impulsiona? Mas ali sim.
0: Deixa-me só dizer que um casal amigo de swingers enviou uma mensagem que eu passo a ler. Eles enviaram justamente para o meu telemóvel. E diz isto: o swing mudou a nossa vida sexual, a nossa confiança e a nossa cumplicidade. Acabaram-se os ciúmes, que foram substituídos por muito mais desejo mútuo. Ver o outro a ter prazer com outra pessoa é uma sensação indescritível de prazer e excitação, que depois ainda faz explodir o nosso prazer e fantasias a dois. Trair o outro deixou de fazer sentido, porque fazê-lo em conjunto e à frente do outro é 10 vezes mais excitante para ambos. Os clubes de swing são locais melhores que qualquer bar ou discoteca, super tranquilos, frequentados por gente de bem, gente bonita e simpática, com objetivos comuns: apimentar a sua vida sexual sem quaisquer obrigações de interação. Muitos só querem ver ou serem vistos, ou uma boa conversa sobre sexo sem tabus. É o que diz. Já agora, como é que vocês respondem às pessoas que dizem que swing é simplesmente troca de casais ou que é uma traição consentida?
1: É uma experiência, porque na minha visão é uma... você cria cumplicidade. A partir do momento que você pega esse poder da cumplicidade, você tem o total abertura para falar qualquer coisa sobre ela, né? Sobre qualquer outro assunto. Concorda?
2: Sim, eu não considero traição se for à minha frente. É um ato consentido, estamos ali todos.
1: E como não faz mais sentido mesmo a traição, porque para que eu vou trair se eu posso chamar ou conversar com ela?
0: Débora, será que não há o perigo de alguém aceder a entrar no mundo do swing quando é questionado pelo seu marido ou pela sua mulher, justamente para não o perder? Pensando, bom, é melhor ver o que faz do que terminar o relacionamento. Não poderá haver este perigo também?
2: Eu acho que não. A pessoa pode experimentar e pode ver se aquilo é para ela ou não. Acho que tem tudo a ver com isso. Se não for, não é. E se for, pode descobrir ali o ouro da vida dela. E como esses amigos do meio disseram, que é uma sensação indescritível ver a pessoa com outra.
0: Ouçam, acabo de receber uma mensagem de alguém muito famoso, que não posso dizer o nome. Ele enviou uma mensagem que diz assim: como é que uma pessoa que é famosa, cá está, pode ter privacidade neste mundo do swing?
1: Ela pode ir no dia de máscara.
2: Não. É um meio. Eu acho que quem frequenta este meio, nós temos, não sei, agora vou dizer isto, vou parecer um bocadinho discriminatório, não sei, mas somos pessoas de certo nível de educação e sabemos seguir as regras do jogo. E a regra do jogo é descrição. Pronto. E eu já tinha dito um famoso que costuma estar no X, mas eu não disse quem era. Eu disse-te um nome genérico, de família, mas não te disse quem era. E porque não me cabe a mim ir dizer ao mundo que aquela pessoa estava lá, porque eu também estava. E depois, não é?

0: Eu também tenho alguma segurança. Porque
1: as pessoas preocupam-se naturalmente muito com isso, não é?
0: A pessoa para dizer eu vi fulano ou fulana num sítio tal,
1: também lá estava.
0: Também lá estava, mas também está a expor. E como continua a haver, tanto que hoje sabemos o problema, sentimos o problema, como aliás num outro programa que fizemos há uns meses atrás numa outra rádio, sentimos o problema de ter pessoas que viessem e dessem a cara. Portanto, se não o fazem, nem sequer numa rádio muito mais pequena do que esta, se calhar também não vão dizer, olha, eu vi o Joaquim ou o Manel ou a Antónia no clube tal, porque para isso também estão-se a expor e estão a dizer que também lá estiveram.
1: É curioso, já agora deixa-me dizer que temos duas pessoas aqui em estúdio, justamente que estão nessa situação, não podem dar a cara. Há pouco eu dizia, mas sendo assim, nunca se vai normalizar determinada coisa. Estamos a falar de swing, podemos estar a falar de outra coisa. E ele respondeu-me, mas há coisas que eu não quero que sejam normais, e o swing é uma delas. Concordam com esta visão?
2: É um ponto de vista, né? É um ponto de vista dele, a gente tem que respeitar, mas é um ponto de vista também de quem observa. Me perguntaram também, pô, Gilmar, você vai lá na... Eu falei, vou. Qual é o problema? Tem algum problema? Não tem nenhum problema eu gostar de sexo ou você não gostar de sexo. Eu acho que o problema é você não gostar de sexo. Eu acho que é aí onde está o problema.
1: Bem, alguém que faz swing fica com menos razões para trair.
2: Sim, sim.
3: Eu acho que sim, porque nós podemos fazer o que quisermos ali naquele momento e à frente, para quê fazer por trás? Não sei, eu não vejo grande razão.
2: É porque é aí onde está, é um poder que você constrói numa relação, que é a cumplicidade. Eu posso ser realmente quem eu sou com ela. Como se eu estivesse conversando com meu melhor amigo e fosse contar um segredo, aquele segredo só a gente sabe, de amigo para amigo, eu posso contar para ela que ela vai rir. Entende? Então assim, se torna uma cumplicidade diferente de marido e mulher, que se o marido olhar para a bunda de uma mulher, vai ter problema em casa.
3: Nós olhamos os dois.
2: É diferente.
1: Débora, qual foi a melhor noite que tiveste num clube de swing?
2: Eita.
3: Ai, muitas.
1: Qual a mais memorável?
3: Sei lá, a Espanha foi muito bom.
2: A experiência de Espanha foi muito legal, porque é muito, muito Roma,
3: sim,
2: né?
3: Muita questão. É muito Roma, antiga. Explícito.
0: Estou voltando dois passos atrás àquilo que estava a falar do... Porque isto foi recorrente ao longo da conversa, esta questão dos casais às vezes tentarem recuperar ou melhorar uma relação,
1: boa,
0: etc.
1: Há um medo, claro.
0: O que acontece muitas vezes, e foste tu que referiste isso, por exemplo, de uma mulher ir atrás do marido para o agradar porque acha que talvez vá ser a maneira
2: isso
0: de
2: acontece.
0: O segurar, etc. O que às vezes acontece é que o prego depois vira. Vira o bico ao prego. E ela começa a ganhar ali um empoderamento e uma capacitação e ultrapassar
2: as barreiras,
0: as barreiras, e ultrapassar,
2: né,
0: o homem com quem ela foi, o marido ou o companheiro com quem ela foi. E muitas vezes eles começam a dizer, então, mas nós não viemos para isto, nós viemos, não foi bem para isto que eu... E portanto as coisas às vezes desalinham, e é interessante depois também ver se essas relações aguentam. Agora, eu volto a dizer aquilo que disse no princípio, relações monogâmicas entre um casal heterossexual ou não heterossexual, que vão tentar melhorar ou recuperar uma relação neste meio, não é boa ideia.
2: Não é boa ideia. Isso
3: é
2: não
3: como
2: é
3: ter
2: boa
3: o segundo todo. Filho. Olha, estamos zangados, vamos ter um filho. Vamos fazer outro filho. Ainda piora a situação. Mas pode piorar ou pode melhorar. Eu acho que melhora, sinceramente. Eu acho que melhoraria.
2: Depende, eu acho que assim, ó, quando parte, vamos lá, vamos colocar um casal monogâmico que nunca conversou sobre isso. Vamos colocar uma coisa simples. Como é que o... Eu vou colocar assim minha parte aqui. Como é que eu, casado com você, monogâmico, pai de família, vou virar para você, meu bem, eu gosto de duas mulheres, você vai me matar. Então como é que a gente vai conseguir chegar nessa troca? É muito difícil, tem que vir mais da mulher, meu, aí tem uma troca diferente.
0: Isso já é uma desconstrução muito, muito,
3: sim,
0: muito maior.
3: Sim.
0: É que é preciso.
3: Mas
0: fazer
3: isso é outra pessoa,
0: estava,
3: sim,
0: para outro programa, não sobre swing.
1: Deixa-me só dizer que estamos a acabar este programa. Eu acho que só pode este programa acabar deste modo, que é, para quem está a ouvir e quer experimentar um dia swing, vá, que conselhos é que dariam? Alistair, Débora e Gil, o que conselhos é que... Na minha se é para salvar a relação, não.
2: Não.
1: Na minha esse é o primeiro.
2: Na minha percepção, tem que ser muito coerente, um legal. Tem que vir dos dois. Tem que vir dos dois, assim, uma coisa bem legal. E se vir de um, o outro tem que ser bem consciente e aceitar e conversar, porque é sexo, é uma coisa normal. E eu acho que tem que ser bem consciente. Pô, meu amor, vamos lá conhecer a casa? A gente não precisa fazer nada, porque a gente também não é forçado a nada. É uma festa normal, você vai chegar, vai ser uma boate normal, tem as pessoas normais, todo mundo de roupa normal. Depois, quando eles falaram lá, a portinha lá pra frente, lá, você pode escolher se tá com roupa ou não, mas é uma festa normal. Né?
1: Espera aí, há uma última pergunta. Alistair e Débora, espero também que deem aqui o conselho. Muito rápido, estou a ouvir o programa com a minha parceira de 25 anos. Estamos a dar as respostas para muitas dúvidas. Para que o tempo está a passar muito rápido, gostaria de levantar uma questão aos convidados. Já alguém visitou o Cap Dads? Ainda há pouco. A vila naturista, erótica e menos púdica da Europa. É assim que se diz?
3: Sim, eu adorava lá ir. Aqui, eu sei que não é barato, mas diz que é fantástico porque pode-se andar nu em todo o lado. Antigamente podia-se fazer sexo quando no supermercado da
1: vila. Tens muitos clubes de naturismo cá, Débora.
3: Pois, mas agora não se pode, porque acho que as crianças podem estar lá e não podes fazer sexo à frente das crianças, obviamente.
1: Acho
3: não é? Pronto. Claro. E então, só se pode fazer em determinados sítios, agora lá. O que acho que limita um bocado a coisa, mas não obstante, gostava de lá ir. Adorava.
1: Olha, e conselhos, Alistair, que conselho é que dás?
0: O mais lógico, venham visitar o nosso ou outro clube e ver como é que é na realidade aquilo que toda a gente acha que é uma coisa absolutamente estrambólica, que está tudo ali a tirar assunto para cima dos outros.
1: Se hoje forem e disserem que ouviram este programa, têm a primeira bebida
0: da parte do Alvin, têm a primeira bebida por nossa conta. Isso posso...
1: Também da parte da empresa.
2: Ainda encontra a gente já.
3: Não, o Alvin está convidado. Nós já estamos fartos de o convidar.
1: Já me convidaram várias vezes.
2: E ele tem medo,
3: Se ouvirem por lá, ele está a fazer estudo, ok? É estudo.
1: Deve ter estudado. Olha, quero-vos agradecer aos três. Acho que foi bastante obrigado. Transparente esta minha emissão. Obrigado por terem falado assim de uma forma tão franca e aberta. E pronto, ouvintes da Provela. Não quero dizer que esta seja a última emissão sobre swing. Pode ser a primeira de muitas, com mais pessoas a darem cara. Nós estamos de volta amanhã com um tema um bocadinho diferente. Também.
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Muito boa noite e sejam bem-vindos a mais uma edição de Defeitos Especiais na RTP Antena 3, ou como poderiam colocar os Young Disciples, sem sequer usar palavras, Step Right On. Step to Freedom, 1991. O nosso próximo passo vai trazer liberdade até 2005. The Pyramid Sessions, trabalho agora com edição limitada em vinil, ex-arte de D. Mars, a.k.a. Rocky Marciano. Hold On Me. Eu sou o Luís Oliveira, estou por cá até às 9 da noite. Sejam uma vez mais bem-vindos. Fiquem por aí, vai valer a pena.

Children of the Sun, proposta Rob Gallagher, a.k.a. Galeano. 2 anos depois do recomeço, os britânicos continuam ativos e na edição de Acid Jazz Revenge, exclusiva para o mercado japonês, acrescentam este tema que parte de uma dica, vamos assim dizer, de Gil Scott Aaron. Daqui a pouco, Pedro Tenreiro a trazer-nos o mapa do tesouro. Agora lembramos Joseph Malik, Futurística.

0: Uma nova Lisboa a dar um novo groove às diferentes geografias. Moraes Soares Groove, o pulsar da artéria central de Lisboa, segundo Iguana Garcia. E por falar em diferentes geografias, abrimos o mapa do tesouro que nos traz o Pedro Tenreiro.
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0: Pedro Tenreiro com o Mapa do Tesouro, nova semana na 13. Olá Pedro, bem-vindo.
2: Olá Luís, tudo bem?
0: Tudo ótimo, hoje vamos lá então para uma cidade cantada, entre outras, por Nina Simone, Baltimore, que nos trazes de lá.
2: Sim, Baltimore, mas com um percurso anterior.
0: Tenho ideia que este nome já cá passou.
2: Já cá okay. passou, já talvez numa das edições... Nas primeiras, talvez. Vamos falar de Davuna, é o nome artístico de Ian Mugerva, um produtor, compositor, cantor e multi-instrumentista nativo do Uganda, mas que cresceu na Virgínia e acabou por se fixar em Baltimore. Ele estreou-se com estrondo em 2020 com Glassly Dream, um enorme LP que surpreendeu a comunidade melómana global e o levou a palcos de todo o mundo, em particular na Europa. Tem mais, eventualmente, mais seguidores na Europa do que nos Estados Unidos. Em 2023, depois de editar o seu segundo longa duração, teve graves problemas de saúde que o paralisaram, quer ao nível criativo, quer ao nível promocional. Regressou no ano seguinte e desde aí lançou 3 álbuns que, em crescendo, lhe foram repondo a reputação conquistada no primeiro disco. Love's Harp é o segundo LP que grava este ano. Tem edição marcada para o princípio de novembro e é isso que o traz aqui.
0: É uma... Vamos ao Love's vamos a Congo isso, e já isso. Regressamos. É uma das propostas para Davuna, chama-se Love's a Congo e é a primeira para hoje.

0: Love the Congo. Eu até diria, Pedro, que talvez seja a faixa que faz mais uma espécie de vénia às origens do, do músico, não? Uma coisa muito, muito notória, muito folclórica, mas está cá presente, quer nesta percussão final, quer mesmo na entrada meia mandinga, não é?
1: Sim. Também é evidente aqui um legado que ele faz questão de não esconder, bem antes pelo contrário, que é o legado do Prince ou do D'Angelo, mas de facto aqui este confronto entre passado e futuro, principalmente ao nível da produção, é uma das coisas que o distingue. Ele vai buscar atrás para apontar e ter resultados que apontam muito para a frente, e talvez por isso é que seja, pelo menos na minha opinião, uma das mais promissoras figuras da atual música urbana, ou do chamado 21st Century Soul. Também é um disco inspirado, porque tem love, a palavra love aparece em metade das faixas, e não é por acaso, é porque aparentemente ele se apaixonou por uma rapariga que se chama Love.
0: In love. Ok, faz sentido. Há pouco interrompi-te nesta conversa, não sei para onde é que ias levar isto, não sei se era mesmo esta.
1: Não, ia mesmo falar dessa questão da atualização das suas raízes e da recontextualização e do facto disso o distinguir, não muito mais.
0: O nome de D'Angelo parece uma referência óbvia e muito presente, que presente também na ideia de uma certa voz de licodoce que vai passando pelos temas. Com a assinatura de Davuna, vamos ouvir mais um para fecharmos a emissão de hoje, desta vez Be Careful 2, é assim que se chama, recorda-nos só o nome do disco, já sabemos que tem amor.
1: Love's Harp.
0: É isso, Love's Harp, Davuna, da edição de hoje do Mapa do Tesouro. Um abraço, Pedro, e até
1: quinta. Um abraço mesmo.

0: da Vuna, revisto no Mapa do Tesouro. O Pedro Tenreiro está de volta na próxima quinta-feira.
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0: É mais uma novidade na nova produção nacional, Plane of Existence. Novo disco de Tito Romão, assinando, é claro, Arc Twin. Carregando no dub e no lado ambiental das novas composições, desta vez, esta é uma delas, chama-se Ex, e tem direito a ponto de interrogação no final e tudo.

Fim da linha All Because of Love, hoje e sempre, Cléo Soul, ainda Eric Badu com The Alchemist, Love Me Not, porque nem tudo podem ser rosas, e não podíamos terminar de outra maneira, There She Goes, The Sincere's com Joé Quinhonhas. Depois das 9 da noite, a Isilda Sanches a tomar conta da Antena 3 com mais uma edição de Pontos de Luz. Boa noite e até amanhã.

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primeiros pontos de luz hoje são feitos Caminando de Minote. É esse o título do novo álbum dos Sensible Soccers. Ouvimos agora Efeito Zandinga. Hoje temos os espectros. A Teresa Vieira fala-nos de um filme de 1976 de Saul Levine. Também é dia de Som da Mudança. Hoje em modo versões, com uma revisão do Giolatengo para Sun Ra. Para já, seguimos com os Nightmares on Wax. Esta remistura para Dem vem no EP In a Space Aura Soul, editado este ano. O original é do álbum In a Space Aura Sound, editado há 20 anos.

Pontos de luz pelo Reino Unido, depois dos Nightmares on Wax há pouco. Esta é Fauzia. Ouvimos Just a Dream do álbum I Was Here for a Moment, lançado este ano. Tricky também lançou o disco novo este ano, chama-se Different When It's Silent. Ouvimos agora I Still See Me There.

É uma das figuras mais interessantes e importantes da música eletrónica da última década, Lorraine James, aqui com outra protagonista da cena britânica, Tirza. Este é Habits and Patterns, é do álbum Detached from the Rest of You, um de dois álbuns editados por Lorraine James este ano. Cleo Sol, dos Salt, também lançou um disco novo em 2026, saiu em agosto, chama-se Gentle Woman. Esta é Force of Love. Depois temos a Teresa Vieira a falar de um filme de Soul Levine nos espectros. Fiquem por aí.

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1: Contamos sempre com ela às terças-feiras para nos dizer o que é que podemos ver no cinema, seja em ecrã grande, pequeno ou ultra pequeno, porque também dá às vezes para ver nos telemóveis. Olá, Teresa, como estás?
2: Olá, boa noite.
1: Hoje falas de um filme de 1976 chamado Notes of an Early Fall, um filme que tem um disco empenado.
2: É verdade, eu por acaso, quando estava a ver este registro pela primeira vez, estava a pensar no quanto que nós poderíamos debater o quão frustrante
1: é ter um disco empenado.
2: Inquietante ver um disco que está absolutamente empenado e que nós observamos durante cerca de 5 minutos sem parar. Mas há que dizer também, ou seja, mencionaste bem que este é um filme de 1976, filmado em 8mm. Este foi o primeiro filme de Saul Levine, o realizador que está aqui em destaque e que realizou esta curta-metragem. É o primeiro filme em que ele trabalha com som. Ou seja, antes disso, ele começou a trabalhar nos anos 60, a meio dos anos 60, e portanto até 76 nunca tinha filmado algo com som.
1: E começa logo por usar um disco empenado que ainda por cima depois tem todas as influências na forma como o som é distribuído, digamos assim.
2: Exatamente, eu acho que isto acaba por ser um filme que acaba por ser um pouco quase como uma curiosidade, uma experiência de como trabalhar com o som também. E acho que esta cena do disco empenado é se calhar de umas mais impactantes em termos de um conjunto de irritação, inquietação, mas também um certo fascínio. Ou seja, o que é que acontece quando o disco parece que está sempre a cair nos mesmos lugares e que vamos sempre ouvindo uma espécie de registros fragmentos de um disco, não sabemos exatamente qual é que é, mas captamos só certos momentos, não é? Daquilo que é dito. E estamos num registro de blues falado e, portanto, vamos ouvindo repetidamente a mesma coisa. Chega um ponto quase hipnótico dentro, e eu posso dizer, eu sou uma pessoa que sou muito sensível a som e acaba por ser às vezes um pouco irritada, fica completamente obcecada, mas neste caso até consegui entrar numa cena hipnótica, vá, digamos assim.
1: Mais um bocadinho, aquilo era uma cena minimal.
2: Mas então este filme começa um pouco neste registro, mas a verdade é que vai partindo por diferentes registros visuais e sonoros um pouco por todos estes 30 minutos. Mas uma das coisas que talvez me capturou mais neste filme foi uma certa ideia de jaula, de uma caixa, seja através de uma janela, seja através de um jardim zoológico, em que vemos os animais a circular precisamente nesse contexto, sendo até de certas zonas de separação entre o espaço público e o espaço privado. E portanto temos aqui muito deste trabalho de um encapsular, de um enjaular. E a verdade é que este filme foi feito numa altura em que havia muitas transformações na vida do realizador, que teve que mudar de vida e que sentiu um pouco esta ideia de fall, não enquanto um outono, mas um fall enquanto uma queda. E aquilo que nós vemos neste filme, das ideias das repetições, são também uma forma de nos enclausurar, ou pelo menos de despoletar o tipo de sensação que temos quando estamos, de certa forma, fechados e sentimos que não temos saída. Mas uma das coisas também muito particulares deste filme é que, apesar de sentirmos muitas vezes que não há saída, visual, sonora ou conceptualmente, há sempre brechas. E acho que é isso que acaba por dar um certo sentido de, mesmo que estejamos no pior dos momentos, há sempre algumas luzes e vislumbres de esperança e de luz e de imagem e de movimento. E é isso que temos aqui neste filme, que vai nos apresentando tanto contextos muito próximos ou mais distantes do realizador. Temos muitos momentos com a sua própria mãe, com elementos familiares, mas também temos momentos em que parece quase que temos aquela descoberta rear window, o que é que está do outro lado da janela. Não é nada propriamente da parte daquilo que é a vida do realizador, mas acaba por ser um pouco também aquilo que nós temos de contacto com aquilo que está no interior da casa. Acho que é uma proposta muito interessante, e há que dizer, notes, esta ideia de notas, é algo que é muito presente também na sua filmografia. E este filme, que podem ver no Vimeo ou no YouTube, a verdade é que é só um ponto de partida para muitas notas que estão disponíveis gratuitamente e que podem explorar deste realizador. São diferentes notas que vai tendo ao longo de vários anos, e realmente foi uma... Para quem gosta de Jonas Mekas, é um registro um bocadinho diferente, mas esta ideia de um diário filmado que não procura um sentido, mas que procura dar ideia de sensações, acho que poderá ser uma boa oportunidade para explorar.
1: Acho que sim, então, com essa promessa de mostrar algum vislumbre de luz no meio de uma certa clausura, acho que ainda ficamos mais convencidos. Teresa, obrigada então. Saul Levine em destaque hoje nos Espectros, com Notes of an Early Fall no YouTube e no Vimeo.
2: Exatamente.
1: E para a semana a mais.
2: É isso.
1: Estamos combinadas. Até lá.
2: Até lá.
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1: Notes of an Early Fall, um filme de Saul Levine em destaque nos espectros. Ora, porque há um disco dele empenado com grande protagonismo então no filme de que a Teresa nos falou, é com ele que ficamos. Falo de Champion Jack Dupri, que ouvimos em Trix, um disco de 1973. Champion Jack Dupri era natural de Nova Orleans, ficou conhecido como pianista e cantor depois de ter desistido do boxe, onde conseguiu o título de campeão. Champion Jack Dupri a acender pontos de luz e a abrir caminho para mais blues. 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

Eu bem disse há pouco que íamos abrir espaço para mais blues nos pontos de luz, e aí está On The Beat Sound, Little X, projeto de Skip McDonald, aqui no álbum Slow Fuse, de 1996. Skip McDonald e, de resto, quase todos os músicos deste projeto Little X eram a banda de estúdio da editora Sugar Hill, que lançou, por exemplo, o clássico The Message, de Grandmaster Flash. Ora, On The Beat Sound, Little X, acabámos de ouvir. Agora, Blues Away, de Moor Mother. Esta é uma faixa do álbum Jazz Codes, de 2000.

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produção nacional a acender pontos de luz. Este é Saint John Mary no EP Aladdin, feito em parceria com a Arc Twin. Escutámos One Day at a Time. Continuamos com música portuguesa, agora Micro Audio Waves em Bending Time.

0: Estamos a chegar ao final dos pontos de luz de hoje, depois de Bending Time dos portugueses Micro Audio Waves há pouco. Esta é Natural Yogurt Band com Breathe. E porque é terça-feira, temos compromissos.
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0: Hoje a mudança tem vários patamares. Escolhi uma versão de uma canção que só por si é revolucionária ou aspira à mudança de consciências. Trata-se de Nuclear War, canção de Sun Ra, editada em 1982. Sun Ra, figura mítica do jazz mais livre e cósmico, compôs Nuclear War sob efeito das políticas de Ronald Reagan no início dos

encontrar o caminho certo entre nós e melodias suaves, os Yola Tengo também são conhecidos por fazerem versões. Já assinaram revisões de Beach Boys, Cure e muito mais, incluindo Sun Ra. Em 2002, ainda sob efeito dos ataques do 11 de setembro, ocorridos um ano antes, gravaram 4 versões do clássico de Sun Ra. A que ouvimos já é a versão 2, que inclui um coro infantil, o que começa por lhe dar um tom lúdico e divertido, mas que, com a repetição, acaba por transmutar-se em algo mais desconfortável, acusador e até ameaçador. O que, na verdade, serve na perfeição uma canção sobre a destruição total. Numa altura de grandes conflitos, em que se fala novamente de ameaças nucleares, achei que fazia sentido trazer isto ao som da mudança. Nuclear War, de Sun Ra, plus Yola Tengo. Depois das 10, a Portugal é de Henrique Amar, depois das 11, o indigente de Nuno Calado. Eu sou a Isilda Sanches, regresso amanhã às 9. Fiquem bem, até para o

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Os primeiros discos de Jorge Palma voltam a ser escutados neste período de muita memória com a sua obra. Hoje a versão original de O Meu Amor Existe, 1982, o duplo álbum Ato Contínuo. E o amor é tema para a hora de hoje. Já a seguir, conversa marcada com Bruno Barlo. Boa noite, bem-vindo.

0: Você já sabe que eu te amo. Um dos temas, o tema que abre Sem Fronteiras, o novo disco de Bruno Burle, hoje é meu convidado. Olá, Bruno, como estás?
1: Olá, estou bem, feliz de estar aqui.
0: Ótimo, estive também muito contente de te receber por aqui. Vamos falar deste, podemos considerá-lo que é o terceiro disco, ao Reino dos Afetos, o Reino dos Afetos 2 e agora Sem Fronteiras.
1: Sim.
0: Terceiro álbum. Tu vives atualmente fora do Brasil?
1: Não.
0: Como é que tem funcionado? Pelo menos este disco foi gravado entre Londres, Inglaterra, Dinamarca e parte dele no Brasil.
1: Sim.
0: Mas tens voado muito para a Europa?
1: É, graças a Deus tenho tido a sorte de estar mais tempo aqui fazendo música. É, passei esse tempo entre 2022 e 2026 em São Paulo. E desde 2023 venho aqui. Mas agora estou mudando novamente para Maceió, para continuar trabalhando de lá. Acho que São Paulo já não é uma cidade tão necessária para o meu trabalho. É, eu tenho feito muitos shows aqui e agora estou com uma nova parceria com um selo norte-americano e sinto que...
0: Mas acabou a relação com a Far Out ou continua?
1: Continua.
0: Okay.
1: A gente tem esses três discos que são para sempre e são obras que mudaram minha vida. Eu tenho muita gratidão por eles. Ao mesmo tempo, eles sempre me deram muita liberdade para não
0: ficar preso, né?
1: É, e poder fazer outros tipos de música também. E acho que agora esse terceiro disco já sinalizou um pouco para um outro lugar. É, menos óbvio sobre a música brasileira, eu diria que sempre foi do meu interesse fazer uma música diferente. Eu acho que inclusive a minha terra faz uma música diferente, produz uma música diferente.
0: Tu és da terra, Alagoas, tem, vai lá, dois grandes, os nomes que eu conheço, o Vado, que é um músico também de Alagoas. O Djavan é de Alagoas, não é?
1: Sim.
0: E Hermeto Pascoal também é de Alagoas.
1: Também, isso. É. E tem muitos outros mestres da música popular que eu tenho muito interesse em trabalhar junto. E acho que esse movimento de ir para Alagoas também parte muito desse lugar de que eu quero fazer discos de música popular.
0: Okay.
1: Ter esse registro de uma forma moderna, talvez.
0: Sabes aquele, há um ditado, não é um ditado, é uma expressão, não sei se, pelo menos em Portugal utiliza-se por vezes, que é, tu podes sair de Maceió, mas Maceió não sai de ti.
1: Isso, eu nunca saio, mesmo em todas essas voltas, é sempre o meu lugar que me leva.
0: Este disco chama-se Sem Fronteiras, só ali há uma disrupção em relação ao que aconteceu no passado, o outro era o Reino dos Afetos e Reino dos Afetos, no Reino dos Afetos 2. Sem Fronteiras, o que é que eu posso entender deste título?
1: Fala sobre vários aspectos dessa história das fronteiras. É, acho que tem uma coisa sobre as fronteiras musicais que é, tem a ver muito com esse meu interesse com a música feita no mundo todo e fazer essa mistura, mas sempre partindo do meu lugar e chegando no meu lugar também, que é a minha terra. Acho que o jeito de cantar já fala muito sobre o meu lugar e sobre a minha música e sobre a minha composição, sobre a poética. É...
0: Mas há uma espécie, há quase uma missão de vida da tua parte de levar, transportar essa tua cultura local, a cultura que te viu nascer, os teus pais que eu estive a ver aqui, a tua mãe é de São José da Laje, que é a 90 km de Maceió, portanto é aquele nordeste interior. Tu sentes essa missão em ti de trazer essa cultura, espalhá-la pelo mundo?
1: Sem dúvida, faz muito parte da minha missão como artista. Eu acho que eu sempre fui um artista missionário, digamos assim. Eu sempre tive esse desejo de fazer com que a música do meu lugar se transformasse no sentido de quantidade, não de qualidade, porque acho que a qualidade já existe, mas o governo local, as elites, especialmente em Alagoas, não fizeram um investimento, digamos assim, correto durante esses 200 anos de existência do Estado. E eu acredito muito que não só levar a música de Maceió, de Alagoas para o mundo, mas também levar a música e os recursos do mundo para Maceió também. Levar o meu conhecimento para a minha terra. E acho que é a única forma de a gente conseguir ter mais discos sendo lançados, mais shows, mais casas de shows, é tendo recursos, é tendo melhores estúdios, melhores equipamentos e melhores produtores também, pessoas formadas na área que possam alavancar todos esses artistas que já existem, toda essa música que já está posta.
0: Tu estás em parte a viver um sonho, isto é, um menino negro do interior do Brasil, que vem, não vem de São Paulo, não vem do Rio, não quero dizer que também não haja essa precariedade nessas grandes cidades, não é? Mas eu acho que tu, vindo do sítio onde vieste, estás a ver um sonho, isto é, ter hipótese de tocar em Portugal, tocar na Europa, ter três discos editados por uma editora tão importante na Europa como a Far Out, teres essa hipótese de, no fundo, de ser missionário, não é? Achas que estás a viver alguém que começou a gravar canções em MP3, que não tem problema nenhum em gravar com uma voz ou com um celular, com às vezes até com meios técnicos precários, como foi no início? Tu sentes que estás a viver um sonho que tu lutaste e que está a concretizar-se?
1: Sim. É com certeza o melhor momento da minha vida, o auge, e é um sonho que eu não sonhava dessa forma, do jeito que está sendo. Eu não esperava que minha música fosse dar mais certo aqui do que no
0: próprio
1: país.
0: Brasil, claro.
1: Isso já é uma coisa, uma realidade muito distante do que eu imaginava. E não só eu vim em 2023 e foi incrível, como eu continuei a vir e continuei a fazer parceria com artistas daqui, gravar aqui em estúdios. É muito interessante como a gente batalha pelas coisas e elas acontecem de uma forma muito misteriosa, né? E tá acontecendo de uma forma muito misteriosa.
0: Mas às vezes não acontece.
1: É.
0: Às vezes não acontece.
1: Poxa, e não aconteceu durante 20 anos, né? Eu trabalho com música desde 7 anos profissionalmente. E só veio acontecer quando eu tinha 28. Eu pensava muito nisso, assim, poxa, quando eu chegar em 30, se não acontecer.
0: Fazias como o Criolo. O Criolo tem aquele disco que o deu a conhecer, Nó na Orelha. Sim. Que era uma espécie de um último round. É o último round. Se por acaso não der certo, eu dou um nó na orelha.
1: É.
0: E tu estavas preparado para dar o teu nó na orelha.
1: Sim, eu tinha. Aos 15 eu desisti um pouco da música para fazer matemática. Fiquei 5 anos nisso. E depois voltei para a música. E a música, durante esses 8 anos, dos 20 aos 28, foi muito difícil, assim, não deu em nada. Não deu em absolutamente nada. Mas esse disco me levou para lugares muito bons, maravilhosos. E eu tive a chance de fazer um monte de coisas através deles. E tá aqui hoje ainda é parte de um sonho, tá aqui em Lisboa, a cidade que eu amo, amo, amo, amo, amo. Acordar aqui, ver a cidade, comer aqui, tomar café aqui, ver as pessoas, os amigos, as pessoas que eu amo. É sempre um privilégio maravilhoso, assim, eu quero estar muito mais aqui.
0: Que bom. O que é que tu falaste numa situação interessante, que é muito recorrente no Brasil, é que muitas vezes há uma determinada criatividade local, produzida no Brasil, que é mais reconhecida no exterior que no próprio país. Acontece em muitos locais. Os portugueses também, de vez em quando, há coisas que acontecem.
1: Sim.
0: Não tanto como no Brasil. O que é que, não necessariamente porque é que isso acontece, mas o que é que os gringos, como vocês dizem, o que é que os gringos querem de ti? O que é que reconhecem na tua música?
1: Eu realmente não sei. eu já fiz um pouco dessa pergunta, assim, e eu acho que eu também sempre questionei muito isso, assim, o gosto das pessoas aqui e como, não só questionar, mas experimentar mesmo. Por exemplo, no primeiro momento eu vim fazendo shows beat e voz, achando que aqui isso seria mais aceito, esse formato, e não foi, não era isso, na verdade. E o público queria o violão, queria voz e violão. E eu também me desafiava nesse sentido, não, vou fazer uma coisa diferente, vou fugir do óbvio como artista brasileiro. Mas pegando o violão e colocando ele à disposição da minha música novamente, foi um reencontro também. E é engraçado porque eu comecei fazendo com beats, aí depois eu comecei voz e violão, e o voz e violão foi o que me abriu mais portas. E eu vim duas vezes em 2023, e na segunda vez eu vim só voz e violão, e foi a primeira vez que eu vim a Lisboa, e essa foi uma oportunidade, foi um momento incrível, assim. Agora eu voltei a fazer voz e violão também, eu fiz agora 8 shows nesse último mês, no mês de setembro, todos voz e violão. E foi um reencontro maravilhoso também com minha música, com meu modo de fazer música através do violão.
0: No fundo, quase que os gringos não estão a condicionar, mas estão a abrir também luzes e caminhos para a tua própria música.
1: Sim, eu acho que essa condição do violão foi uma condição boa que me enriqueceu, na verdade.
0: Ok, ainda bem. Alagoas, a família, o espaço é muito focado neste último disco. Eu comprei a edição em CD e as fotografias que tu tiras, tens fotografias, calculo que seja a tua mãe que está aqui à porta de casa.
1: Sim.
0: Contigo, é em São José da Laje.
1: Sim.
0: É, as fotografias, há sem dúvida um... Embora o disco se chame Sem Fronteiras, há aqui uma ligação muito grande àquele espaço, àquele território.
1: Sim, porque eu acho que quando a gente, para todos os imigrantes do mundo, não é? A gente não sai porque quer, a gente não vai embora porque quer, sempre é por alguma razão maior do que nós e por uma necessidade prática, mas a gente carrega o nosso lugar sempre dentro da gente, né? Eu diria que 99% dos imigrantes do mundo tem orgulho do seu lugar e gostariam de viver no seu lugar se fosse assim possível. Então eu acho que essa coisa, esse nosso desejo de que o mundo seja sem fronteiras é para que a gente possa rodar o mundo, mas também sempre voltar à nossa casa com as condições boas, com conforto e tendo esse privilégio de conhecer às vezes mais o nosso lugar através do que a gente trouxe de fora também, que é uma coisa que eu tenho tido esse privilégio de carregar minha mãe comigo, de trazer minha mãe para o Rio, para São Paulo, mas também de ir na cidade dela e ter condições, ter dinheiro para a gente poder passear bem, para a gente poder fazer coisas que a gente ama. Então, acho que o disco também fala muito sobre isso, o espaço.
0: Este é um disco que também eu reparei na ficha técnica, aparece aqui um nome que é o teu irmão.
1: Sim.
0: Foi convocado. Quantos irmãos tens?
1: Tenho 3.
0: 3 irmãos.
1: É.
0: E é a primeira vez que ele participa, pelo menos numa obra tua.
1: Sim.
0: É.
1: A gente começou esse trabalho em São Paulo. Fizemos primeiro um remix para o Cocoroco, que é uma banda inglesa muito foda, muito boa e muito fixe. E aí fizemos esse trabalho juntos e foi muito gostoso. E aí trouxe ele pra estar mixando o disco, pra produzir também. Ele tocou especialmente nessa faixa que estamos ouvindo agora.
0: O violão é teu? O que é que fez a parte?
1: O violão é meu, percussão é dele.
0: Ok. E o Batata Boy também é uma pessoa muito próxima de ti. Eu gostei sempre de, quando fui ver as fichas técnicas do Reino dos Afetos, Batata Boy é um nome incrível, é um belíssimo nome, chamou-me sempre a atenção. É um amigo de infância teu?
1: Sim, a gente trabalha junto tem 10 anos e foi muito frutífera a nossa relação. Temos 3 discos que fizeram a diferença na vida dele, na minha e na de vários outros artistas alagoanos. Gravamos muita gente, fizemos muita coisa e esse terceiro disco mantém-se essa parceria e essa força criativa, e acho que nesse eu caminhei um pouco mais para fazer as coisas do meu jeito. Os beats já não tem feats dele, são beats que construímos juntos. Que vem de uma vontade antiga minha de fazer música eletrônica diretamente, não só cantando em cima dos beats, mas construindo as coisas também. Então esse disco eu diria que tem uma presença maior minha, assim, como produtor, como compositor, e também essa força do meu irmão, que eu acho que elevou o trabalho a outro patamar, digamos assim. Ele é muito técnico e vem de uma outra escola, digamos assim, uma escola mais digital e que tem mais ligação com o rap, com o hip hop. Então ele conseguiu deixar o disco mais alto, mais forte, soar mais encorpado, digamos assim.
0: Mais músculo.
1: Isso.
0: Tu achas que este disco ainda é uma procura ou é um reforço da tua personalidade como compositor, como escrita? Porque é uma pergunta recorrente, é um tema de conversa recorrente, às vezes com alguns músicos, aqui no programa, que é muitas vezes o nosso som, ou o teu som, não nasce no primeiro disco. Quer dizer, pode lá estar uma semente, mas parece que encontras uma personalidade maior. O tempo é bom para fazer crescer essa personalidade. Tu achas que este Sem Fronteiras ainda há aqui uma procura, ou já é um assumir, este sou eu, este é o Bruno Burle, este é o meu som?
1: É procura, sempre procura. Eu nunca, acho que eu nunca vou chegar nesse lugar de saber quem eu sou, assim, piamente. Eu sinto que o disco, esse terceiro disco, é caminhando ainda com os dois primeiros, não é uma fuga.
0: Isso, eu também sinto isso.
1: É um
0: complemento,
1: desse
0: primeiro edifício, não é? Não poderia, não é? Porque também, felizmente, também. Mas quase que é um. Não sendo, mas se chamasse No Reino dos Afetos 3, não havia problema com isso, não é?
1: Também acho.
0: Acrescenta, mas não renega o que fizeste. Amplifica o que fizeste anteriormente.
1: Isso, eu acho, por exemplo, essa coisa do violão tá mais colocado, mais pra fora. Nos outros discos ele passeia um pouco, ele tá ali, mas nesse eu improvisei mais. O meu violão tá mais improvisado. Essa música é um improviso completo. É o primeiro take. Essa música não existia até esse primeiro take.
0: Muito boa.
1: Foi gravado bateria e violão numa sala menor do que essa que estamos aqui, metade. E gravada toda por improviso. Foi uma coisa. Então, eu acho que o reforço maior nesse disco é meu como compositor, arranjador e improvisador também, porque muito do disco é improviso, é a primeira frase que veio, é o primeiro teclado que veio.
0: Tu começaste a tocar violão muito cedo?
1: Sim, aos 7.
0: 7 anos?
1: Desde então, foi profissional, assim. Fiz meu primeiro show com 7 anos e fui fazendo até os 14, 15. Como te falei, parei, fiquei estudando matemática uns 4, 5 anos. Fui medalhista de Olimpíadas, todas essas coisas.
0: Olimpíadas da matemática, foi?
1: Sim. Alagoanas, brasileira também. E depois entrei na universidade, fiz matemática um ano. Era bolsista e tudo. Mas foi nesse ano que eu comecei a compor. Antes era só cantando músicas dos outros, especialmente músicas da minha região. Mas teve esse momento que eu comecei a compor e os amigos estavam com a banda. E aí eu disse, deixa eu fazer um teste, deixa eu tocar com vocês um pouco. E aí eles começaram a gostar, e aí me pediram pra fazer uma música. Eu fiz uma música e gostei daquilo. A galera abraçou e eu sempre fui uma pessoa de muita vontade. E tudo que eu me dediquei a fazer, eu sempre quis fazer com todo o meu coração. E aí a música seguiu.
0: Ok, que bom, ainda bem que deu certo. Vamos picar mais dois temas. Sem Fronteiras, terceiro álbum de Bruno Burle, hoje é meu convidado.

0: Ideias mágicas e vim dizer mais duas canções para Sem Fronteiras, terceiro disco do alagoano Bruno Berle, hoje nosso convidado, aproveitando uma visita a Lisboa, uma cidade que lhe diz muito. Há pouco falavas na improvisação, como é que tu experiencias o erro? É, não tens medo do erro, não é? O erro faz parte do processo.
1: É, tem que ser, especialmente nesse disco, assim, eu acho que... Eu acho que, assim, especialmente nas gravações, é uma coisa que eu gosto de ter. É uma coisa que eu abraço ela, sabe, assim... Porque é o jeito que eu gosto de ouvir música também. Eu acho que, especialmente nesses tempos em que a música tá tão quadrada, né? Assim, em tantos âmbitos da indústria, ter essa coisa viva é rara e difícil de fazer também, na minha opinião. Fazer a coisa viva e errada ser uma coisa bela e bonita, assim. Então essa é a minha insistência mesmo, como músico de estúdio.
0: É, e tu tens outra capacidade muito, muito interessante, os teus discos demonstram muito isso, que é fazer muito com pouco. Tu és muito minimal, as canções são curtas, a instrumentação também, este já tem cordas, enfim, já ali um bocadinho de adorno, mas tu és capaz de com uma estrutura muito minimal, transformar aquilo numa canção grandiosa, numa canção com ambiente, que é um grande desafio. A maior parte dos músicos fala nisso, que é aquela velha ideia do less is more, não é? E parece que isso está no teu ADN como compositor.
1: É, eu acho que primeiro foi uma coisa como necessidade, porque...
0: e depois tornou-se...
1: Depois tornou-se uma marca estética, digamos assim. Mas agora o próximo disco é... O selo, que é... definitivamente 10 músicas e 35 minutos.
0: Ah, ok, já ouvi.
1: E os meus discos todos têm 28, 27. As músicas são curtas, como você falou. E eu sinto que nesse próximo disco eu tô muito inspirado e dedicado a fazer músicas longas, que os grooves demorem mais, que exista mais espaço, mais silêncio, pra entrar mais na música, assim. Eu sinto que essa coisa de acabar rápido é legal e eu gosto disso. Mas eu já fiz 3 discos com essa pegada. Agora eu quero fazer músicas com 5, 6 minutos, assim. Eu tenho ouvido coisas... Uma música que eu tenho ouvido recentemente, que é longa e que eu gosto muito, é Tunuka, que é dos Tubarões, que é de uma banda cabo-verdiana.
0: Sim, cabo-verde.
1: E eu fui agora lá e ouvi muita música local, música antiga, música nova. Inclusive ontem no aeroporto, um moço falou comigo... Se apresentou como músico, tinha mais de 90 anos, Antônio, e depois falou: eu na verdade me apresentava como Zeca Afonso. Ele brincou um pouco com o nome de Zeca Afonso, assim. Eu me lembrei dessa música que chama Venham Mais 5, que tem um vídeo muito bonito que eu vi recentemente dos Tubarões tocando na festa comunista, assim. E aí as músicas dos Tubarões são longas e elas se transformam no meio da música. Tem como uma segunda parte lá na frente. E aí tem uma terceira parte lá na frente que entram mais instrumentos. Tipo, os sopros só entram bem depois. E a música tem 7, 8 minutos. Eu acho isso lindo, assim. Eu quero ter essa capacidade, criar essa capacidade em mim e nos músicos que vão estar comigo, pra gente fazer as músicas longas e com vários momentos.
0: Com várias dimensões, né? Quase tridimensional, né?
1: Isso. Sim. Porque eu acho que esses 3 discos, eles são bem unidimensionais. Todas as músicas, elas vão do começo ao fim com uma certa unidade, assim. Não acontece muita coisa. Talvez no fim rola uma coisinha simples, mas geralmente ela tá ali groovando bem calada. Bem
0: e já rápido. Fizeste alguma experiência para... de composição partindo desse propósito?
1: Nunca fiz nenhuma música assim grandona. O remix agora do Cocoroco tinha 6 minutos, mas é uma música de outra remix. Pessoa e tal, então não é tão
0: Vamos. Estou curioso para saber como é que vai acontecer. Com o decorrer do tempo, tu tiveste, como tu disseste, um aparecimento, embora há muito trabalho que fica para trás, mas há aqui um aparecimento fulgurante, não é? 3, 4 anos, mostras 3 discos, chegas à Europa, tocas, os discos elogiados. O elogio mexe com a cabeça de quem queria?
1: Mexe, com certeza. E aí cada um faz o que como o que bem entende com isso, né? Mas acho que pra mim, eu já sou muito crítico comigo mesmo, assim. E ao mesmo tempo eu me sinto. Eu sempre senti que eu precisava ficar lançando as coisas e não pensar muito não detalhar demais tudo, todo o meu processo, assim. Eu sempre fui uma pessoa de colocar pra fora e realizar. Gosto muito de lançar, de ter na mão, de mostrar. Acho que...
0: Pois a canção faz o seu caminho, não é?
1: Isso.
0: Deixa de ser tua.
1: Isso, a canção, o selo, as pessoas, tudo vai levando a música para outros lugares, né? E eu tenho conhecido tantos artistas que fazem música durante toda a vida e só depois a música é reencontrada ou reaparecida. Fernando Pessoa mesmo foi uma pessoa que tinha um respeito quando vivo, mas quando foi embora deixou uma obra gigantesca que eu amo profundamente, né? E ao mesmo tempo tem um outro artista que eu gosto muito chamado Arthur Russell, que é um artista nova-iorquino.
0: Que é muito homemade como tu também, fazia muito aquelas coisas muito caseiras, muito...
1: Isso.
0: Mas o Arthur Russell ainda foi reconhecido em vida.
1: Pouquíssimo, na verdade.
0: Foi mais depois da morte.
1: Um disco.
0: Foi.
1: Lançou que foi em 80 e pouco, chama World of Echo, que é lindo, mas ali é basicamente ele e o violino, assim, e o cello, na verdade, não é? Tem pouco de tudo que ele fez em casa e em estúdios relacionado à música country, que é uma coisa incrível. Ele fazia uma coisa country junto com música eletrônica.
0: Por acaso não conheço essa dimensão dele, do country.
1: É incrível, eu fui agora lá em Londres numa loja e tinha o disco dele, estava na sessão de country. Eu achei foda, assim, achei legal, porque ele experimentou de vários lados, né, para várias direções. E ao mesmo tempo a música eletrônica é uma coisa também incrível que ele fez. Tipo, depois que ele foi embora, foi lançado mais de 10 discos de música inédita. Não é versão 1, versão 2, não, música inédita que ele fez. Em 2024 ele lançou o álbum de arquivo do ano com uma música incrível, The Light of a Miracle, como se fosse uma música assim tão boa quanto tudo que eu já conhecia dele, sabe?
0: Já então, vi que és um grande fã do Arthur Russell.
1: Sou muito fã, e fã dessa coisa dele de colocar pra fora e realizar, sabe? E eu acho que é isso que é importante pra mim. Fazer a música é muito importante pra mim. O elogio é importante também, claro, é muito bom, mas eu sou muito focado em realizar toda a força criativa que eu tenho, e essa outra parte é outra parte.
0: Falando agora de palavras, falaste há pouco em Fernando Pessoa, sei que és um leitor de poesia, gostas de poesia e da língua portuguesa, e não só. Qual é que é a temática mais presente nos teus discos, nas tuas palavras? Achas que é o amor?
1: É, com certeza. É o amor. Eu acho que é a raiz de tudo, né? Acho que todo mundo escreve um momento ou outro sobre isso, né? E vai mudando também. Eu acho que o amor também é a minha lente, assim, pra vida, né? Vai mudando, o jeito de amar vai mudando, e eu vou pensando de outra forma e vou escrevendo de outra forma sobre a vida mesmo. Porque eu acho que os discos são o amor é a lente e a parte poética principal, mas que fala sobre tantas outras coisas. Ultimamente essa música, por exemplo, é uma música super de amor, mas é uma música que...
0: Sem Fronteiras é o tema que fechou o disco e que dá título ao disco.
1: E que foi feito de um improviso também. Foi de um amigo que, quando eu tive em Maceió em 2024, me deixou na porta de casa, 2025, e disse: faz uma música pra gente gravar. Ele tem um estúdio em Maceió e agora é meu empresário, uma pessoa que trabalhou comigo durante 10 anos. E eu fiz essa música numa live, assim, tocando ao vivo no Instagram. Depois eu desliguei e pensei: poxa, isso é bonito. Aí gravei no WhatsApp e a gente fez a coisa por cima disso, assim. E aí chamei Jennifer, que é uma parceira incrível, um artista incrível de Minas Gerais, que eu tenho muita admiração. Então, o amor é o principal e a lente e a força motor.
0: Há uma canção, há um disco que acabou de sair em Portugal, do Benjamin, é um autor português, compositor, cantor. Ele tem um disco novo que se chama Crónicas do Monte Zeus. E o disco também fala muito de amor. E a primeira canção do disco chama-se Amor Operário. Não necessariamente de amor no local do emprego, enfim, mas na perspectiva de que o amor dá trabalho, né? Tem que haver disponibilidade para alimentar o amor, o estarmos disponíveis, o trabalhar o amor é uma coisa que realmente dá trabalho.
1: Sim, e falar de amor dá trabalho.
0: Partilhas dessa ideia de o amor, do amor operário?
1: Sim, eu acho que eu sou um amante da música. Eu sou um operário da música. Então já aí tem muito amor e muita obra, muita força de trabalho. E acho que falar de amor é corajoso também. Dá trabalho porque a rebordosa é grande também. Tá no palco colocando sua mente, seu corpo, seu coração nesse lugar. Que pra
0: tu consegues fazer isso muitas vezes? Isto é, nas tuas apresentações ao vivo, colocando uma emoção, achas que é uma coisa também cansativa, não é?
1: Muito,
0: não é? Desgastante, de uma apresentação ao vivo onde tu sintas que estás lá, que aquelas canções e aquela interpretação têm aquele tipo de emoção. Deve ser algo cansativo, exigente, não é?
1: É cansativo, fico até arrepiado, porque esses dias eu fiz 3 shows seguidos, né? Fiz 16, 17 e 18, voz e violão e tal. E foram lindos, assim, foi em Estocolmo, em Copenhague, ou numa comunidade menor na Dinamarca. E tá com essas emoções no palco é sempre delicadíssimo. Eu coloco muito minha cabeça nesses lugares de amor, assim, nos lugares onde reside aquela poesia, né? Sobre aquela memória, aquela pessoa. E é uma coisa forte, assim, e que mexe com o psicológico bastante, porque parece que você não tem casa. Especialmente quando você está viajando, assim, a sua casa são as memórias, né? Não são os costumes do dia a dia, não são. São sempre lugares diferentes e é bem cansativo. Eu acho que por isso também eu tento fazer shows diferentes, dinâmicas diferentes, para também não permitir que minha cabeça,
0: para oxigenar, não é? Para
1: isso, convidar alguém para cantar, como eu chamei minha amiga Daiane Merita, ou fazer o show com outra configuração, começar no teclado e depois ir pro violão, ou o contrário. Mas agora em Portugal eu vou fazer de uma forma que eu nunca fiz.
0: Como?
1: Vai ser voz e violão e percussão. O percussionista português chama Manu Pim, percussionista incrível, que tocou comigo outras 2 vezes aqui, mas as outras vezes foram com banda. E dessa vez eu quero fazer uma coisa mais. Eu quero explorar a parte rítmica do meu trabalho. Já que é um show mais curto, eu acho que eu vou conseguir condensar a parte que é pra dançar, pra agitar, pra cantar junto. Eu acho que é isso que eu quero fazer nesse show no Cucamonga.
0: Aqui um tema. Amor Inteiro é uma canção que puxa aí esse lado.
1: Com certeza.
0: Isto é aqui, Amor Inteiro é quase uma novidade, não é? Em relação aos discos anteriores, no Reino dos Afetos havia alguma parecida com esta. Esta é capaz
1: essa,
0: de ser.
1: Essa é, na verdade, um exercício engraçado que eu fiz, que no primeiro disco tem uma música que chama Som Niami, que é uma música do High Life africano e nigeriano, ganês, que eu regravei toda no telefone e tal. Só que ela não tem voz no disco. Ela tem vozes assim, uma pessoa discursando e tal. E aí eu peguei essa mesma base e fiz E peguei, na verdade, peguei uma música que eu fiz em outro momento para uma amiga, para um disco de uma amiga, que é O Amor Inteiro. Peguei só um trecho disso e juntei as duas coisas, digamos assim. Então, eu peguei a rítmica daquela música, coloquei a voz em cima, e aí o que sobra depois, quando acaba as vozes, é como uma reminiscência do primeiro disco.
0: Um corte e cola, um puzzle.
1: Isso, isso. E que acho que ainda reforça mais a questão da unidade entre os três discos.
0: Amor Inteiro, Sem Fronteiras, terceiro disco de Bruno Burle. Bruno, então esse projeto artístico que tu tens para o futuro, quando é que se vai concretizar? Próximo ano?
1: Um novo álbum?
0: Sim.
1: Sim, com certeza, um novo álbum próximo ano. Eu não sei se vai ser lançado próximo ano, mas com certeza até o meio do ano que vem tá pronto. É um disco que eu não tenho nada do disco, mas ao mesmo tempo tá tudo aqui.
0: Tá, digamos então, já assim. Tá na cabeça. Essa viagem a Cabo Verde também foi inspiradora?
1: Profundamente.
0: Foi.
1: Acho que...
0: É um povo muito musical também, né?
1: É inacreditável. É inacreditável. E eu fui
0: muito próximo,
1: atrás
0: muito
1: da
0: próximo
1: música.
0: Para mim, muito próximo. Há uma naturalidade da música naquele povo, muito próxima, equivalente àquela que existe no Brasil, que existe em Cuba, que existe em alguns sítios, que existe no Mali, que existe em uma série de sítios. Há uma espécie que a componente musical já faz parte do ADN das pessoas, né?
1: Sim, e, mas assim, é incrível como são 600 mil pessoas.
0: Em que ilhas é que estiveste?
1: Eu estive só na Ilha do Sal.
0: Ah, ok.
1: E apesar de ser muito turístico, eu fui com uma amiga daqui.
0: Foste,
1: dar um beijo pra Inês. E a gente passou 10 dias. E antes de ir, eu falei com ela assim: tem música? Eu sei que é muito turística a ilha,
0: sim,
1: essa ilha.
0: Foste a Espargos, foi? Foi lá no... Espargos é aquela cidade central, bem perto do aeroporto. Ou estiveste sempre cá embaixo em Santa Maria?
1: Foi mais em Santa Maria.
0: Santa Maria, ok.
1: E aí... Mas toda aquela parte que tem os hotéis e tal, foi ali bastante também. Assisti um jogo de futebol naquele campo que tem ali. É muito, muito, foi muito especial, assim. E aí eu perguntei a ela se tinha música. Ela falou: tem música? Não, tem música, vamos encontrar. E aí, dois primeiros dias já encontramos uma pessoa que disse: olha, na quinta-feira eu vou tocar em tal lugar. E aí fomos lá. E aí a pessoa já, a segunda música que ela tocou foi Tunuca. E aí é uma das músicas favoritas de Inês. Aí foi muito especial, assim, toda a volta. E no último dia, por acaso, ouvimos a voz da mesma cantora no bar onde fomos encontrá-la. E chegando lá, ela cantou a última música e Inês olhou e falou: acho que eu conheço aquela pessoa. Ela falou: é Tito.
0: Ah, era o Tito Paris?
1: E era Tito Paris.
0: Aí,
1: e ela tinha me mostrado a música de Tito alguns dias antes, assim. Então foi uma coisa. E Tito nos tratou muito bem.
0: Tiveste
1: tão
0: sorte.
1: Educado, tão elegante. E eu, então, é como se você for em Maceió, quando você for em Maceió, conhecer Djavan.
0: Sim, pois, claro.
1: Essa é a equivalência, eu diria, assim. Conhecer o mestre da música.
0: É, o acertar no da ficha certa.
1: Isso. Então me inspirou muito.
0: Com muita sorte. Obrigado, Bruno. Foi um prazer falar contigo. Muitos parabéns por este trabalho. Fico muito curioso a saber qual será o próximo capítulo.
1: Obrigado, Henrique, pelo espaço, pelo carinho, pelas perguntas e pela paciência.
0: Valeu. Para essa, até um dia destes.

Sem Fronteiras, Bruno Berle, primeiro encontro na Portugália com este músico do Nordeste brasileiro. Fecho a hora com Mário Barreiros, músico e produtor fundamental na música portuguesa dos últimos 40 anos. Na Pele da Terra é o seu novo disco, ao seu lado Carlos Barreto, Leonardo Pinto e Ricardo Toscano, numa gravação onde não existem fronteiras entre o orgânico e o tecnológico. Mário Barreiros no final da hora de hoje, depois das 11, Nuno Calado com Indigente. Boa noite.

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Olá, boa noite, sejam bem-vindos a mais uma sessão de Indigente na RTP Antena 3 com Nuno Calado, também disponível em antena3.rtp.pt ou no RTP Play, abertura com Cocoon dos Morphine.

primeiras notas soltas no Indigente com Morphine e Cocoon. Logo depois, Queens of the Stone Age, Where the Goth Girls At. E ainda Ty Segall com Play Cowboys, é um dos temas incluídos no seu disco mais recente, Chrome. É de recordar também que a primeira vez que Ty Segall tocou em Portugal foi no Barreiro Rock há uns bons anos, e que em 2026 existe uma nova edição do Barreiro Rocks

Falei há pouco do Barreiro Rocks, edição de 2026. Conta com Vítor Torpedo, Enda Pop Kids e também os Twist Connection. Ouvimos primeiro o Emotional para Vítor Torpedo e também este Jump, em recordação, os Twist Connection, a banda de Calão.

Super intenso este Blocking a Scene You Can't Remember de Peace. Antes disso tivemos Vítor Tropedo and the Pop Kids, também os Twist Connection, duas propostas para a edição deste novembro de 2026 do Barreiro Rocks. Seguimos já com The Hardest Things, uma das músicas novas de Julia Jacqueline.

As melodias sempre cuidadas de Dirt Buyer através de My Life All Right, antes disso de Hardest Thing para Julia Jacqueline, e agora entramos já no universo dos Fountains DC, o segundo single a ser conhecido para o novo álbum.

Ilustres representantes da cena punk dance, no caso os Fab Dog com Heart of Darkness, também os Adult DVD com Jesus Christ Supercar.

Indigente nas noites da RTP Antena 3, depois de Adult DVD com Jesus Christ Supercar, Working Man's Club com Devolt e também os Boy Archer, aqui representados com este Heartbeat.

Estamos assim em tempo de despedidas do Indigent, as últimas com Boys Noize, através de One Plus One Plus One, também Tom Morello e os Nick App reunidos para Uncucker, e mesmo para terminar, Waiting for Fisher, são os Guerriers e o álbum Nobody's Coming to Save You, regresso da banda a Portugal em novembro.

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1: Pronto, bem-vindos a mais uma edição da Caixa de Ritmos no Som Nacional da RTP Antena 3. O arranque da sessão deste sábado com Kevin Parker, o australiano mais conhecido no mundo da música como Tame Impala, temos remistura nova. Depois, Barry Can't Swim.

Primeiros sons para a caixa de ritmos desta semana. Primeiro com Loser, o segundo single de Deadbeat, do álbum de 2025 de Tame Impala. Tema que, entretanto, recebeu nova remistura assinada pelos nova-iorquinos Fuckers, o tema que abriu a edição desta semana. Logo a seguir, viajamos até Edimburgo ao encontro de Barry Can't Swim. O primeiro single de 2026 chama-se Return to Bebo e marca a passagem de Barry Can't Swim para a Atlantic, deixando as fileiras da Ninja Tune depois de dois álbuns originais com a editora londrina. Seguimos com Daphne, um dos alter egos do canadiano Dan Snyth. Butterfly é o nome do último álbum de Daphne e Catch 23. Não sabemos se é uma referência a Catch 22 de Joseph Heller. Ora, como dizia, Catch 23 é um dos temas novos de

últimos minutos com os irmãos Russell, Tim e Head, mais conhecidos como Over Mono. A dupla galesa continua a fazer render o álbum Pure Devotion, editado lá em agosto. After the Rain é uma das nossas insistências. E atrás, as batidas de Catch 23, nos temas do alinhamento de Butterfly, mais um disco com a assinatura do canadiano Dan Snyfe, agora a reativar o seu alter ego menos conhecido, Daphne. Noite de sábado, no som nacional da RTP Antena 3, agora com a nova visita ao Canadá, para recuperarmos um tema que já tem quase 2 anos, mas que merece nova rotação. Mary Davidson assina Sexy Clown com o alto patrocínio dos Soul Wax.

Mais duas para esta noite de sábado na Caixa de Ritmos. Primeiro com Mary Davidson e o seu Sexy Clown. Depois voltámos ao Velho Continente e à Grã-Bretanha, mais concretamente à Irlanda do Norte e a Belfast, base de atividades da dupla Bicep, que juntaram forças com Soar para um novo single simplesmente intitulado Hair. A Ninja Tune tratou do resto. Sem mais demoras, mantemos no Reino Unido, mas agora na capital do Império, onde os heróis do movimento Jungle está de volta e, pelos vistos, em forma. Goldie tem novo single, a meias com a vocalista de jazz Natalie Williams, com quem já tinha colaborado há alguns anos. Jungle Days também tem um vídeo que merece visita, construído com fotografias e vídeos enviados pelos fãs dos bons velhos tempos das Ray.

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1: Visita a Londres nos últimos minutos na Caixa de Ritmos, ainda a rodar o single de Jamie T, que serve como aperitivo para o novíssimo álbum Ghosts, 100 Days of Mourning, com saída prevista para o início de novembro. Antes, um velho master de regresso à ação, o Homem dos Dentes Dourados, Goldie, tem novo single a meias com Natalie Williams. Jungle Days é uma espécie de celebração dos Good Old Days da cena de jungle no início dos anos 90. Voltamos a cruzar o Atlântico, vamos até Massachusetts, estado natal da dupla Jay Matthews e Augustus Muller, mais conhecidos como Boy Harsher. O último álbum ainda está fresco e escolhemos mais um tema do alinhamento de Get Mean. Chama-se Faulty e aparentemente é mais uma canção que nasce do fim da relação entre os dois. Mais à frente, assinalamos o regresso de Romare, de quem já não tínhamos notícias há muito

Pois é, o britânico Archie Fairhurst, o nome mais inglês era praticamente impossível. Archie Fairhurst está de volta, ou seja, Romare tem um novo álbum lançado a meio de setembro, de forma discreta, mas que não escapou ao radar da caixa de ritmos. É já o quinto álbum da carreira deste músico e produtor londrino, e um dos destaques vai para Breathe, aponta à pista de dança, mas com alguma calma, como sempre. Entretanto, Alexis Taylor, um dos frontmen dos Hot Ship, tem um novo EP com dois temas novos. Um deles cria algumas falsas expectativas, porque num primeiro olhar pensamos que se trata de uma versão de um original dos New Order, mas não. Perfect Kiss é mesmo um original de Alexis Taylor, mas os New Order, na verdade, ecoam por ali. Depois, juntamos Fortet.

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Às duas para esta noite de sábado na RTP Antena 3, últimos minutos com dois nomes sonantes da eletrónica mundial, primeiro com o homem dos Hot Chip, Alexis Taylor, lançaram um novo EP que inclui o tema Perfect Kiss. Depois, ainda a partir de Londres, Kieran Abdon, also known as Fortet, com Human Voice, tema do início deste ano, mas apenas com edição em vinil. A versão digital chegou mais recentemente, a meio do verão, se bem que Fortet já vinha rodando o tema nos seus DJ sets nos últimos dois anos. Seguimos para a reta final da caixa de ritmos e voltamos ao universo Hot Chip. Joe Goddard não quis ficar atrás de Alexis Taylor e também editou um novo EP, acabadinho de chegar, para assinalar os 20 anos da etiqueta Permanent Vacation. O EP até inclui um tema a meias com Alexis Taylor, mas não vamos por aí. Seguimos com o tema principal e que dá título a este novo EP. Chama-se simplesmente You. Depois, como sempre, o nosso habitual clássico, esta semana dos territórios de Bristol e do trip-hop local, com a assinatura dos lendários Massive Attack, que assinaram, porventura, o concerto mais polémico do Primavera Sound de 2026. O clássico Spyglass, com a voz do lendário Ora Sandy, a marcar o álbum de 1994, Protection. É o final da Caixa de Ritmos, depois das 9, muitos mundos com Isilda Sanches. A Caixa regressa no próximo sábado. Até lá, podem ouvir tudo novo no nosso site e passar também pelo Spotify, onde encontram a Antena 3 e a playlist da Caixa de Ritmos, sempre atualizada com as últimas novidades. Bom resto de fim de semana.

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